0: esse jogo atrasado, é isso, né?
1: A Chape não pode ultrapassar mais o Mirassol e o Remo. Isso, os dois poderiam, exato, em caso de vitória, ainda nesse jogo que ainda lhe resta atrasado, poderiam passar o Grêmio e, por consequência, também ultrapassarem o Vasco da Gama.
0: Então, considerando o jogo atrasado, inclusive do próprio Mirassol,
1: Mirassol tem o Flamengo no Rio.
0: Poderia estar na zona de rebaixamento, é claro. Ele considera o adversário, obviamente. 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Vamos informar aqui a nossa audiência sobre a nova contratação do Internacional. Matheus Cunha, o goleiro, não o atacante, Matheus Cunha, o goleiro, foi anunciado poucos minutos atrás como o novo contratado do Internacional. Até junho de 2027, né? Empréstimo de um ano, né? 9:02. O que temos mais de futebol, Flávio Fiorin, rolando hoje?
1: Juventude venceu Cuiabá pela Série B 2-0, assumiu a vice-liderança da competição. Juventude está a um ponto do Criciúma. 32 tem o Juventude e 33 tem a equipe do Criciúma. Os gols do Juventude foram marcados por Alisson Safira e Raí Silva. São Bernardo e Avaí empataram 1-1. América Mineiro e Ceará empataram 1-1. O Fortaleza vai derrotando o Novo Horizontino por 1-0. Londrina e Botafogo de Ribeirão Preto empatam 0-0. Amistoso lá no Mané Garrincha em Brasília. Primeiro tempo, Flamengo 3, Olímpia 1.
0: Tá valendo o recado aqui da produção, mas para informar de maneira correta, né? Matheus Cunha é o novo goleiro do Internacional. Chega por empréstimo junto ao Cruzeiro até junho de 2027. Estava também, jogou no Flamengo, né? Tem passagem por lá, mas pertence ao Cruzeiro, segue pertencendo, mas jogará no Internacional pelo período de 1 ano por empréstimo. 21:04, na Siga-me. 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É o intervalo aqui no microfone da Apaixonada por Futebol. Por enquanto, o Mirassol está vencendo o Grêmio pelo placar de 2-0. Na nossa live, Victor Maisero escreveu que todos sabiam que o Caio Paulista é um erro, menos o cara que ganha 2 milhões. Essa escalação do Caio Paulista realmente me soou estranho, Israel Melo. E para o senhor?
2: É porque aqui, ó, a escalação do Caio Paulista, na teoria, ela se justifica. Porque o Caio Paulista, né, não sei se por má qualidade dele, ou por, enfim, por não estar numa boa fase, ele tem algumas qualidades defensivas na cabeça do Luiz Castro. Então, quando tu coloca o Kahneman para jogar, que precisa de uma proteção, que não tem mais o mesmo vigor de outrora, que não consegue mais ficar no mano a mano com um jogador em velocidade, o que tu precisa? Uma cobertura. Um lateral esquerdo que te ajude na marcação, um volante que te ajude na marcação. Na teoria era para isso, só que a teoria na prática não se concretizou, tá totalmente, não tá dando nada certo. Então tem que mudar. E aqui, ó, eu vou aproveitar, Bernardo, o nosso ouvinte aqui na live, o Vitor Carneiro, ele botou um negócio que, cara, ô Vitor, eu tiro o chapéu pra ti e eu concordo contigo. Ele botou aqui, ó, tira o Caio Paulista e põe o Pedro Gabriel, beleza, né? Aí depois tu tira o Amuso, põe o Noriega e tira o TT e põe o Bright White, fecha ao meio e especula alguma coisa no ataque. Perfeito.
0: 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Leonardo Bergera, a gente já consegue ter ali algumas mudanças visíveis.
3: Exatamente, William e Bright White vêm aí para o segundo tempo de partida. Devem entrar aí neste segundo tempo de jogo, repassando rapidinho o banco de reservas. Gabriel Grando, Wagner, Leonardo, Luiz Eduardo, Marcos Rocha, Pedro Gabriel, Léo Pérez, Noriega, Dodi, Monsalve e Riquelme, além dos que vão entrar. William e Bright White, vai subir a placa. Pedro Gabriel vai entrar também.
0: Vilaçante saiu.
3: Vilaçante saiu, perfeito. Vilaçante saindo.
2: Meu Deus.
3: Do Bright White. Entrou o Léo Pérez também. Não, calma, não, que são não, quatro não, trocas
2: não,
3: no time
2: não,
3: do Grêmio.
2: Quer me enlouquecer.
4: Não, quer me enlouquecer.
0: Pedro Gabriel ali. Bright White, Léo, quatro trocas.
2: Ô, Beira, vou te fazer uma pergunta.
0: Que o que o
2: Noriega fez pro português? Eu só quero que me respondam isso. O que que Eric Noriega, peruano, japonês do Grêmio, fez para Luiz Castro, que ele não é mais, ele nem entra mais em campo? Não dá para entender.
3: Longe é melhor não salve. É que até para explicar, a placa só está mostrando o número dos jogadores que está entrando, os jogadores que estão saindo
0: não
3: de campo.
0: Não mostrou também, só que está bem difícil de observar ali. Saiu o TT para a entrada do Bright White, o Vila Sante para a entrada do Léo Pérez.
3: Saiu o TT e Amuso também. Então, confirmando aqui as trocas. Saiu Caio Paulista, 38, para a entrada do 54, Pedro Gabriel. 33, Léo Pérez no lugar do Vila Sante.
0: E o comando volta a ser de PC Carvalho. Daqui a pouco o Berger informa as trocas. Vai, PC!
5: Nós já estamos com o segundo tempo de partida com os times, aliás, o time do Grêmio voltando aí com bastantes alterações para essa etapa complementar. Enquanto isso, o Mirassol vem descendo lá pelo lado esquerdo, com o Reinaldo, faz a finta, limpa a jogada, para na frente da marcação do adversário, estabelece contato pelo setor esquerdo. A bola vai pingando na área do Grêmio, chega a retaguarda tricolor. Então vamos lá, né? O Caio Paulista, pelo menos esse aí a gente pode aplaudir, né? Esse aí foi embora.
3: Isso, entrou Pedro Gabriel, camisa de número 54.
5: 54 para o Pedro Gabriel. Olha o Mirassol chegando, a bola no tumulto da grande área. Rasga toda a extensão da grande área. Vai caindo aqui na ponta direita para a Formiga. O William é uma das novidades também no time do Grêmio, no lugar do Mac, é isso?
3: No lugar de TT, camisa de número 21, deixou o campo para a entrada do camisa 10, William.
5: William. E a outra alteração?
3: Saiu o Vila Sante com a 20, entrou o Léo Pérez com a 33. E a quarta e última troca, entrou Bright White, número 22, no lugar de Francis Amuso, camisa 9.
5: Bright White no lugar do Amuso. Muito bem. É, algumas coisas a gente consegue concordar, né? Agora, o Léo Pérez eu não consigo entender de jeito nenhum, seu Israel.
2: Olha, segundo a avaliação do Luiz Castro e as informações que a gente tinha, PC, ele tem mais poder de marcação que o Noriega. Por isso que o Noriega nem entra mais no time do Grêmio, né? E o pessoal que fala que o Noriega isso e aquilo, o Noriega jogou de zagueiro ano passado e foi escolhido como o melhor zagueiro de muitos jogos do Grêmio, melhor da partida. É totalmente injustificável o Noriega não entrar num jogo desses, onde o Grêmio precisa de marcação e de intensidade. Aí ele coloca o William. Eu vou esperar pelo menos então que o William faça isso que ele fez agora. Segure a bola, use da sua experiência, cadencie o jogo. Quanto menos o Mirassol tiver a bola, melhor. Quanto menos tiver a bola, melhor.
5: Nós tivemos aí um intervalo da Granal com o comando do Bernardo Burtê, repercutindo este primeiro tempo de 2 a 0 para a equipe do Mirassol. Estamos no segundo tempo, já chegamos a 2 minutos alcançados na etapa complementar. 2 a 0 para a equipe do Mirassol, o Grêmio com bastantes substituições para a etapa complementar. 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Essa ele não fez. Ele é matador, mas perdeu a oportunidade. Passa limpo, Albert.
3: Jogada que começou no meio com o TT. Não foi ele que saiu, foi o Gabriel Mac de fato. Até a placa deu uma errada nessa aí. Mas TT deu o passe para Carlos Vinícius. Ele estava na banheira, finalizou de perna esquerda. Do lado esquerdo do gol, defendido pelo arqueiro Walter. Mas foi assinalada a irregularidade, estava na banheira o Carlos Vinícius, então apenas corrigindo, o TT segue em campo, quem saiu foi Gabriel Mac.
5: Segue o TT.
2: Ele tirou o Mac, e aí eu vou perguntar qual é a justificativa, porque se ele for dizer que a justificativa é o Mac não ter participado do jogo, e justamente o Mac teve apenas uma jogada, que foi aquele cartão vermelho que depois foi tirado do jogador do Mirassol, foi dado amarelo, o TT também... Tanto quanto, foi igual. Então qual foi o critério dele de deixar o PT em campo e colocar, tirar o MEC?
5: 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O William recua a bola no tumulto da grande área para o goleiro da equipe do Grêmio. Everton sai para o jogo, volta a equipe do Mirassol. É aqui pelo setor direito no campo de ataque, bola do jogador o Edenilson, recuando a bola, entregando para Japa, este com Formiga. Formiga abre o compasso para Edenilson, agora sim com Japa. Japa arquiteta a jogada aqui na saída do campo de defesa, camisa 21 às costas, trabalhando para a equipe do Mirassol. O Aldo Filho, que no primeiro tempo mandou uma paulada e tivemos aí uma defesaça do goleiro do Grêmio, vem de novo para o campo de ataque agora com o King Naldo. Reinaldo pela ponta esquerda na entrada da grande área com Edson Carioca, retraiu a jogada, está chegando mais uma vez o Mirassol no tubo da grande área, chega por ali o Bruno Santos, afasta a defesa do Grêmio com Walter Kahneman, empurra a bola para a linha de fundo, Pedro Gabriel, linha de fundo, tiro de canto, escanteio que cobra o Mirassol em cima do Grêmio, passa limpo o Ober.
3: Jogada pelo lado direito, tentativa de passe dentro da grande área para o Edson Carioca, Kahneman chegou colocando a bola pela linha de fundo e só fazendo uma adição, a informação que até o Flávio Fiorin trouxe aqui pra gente. O Amuso saiu com protocolo de concussão, ou seja, o Grêmio pode fazer 6 trocas agora. Amuso saiu por conta do protocolo de concussão e está fora do próximo jogo do Brasileiro contra o Fluminense.
5: É por isso, então, está explicado as quatro substituições, até porque eu ia fazer uma pergunta para o Israel, não necessariamente.
2: Por causa
5: mais,
2: daquela, né, dividida que ele pediu uma cotovelada, Ober?
3: Acredito que sim.
2: Mas concussão no peito?
3: Porque ele ficou com um curativo no nariz, pelo menos.
5: Vem Grêmio, bola no tumulto da grande área, partiu para cima da marcação, o jogador da equipe tricolor TT por baixo, bem colocado no atalho, afasta Gabriel Mensovic, afastando o perigo inimigo na sobra de bola, o rebote fica dominado agora pelo Aldo Filho constrói a jogada aqui na saída do campo de defesa, entregando bola para Japa, arquiteta a jogada, entregando bola para Igor Formiga, tenta partir mais uma vez para o campo de ataque, tudo acontecendo nas proximidades do círculo central do campo, para a equipe do Mirassol, que vai construindo um resultado importante em cima do Grêmio, ganha pelo placar de 2-0, a bola rola para Denilson faz o passe recuado, é na saída do campo de defesa, entregando bola para o João Vitor, sai para o jogo com passe aberto pelo setor esquerdo, desce para o campo de ataque, bola do Reinaldo, lá alavancou na ponta esquerda, não acha ninguém, Cristiano Pavão apenas vai acompanhar a trajetória da bola que vai direto para a linha de fundo. 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Nós chegamos à marca de 7 minutos. 7 minutos de partida da etapa complementar. O Grêmio perde pelo placar de 2-0. No interior paulista, a bola rola onde está colocado o jogador Igor Formiga, escapa, vai embora para o campo de ataque, fez o tabelamento feito agora com o Edson Carioca, retraiu a jogada, entregando bola para Bruno Santos, autor do primeiro gol, foi o autor do primeiro gol com o autor do segundo gol no tabelamento, a sobra de bola fica na ponta esquerda para Reinaldo, pé canhoto na bola, alavancou no tumulto da grande área, vai embora para fora, para a linha de fundo, só tiro de meta, Oberrera.
3: Só tiro de meta, lançamento lá para o lado esquerdo, Reinaldo chegou na linha de fundo fazendo cruzamento, forte demais, ela se perdeu pela linha de fundo. Segue Mirassol 2, Grêmio 0, 7 minutos e 40 da etapa complementar. 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
5: Caminhamos para 8 minutos de partida deste primeiro tempo de jogo. Marcador não está do jeito que o torcedor tricolor gosta. Mirassol está na frente, ganha pelo placar de 2-0. E vem de novo para o campo de ataque aqui pela ponta direita. A bola rola, fecha para receber no campo de ataque Edson Carioca. Ele joga na contramão, faz o passe recuado. Começa tudo de novo a partir do campo de defesa. Estabelece em contato com o João Vitor. Abre o compasso lá na esquerda, vai buscar o jogo Reinaldo. Rente a linha marginal. Esquerda, um pouco além da demarcatória, tocando, rolando, entregando na frente para Edenilson. Edenilson rola a bola curta lá pelo setor esquerdo no campo de ataque para o Alisson. Alisson voltando para Reinaldo. King Naldo brecou a jogada na frente da marcação. Tudo acontecendo ali nas proximidades do círculo central do campo. A bola rola pela ponta direita, fica dominada pelo Vigor Formiga. Formiga rolando, tocando, entregando bola curtinha para o Edson Carioca. Devolução na marginal direita para Formiga. Volta para Carioca. Arquitetando a jogada, entregando curtinho onde estava colocado para receber o Edenilson. Edenilson passa o pé sobre a bola, tenta na direita para Carioca. Carioca recebeu, dominou, recolheu. juvenil. Tirou do marcador, ganhou do Pedrinho. Carregou, tá do lado da área, balançou o corpo, meteu no segundo pau. Rasga toda a extensão da grande área. Alisson vai buscar, juntamente com seu companheiro de ataque. Tira a retaguarda do Grêmio. Valente lá atrás, Cristiano Pavão. Recolhe a bola, tenta partir o Grêmio pro campo de ataque. Chega no atalho, bem colocado por ali. Destrói o perigo inimigo, o jogador da equipe do Mirassol, o Japa. Comete falta, não. O árbitro deu seguimento na jogada. A sobra de bola fica pela ponta esquerda para Alisson. Breca a jogada na frente da marcação. Retrai o jogo. Entrega a bola para Reinaldo. Encosta para receber. Japa recebeu, dominou, recolheu, carregou. Tenta partir com bola dominada para o campo de ataque. Entregando bola para o Igor Formiga pela meia direita. No campo de ataque, prefere retrair a jogada na roda gigante do gramado. Vem pro jogo João Vitor. João Vitor rola a bola curtinho. Entregando para o Gabriel Mensovic. Gabriel Mensovic na roda gigante do gramado. Volta para João Vitor. João Vitor recebeu, dominou, recolheu, carregou. Soltura está feita. Entregando bola para Igor Formiga, que de larga distância recua para o goleiro Walter, que vai trabalhar a bola com tranquilidade aqui no campo de retaguarda. 9 minutos 40 segundos são decorridos deste segundo tempo de jogo. Mirassol está na frente, ganha pelo placar de 2-0. Saiu do jogo com bola errada. O Grêmio tem apenas arremesso lateral lá pelo setor esquerdo no campo de ataque. 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O tempo passa. Vamos para 10 minutos de partida do tempo complementar de jogo. O Grêmio perde pelo placar de 2-0 na retomada do Campeonato Brasileiro pós-Copa do Mundo, que acaba agora, domingo, no jogo entre a seleção da Espanha e a Argentina. Que coisa, né? A Argentina de novo na final e o Brasil mais uma vez eliminado por uma seleção de segunda categoria, do segundo pelotão. Vai para o campo de ataque o time do Mirassol, desce com Formiga, estabeleceu contato, cara, tá buscando rapidamente, cara, o campo de frente. Mirassol joga à vontade, o Grêmio assiste o jogo. Bola pela ponta direita, atenção, Alisson meteu no tumulto da grande área. Sobra de bola pro gol, pra fora do gol, linha de fundo. Reinaldo tinha condição legal, parece que ficou com pena do Grêmio e meteu a bola direto pra linha de fundo. Perdeu a chance, Ober.
3: Surgindo como centroavante, veio primeiro pelo lado direito, cruzamento do Alisson, encontrou o Reinaldo dentro da grande área, que dominou de barriga e de perna direita, bateu firme, a bola se perdeu do lado direito da meta defendida pelo goleiro Everton. Pela linha de fundo, tiro de meta já cobrado, segue Mirassol 2, Grêmio 0.
5: É, você ouviu aí a voz do Berrer, 2-0 pro Mirassol. O torcedor não tá legal, não tá do jeito que o torcedor do Grêmio gosta. Placar de 2-0 para o Mirassol, fala Isra.
2: Ô PC, o Carlos Vinícius, que tem virado notícia nos últimos dias de que pode assinar um pré-contrato, o contrato dele até o final do ano, talvez ano que vem não fique. Ah, se fosse eu não ficaria também, porque o cara tá passando fome. O cara passa o jogo inteiro ali tentando brigar, disputar a bola, e a bola nunca chega nele, chega uma ou outra vez. Pelo amor de Deus, o Grêmio agora é uma jogada do Pedro Gabriel. O Grêmio parece um time de criança. Toma a porrada, cai no chão e fica brigando com a arbitragem e o jogo tá seguindo. Por favor, mais profissionalismo de alguns jogadores, pelo amor de Deus.
5: Alcançamos a marca de 12 minutos. William, pé direito no tumulto da grande área, o desvio de cabeça, sobra de bola, bola viva no interior da grande área, tá pingando, chega por ali, tentando auxiliar o campo de ataque do Grêmio, Walter Kahneman. A sobra de bola veio pro TT, clareou, vislumbrou, apertou o gatilho, disparou pro gol, embaixo, pega o goleiro. É bom o goleiro experiente Walter, faz a defesa, Ober.
3: Cobrança de falta da intermediária no corredor central, William colocou no segundo poste, depois da rebatida, ela sobrou para TT, que na entrada da grande área, próximo ao bico do lado direito, finalizou forte para fácil defesa do goleiro Walter.
5: 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Caminhamos para 13 minutos de partida, eu disse 13 minutos de partida do tempo complementar de jogo. Roubada de bola do time do Grêmio aqui na saída do campo de defesa com o Nardoni, recuando a bola, era o Léo Pérez, um jogador fundamental no esquema tático do treinador do time do Grêmio, o Léo Castro. Esquema que a gente tenta compreender, mas é muito difícil. 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Obrigado pelo carinho, obrigado pela companhia. Vamos lá, Grêmio. Domina a bola na saída do campo de defesa. Pedrinho recolhe para Walter Kahneman. Walter Kahneman puxa o carro, tenta estabelecer contato. E aqui na saída do campo de defesa, a bola rola onde está colocado Gustavo Martins. Volta para Kahneman na linha de zaga, aberto pela esquerda o garoto Gustavo, aliás Pedro Gabriel, ele preferiu retroceder no terreno, entregando bola para Gustavo Martins, abertura lá no flanco direito. O Grêmio vai tentar partir para o campo de ataque, decorridos pelo meu cronômetro, 13 minutos e 40, placar de 2 a 0 para o Mirassol, que está à vontade no jogo, parece que às vezes o Mirassol treina. Pedro Gabriel recupera para o time do Grêmio, entrega a bola para o William, joga errado, agradece o presente, domina com tranquilidade aqui pelo setor direito de retaguarda a equipe do Mirassol com o Alisson. Alisson entregando a bola onde está colocado para receber o jogador Aldo Filho. Aldo Filho retraindo a jogada, passe recuado até o João Vitor. João Vitor faz o passe um tanto mais recuado ainda, entregando para o goleiro Walter. Distribui o jogo lá na esquerda para Reinaldo. Reinaldo alavancou na ponta esquerda no campo de ataque, metido de bola para Bruno Santos, tirou Cristiano Pavão, tocou para a linha de lado. Lateral marcado, lateral cobrado, lá vem o Mirassol. 14 minutos de partida, bola na entrada da grande área para o Igor Formiga, vai meter no segundo pau. Pavão sobe de cabeça, passa, tira. Não era o Pavão. Estava tirando ali o jogador de defesa da equipe do Grêmio. A sobra de bola é com ele. Pavão entrega. Sai jogando curtinho, rolando no terreno de retaguarda. Tenta partir para o campo de ataque. O time do Grêmio porém com falta. Com falta, jogo parado, falta do TT, falta dele, TT, nele, camisa número 5, Japa, passa limpo, Ober.
3: Tentava sair em contra-ataque pelo lado direito, a equipe do Grêmio dominou o TT, quando ele perdeu a bola para o Japa, acabou puxando pelo cangote, cometendo falta na meia esquerda, campo de ataque da equipe do Mirassol. Vamos chegando a 15 da etapa complementar, Mirassol 2, Grêmio 0.
5: É falta para o time do Mirassol lá pelo setor esquerdo no campo de ataque. 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
5: No interior paulista, estádio José Maria dos Campos Maia, o Maião, decorridos pelo meu cronômetro, 16 minutos de partida da etapa complementar, marcador não está do jeito que o torcedor tricolor gosta, está na frente, bem na frente, o Mirassol ganha pelo placar de 2 a 0 em cima do Grêmio.
1: Informa a Rádio Granal, finalzinho de jogo em Salvador, Bahia 2, Chapecoense 0. 15 do segundo tempo no Maracanã, Fluminense 0, Bragantino 1. Amistoso em Brasília, Oscar Cardoso desconta, Flamengo 3, Olímpia 2. 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
5: 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Nós temos decorridos quase 17 minutos de partida, o tempo passa, torcedor ligado e conectado na Granal. O placar é favorável à equipe do Mirassol, houve falta agora em cima do jogador, tricolor sentiu ali o Nardoni, jogo parado, falta marcada, passa. Salipo, Alberto.
3: Estava saindo jogando a equipe do Grêmio, Nardoni acabou tentando o giro para cima do Alisson. Acabou, enfim, sofrendo contato do próprio jogador do Mirassol. Falta marcada, 17 da etapa final. Mirassol 2-0.
5: Lá vem Grêmio para o campo de ataque, o tempo passa, torcedor sai jogando pelo lado esquerdo, Pedrinho Gabriel recolhe a bola, tenta evoluir para o campo de ataque, faz o passe recuado, soltura está feita, entregando a bola para Léo Pérez, Léo Pérez sai jogando curtinho aqui no campo de defesa para Walter Kahneman, este rola a bola para Gustavo Martins, volta para Kahneman, recebe a bola entre uma parte e outra do campo, entre o grande círculo e também a grande área do Grêmio, sai para o jogo lá pelo setor esquerdo, investiu no poderio ataque ofensivo do Grêmio, tirou a retaguarda, manual, Pedrinho Gabriel chega para por a bola em circulação pelo setor esquerdo há quase 12 minutos, quase uma dúzia de minutos da etapa complementar. Atenção, Vini Ilha, pelo lado esquerdo no campo de ataque, mete bola no tumulto da grande área. Ilha. Tira bem colocado dali o Gabriel Mensovic, é, sozinho, né?
2: Vini Ilha foi muito bom.
5: Conseguiram diminuir o Vini Gol em Vini Ilha. Não tem, não chega a bola nele, é uma ilha só.
2: Ô, PC, alguns jogadores, cara, tinham que ter uma autocrítica. Eu sei que eles não vão fazer isso, mas eles tinham que ter uma hombridade e pedir pra sair. A frase que foi dita no café da manhã, que eu e o Ober participamos com a direção do Grêmio, de que acabou o show do milhão, ela cada vez se comprova mais, né, com a gente vendo o Grêmio jogar e alguns jogadores jogar. Tu pagar R$1.800.000 para um jogador que só fica dando tapinha de um lado pro outro, chega a ser um desrespeito com a torcida do Grêmio. Estão brincando com o torcedor do Grêmio. Estão brincando com o torcedor.
3: Eu pensei, eu posso dar 25 centavos de contribuição na fala do Israel?
5: Pode, pode.
3: Não tem salário em dia, né? E eles tiram pra ela dividido. É isso.
2: Ah, aí é um bando de vagabundo. Aí é um bando de vagabundos que estão fazendo isso. Tirar o pezinho por causa que não estão recebendo salário. Aí é um bando de vagabundo. Aí é mais feio ainda, é mais constrangedor para a torcida do Grêmio, porque quem paga o salário desses caras somos nós, que somos sócios. É o torcedor do Grêmio. Aí é um bando de vagabundos. Tem jogador que tá tirando o pé porque não tá com salário em dia. Ai, ai, ai, ui, ui, ui. Vamos tomar vergonha na cara.
3: Quantas divididas a gente pode lembrar aqui de cabeça? Camus, o Mac, o Ira.
2: Nenhum. O Grêmio não ganha dividida. Dá pra dizer até no geral, o Grêmio não ganha dividida. Até os poucos jogadores que geralmente jogam bem, ou pelo menos entregam o mínimo necessário, hoje eles estão bem abaixo, porque estão tendo que jogar pelo companheiro. Um exemplo é ali, agora acabou de tomar cartão amarelo. Uma partida muito ruim de Gustavo Martins, porque ele está tendo que dar bote e fazer a recomposição de setores de colegas que, tipo, perdem a bola e ficam parados.
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5: 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Vem para lá e vê da Granal. 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Atingimos 20 minutos de partida do tempo de complemento. O tricolor não tá legal, torcedor. O torcedor do Grêmio sabe disso. O Grêmio não tá legal. Toma 2-0 na cola da equipe do Mirassol. Perde o jogo. Mirassol joga bem aqui na saída do campo de defesa. A bola com o João Vitor rolando, entregando para a Formiga. Formiga matou no peito da caixa para a grama. Partiu com bola dominada. Pois é, não. Cara, o Formiga não consegue perder para um time que tem um Formiga na lateral direita e não consegue dominar uma bola. É complicado o negócio. Lá pela ponta esquerda, Virigo recolheu, sofreu uma falta na ponta esquerda, porque ele é ponteiro esquerdo.
7: Final.
5: O Vini Gol, só falta ele cobrar o escanteio e ir para a área cabecear, porque agora ele era o ponteiro esquerdo para fazer o passe para ele mesmo, porque ninguém passa para o cara. Terminou onde, Fiorinho?
7: Informa a Rádio Canal, final de jogo em Salvador, Bahia 2, Chapecoense 0. No Mané Garrincha, em Brasília, Luiz Araújo marca o quarto, Flamengo 4, Olímpia 2. 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
5: Atenção, prepara-se para a cobrança da falta lá pelo lado esquerdo no campo de ataque. O William, vários jogadores posicionados no tumulto da grande área. Capricha, capricha, vai com fé no pé. Que o gol é teu, William. Eu boto fé. Levantamento tá feito, é cruzado, fechado no segundo pau. Walter sai de baixo, bola em cima. É dele, só dele a bola. Não deu troco pra ninguém, Oberreira.
3: Cobrança de falta na meia esquerda do William, mandou a bola lá no 18º andar, deu tempo do Walter servir um chazinho e lá fazer a interceptação.
2: E ainda levantou os braços reclamando que, tipo, bah, não foram na bola que eu lancei.
3: Reportagem corneteira.
2: PC, só trazendo para nossa audiência as quatro trocas que o Luiz Castro fez no intervalo. Agora 22 minutos cravados do segundo tempo. Vila Santos saiu para a entrada de Léo Pérez. Talvez na ideia de Luiz Castro era dar mais poder de marcação para o meio campo. Não está funcionando até agora. Aí ele tirou Caio Paulista para botar Pedro Gabriel para tentar tapar aquele buraco que estava do lado esquerdo. Razoavelmente até que melhorou, porque o Mirassol parou de atacar pelo lado esquerdo e tá pelo direito. Vai embora.
5: O William, pelo costado esquerdo, meteu bola junto à linha de fundo. Pedro Gabriel no segundo pau. A bola passa na frente do Vinigol. Chega atrasado, atrasadíssimo. DT, ela vai embora pra fora, pra linha de fundo. Essa aqui é boa, hein? Não jogavam nada nem quando o salário tava em dia. Imagina agora. Jason Teixeira.
2: E o PC, e ó, carinho, saída do Gabriel Mac para entrada do William e entrada, saída do Amuso para entrada do Bright White, continua a mesma coisa. Tiraram um dois morto e entrou dois morto.
5: É, nada com nada, nada vezes nada, e tudo é igual a nada. Atenção, lá pelo lado direito, Cristiano Pavon. Meteu bola no tumulto da grande área, subiu, tirou, afastou a retaguarda. Vai buscar o jogo lá pelo setor direito do campo de ataque. O time tricolor, o tempo passa, torcedor. O tempo passa, 23 minutos, restam 22 na contagem regressiva. E o Grêmio ia pro ataque, preferiu voltar a bola lá no campo de defesa. Aquelas coisas que não dá para entender. William recolhe a bola aqui no campo de retaguarda do Banrisul, consignada estadual, com até 6 meses para começar a pagar. 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Obrigado pelo carinho, Edivaldo, ligado conosco. Também o Lauro Silveira, PC, é um prazer ouvir você. Obrigado, Laurinho. Ronaldo Martins, Portuga, vai dizer que não teve tempo para ajustar o time. Alô, Ronaldo, alô, Lauro, alô, Edivaldo. Prazer narrar para você. Pela ponta esquerda, Pedro Gabriel recolhe, se desprende da marcação. Adiantou demais, King Naldo. Sai lá do lado esquerdo para tirar a bola aqui do lado direito no campo de retaguarda. Vocês viam o Reinaldo fazendo isso quando estava no Grêmio?
3: Claro que eu vi.
2: Eu via, cara. O problema do Reinaldo é que ele não tinha tanta proteção e no lado esquerdo, pelo menos, ele apoiava. O Grêmio fez muito gol, olha só.
5: Olha o Grêmio chegando para Bright White. Não! Não! Não dá para acreditar, Bright White! Ele tinha tudo. Tudo e mais um pouco de tudo, tudo, tudo, tudo, tudo para fazer. E sabe o que é que o Bright White fez?
3: Abriu um restaurante?
5: Não fez. Passa limpo, Berré.
3: É, de vez em quando o cara que é dono de restaurante, a carne caiu no prato do vegano. O Bright White recebeu um cruzamento açucarado dentro da grande área, não conseguiu fazer o domínio, perdeu a chance de finalizar, veio o Mirassol.
5: Mirassol vem agora para a resposta aqui com o Bruno Santos, mete bola no tumulto da grande área, tira a retaguarda do Grêmio. A bola vai embora, vai para fora, vai para a linha de lado. Manuel está marcando a arbitragem. Grêmio perde pelo marcador de 2-0. 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Daqui a pouquinho, né, Ober, teremos alteração aí na equipe do Mirassol, que ganha pelo placar de 2-0 em cima do time do Grêmio. Uma bola longa espichada lá na roda gigante do gramado, onde estava colocada para receber o Vini Gol entre dois marcadores, não conseguiu o domínio, tirou a retaguarda, volta para o campo de ataque o Mirassol, é aqui pela ponta direita com Formiga, clareou, vislumbrou, meteu no tumulto da grande área, boa bola, Alisson se apresenta, afasta Pedro Gabriel para o time do Grêmio, mete o sapato no couro, toca a bola para a linha de lado, lateral, marca a arbitragem, troca Ober.
3: Está entrando o jogador camisa de número 96, Carlos Eduardo, e quando a placa virar para o lado de cá, que ela não funciona do lado direitinho, não mostrou quem é que tá saindo, já a gente confirma quem é que sai, mas entra Carlos Eduardo, camisa de número 96.
5: É, não, essa placa aí tá com problema, hein? Ela só mostra quem sai. Eu acho que também o cara da placa tá com o salário atrasado.
3: É, né? Só metade do serviço.
5: Muito bem, tá entrando aí o cidadão Carlos Eduardo com a camisa número...
3: Saiu Edson Carioca, camisa 95.
5: Edson Carioca, autor do segundo gol, sai para a entrada do Carlos Eduardo com a camisa de número 96 da equipe do Mirassol. Lá vai para o campo de ataque o time do Mirassol, afasta a zaga do Grêmio, a bola bate em cima do jogador da equipe adversária, se perdeu para a linha de lado, lateral, tá marcando a arbitragem favorável à equipe tricolor, que perde pelo placar de 2-0. 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Vem pro campo de ataque o time do Mirassol, carrega a bola, Reinaldo ajeita curto, entregando para Aldo Filho. Aldo Filho agora formando o triângulo, um quarteto agora lá pelo setor esquerdo, empurrando bola para Bruno Santos, escapa aí, bora pro campo de ataque, pedala na frente da marcação, escapulindo, evoluindo, metendo na ponta esquerda para King Naldo, se apresenta, busca o jogo Japa, envolve a marcação do adversário lá de trás, tira Pavão, peca outra na bola, rechaça para metade do campo, devolve Aldo Filho na ponta esquerda, a bola foi quadrada, se perdeu para a linha de lado, lateral, aponta a arbitragem, vai pintar a casa, pintor recomenda, quem entende, pinta com tintas Killing. 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Bola recuada para o goleiro Everton, de perna direita, suspende lá pelo setor direito no campo defensivo do Grêmio, buscando o campo de ataque, sobe mais alto, toma o elevador, bem colocado, o Denilson impulsiona para o campo de ataque, calcanhar agora do camisa número 30, Bruno Santos tenta evoluir para o campo de ataque, o tempo passa, saiu quem mesmo? Edson Carioca, né? Volta para o campo de ataque o time do Grêmio, domina a bola o William, na ponta esquerda para Gabriel, devolução para o William, o William das costas para a marcação, trabalha a bola, passe recuado, se apresenta para buscar o grande Léo Pérez, Léo Pérez domina, está aí um grande craque, é argentino, né?
3: Sim.
5: É, infelizmente não levaram para a seleção da Argentina. Acredito que até o Messi está sentindo falta dele.
2: Cara, que show de horrores que tá esse segundo tempo, cara.
5: Coisa,
2: coisa horrorosa, cara.
5: Só
2: o... Cara, o Grêmio tá conseguindo ser pior do que no primeiro tempo. A diferença é que o Mirassol tirou um pouco o pé e não tá agredindo o Grêmio mais nessa segunda etapa. Ou
5: verdade,
2: seja,
5: verdade,
2: já que o Mirassol diminuiu um pouco o ritmo, a tendência era a gente esperar que o Grêmio agredisse mais, que o Grêmio fosse mais pra cima. Não, o Grêmio tá pior do que no primeiro tempo, cara. É difícil tentar defender algumas teses, Obi. Eu sei que tu gosta muito do Luiz Castro, mas é difícil. Sem PC, vivo natural.
5: Mr. Reality ligado conosco. Obrigado pelo carinho. Flávio Aurélio, atenção, tá chegando o Mirassol, bola no tumulto da grande área. Gustavo Martins afasta, sobra de bola, fica na ponta direita para Alisson. Levantamento tá feito no segundo pau, tira Léo Pérez, afasta o perigo inimigo, apanha a sobra, Aldo Filho na ponta esquerda, boa bola, fechou, recebeu, dominou, carregou, Denilson meteu no tumulto da grande área, o tiro pro gol, para fora do gol, pra linha de fundo. Foi para dividir o jogador do Grêmio. Chegou também o jogador do Mirassol. O lance cria uma certa polêmica ali. Quem tocou na bola por último foi o jogador do time da casa. Passa limpo, Ober.
3: Jogada pelo lado esquerdo. Reinaldo driblou Gustavo Martins. Passou como quis por Christian Pavon e cruzou rasteiro na pequena área para quem vinha de trás. Bruno Santos chegou de primeira, tocando a bola sobre a meta do goleiro Everton. E vai ter troca na equipe do Mirassol. Vem o camisa de número 9, André Luiz. André Luiz, número 9, então atacante, vem a campo, deve deixar Bruno Santos, mas já eu te confirmo quem está saindo para a entrada do André Luiz, número 9, no Mirassol.
5: André Luiz da camisa número 9, daqui a pouquinho entrando agora no time do Mirassol.
3: Saiu Bruno Santos.
5: Bruno Santos, camisa 30, saíram os caras que marcaram, né?
3: É.
5: Bruno Santos marcou o primeiro, saiu depois. O Edson Carioca marcou depois, saiu primeiro.
3: E agora vem o Shailon também na equipe do Mirassol. Shailon número 7.
5: 7 para Shailon, camisa número 7. Deixa eu chutar aqui, eu acho que vai sair o Japa agora. Shailon com a camisa número 7 na equipe do Mirassol. Vamos acompanhar quem sai para a entrada do Shailon.
3: É a camisa de número 5, Japa, ele Japa. Mesmo. Acertei. Te lembra? PC, que na semana passada no jogo o Grêmio Cruzeiro perguntou onde é que estava o Japa, que o Inter queria trocar, se estava
5: no Não é esse aí, não.
3: É esse.
5: Ah, esse aí,
3: tá por empréstimo do Cruzeiro no Mirassol.
5: Não vi grandes coisas, não, viu? 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Bola longa espichada pro tumulto da área, tricolor, domina o goleiro Everton, goleiro da seleção brasileira, disputou a Copa do Mundo, não jogou, mas estava lá. O Brasil foi desclassificado mais uma vez e o Grêmio tá mal das pernas, por enquanto, jogando aqui contra a equipe do Mirassol. Não volta bem o tricolor. Qual é o próximo compromisso do Grêmio em casa contra aqui? Não, é fora, né?
8: É o Bolívar e depois o Fluminense.
5: Ih, rapaz. Se embasbacou todo ali o Walter Kerman. Bola no tumulto da grande área. Conserta lá de trás, tirando o Léo Pérez. Depois desse conserto do Léo Pérez, vai ganhar um grande abraço do Luiz Castro no vestiário. Muito obrigado, garoto. Você joga demais. Lá vem o Grêmio. É bola junto à linha de fundo. Cristiano Pavon pro Vinigol. Bota nele que é rede. Bateu, entrou, tá lá.

0: Do Grêmio. É só meter a bola, acreditar que o Grêmio tem um centroavante. Eu preciso dizer para cada jogador do Grêmio, ele não é uma ilha, é um centroavante. Bota a bola no Vini, gol que é gol. Bota a bola no Vini, gol que é gol. Vou repetir para ver se vocês entendem com todas as letras. Ponham a bola pro Vini, gol que é gol, e é gol, e é gol, e é gol do Grêmio. Vini, gol, diminui. Tricolor ainda tá atrás, tá na frente a equipe do Mirassol, mas é só colocar a bola, passar pro centroavante, que ele sabe o que tem que fazer, é centroavante de carteirinha. Vini, gol, 2 para o Mirassol, 1 para o Grêmio, passa limpo o Oberré.
1: Até parece que quando querem, o Grêmio sabe jogar futebol. Bola tirada de dentro da própria área com o Léo Pérez. Entrega para Bright White, faz o lançamento para TT no campo de ataque. E ele sente a ultrapassagem de Christian Pavon, que chega na linha de fundo e faz o cruzamento rasteiro. Para ele, Vini, gol. Bem posicionado como bom centroavante que é, teve apenas uma oportunidade. Ele botou a bola na rede e de perna direita colocou a bola dentro da casinha do goleiro Walter para diminuir a vantagem do Mirassol. Agora Mirassol 2, Grêmio 1. Israel Melo ainda tem tempo, né?
2: Ainda tem tempo. 33 minutos, ainda é possível empatar um jogo que talvez fosse... A gente já estivesse até desacreditado, né, Urbano? Mas uma coisa o PC falou e é fato. O Grêmio tem centroavante. O Grêmio tem centroavante. É só dar a bola pro Carlos Vinícius. Ele vai errar gol? Vai. Mas larguem a bola pro Carlos Vinícius. Alimentem o Carlos Vinícius. Não deixem ele passar fome. Agora foi uma boa jogada do Grêmio. Lançamento do Bright White. Corrida com a bola do TT. Fez a ultrapassagem. Pavon. Carlos Vinícius faz o facão. Como é que é? Enganando a marcação da defesa do Mirassol e faz um bonito gol. Uma grande jogada que o Grêmio fez na partida e resultou em gol. O Luiz Cássio tem que começar a ver e pensar em prol desse time o que é melhor fazer. E pegar as ideias dele e mandar lá pro raio que o parta. Dá tempo de empatar, Fiorinho.
3: 10º gol de Carlos Vinícius do Campeonato Brasileiro, 18 jogos, 21º na temporada, em 38 partidas, Grêmio 16º com 21 pontos e 21 gols marcados. O Mirassol está sofrendo o 25º gol na competição, é o antepenúltimo.
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0: No José Maria de Campos Maia, Maião, no interior paulista, em Mirassol. Decorridos 35, restam 10 na contagem regressiva. Marcador ainda não tá do jeito que o torcedor tricolor gosta. Mirassol tá na frente. 2 para o Mirassol, 1 para o Grêmio.
3: Informa a Rádio Grenal no Maracanã, 36. Fluminense 0, Bragantino 1. Final em Salvador, Bahia 2, Chapecoense 0. Na Série B, o Juventude venceu Cuiabá por 2-0. O Fortaleza vai derrotando o Novo Horizontino por 1-0. Amistoso em Brasília, Flamengo 4, Olímpia 2.
0: Mister Flávio Aurélio, Ronaldo Martins. Alô, alô, Jader. Drebs também ligado conosco. Obrigado pelo carinho, obrigado pela companhia. É um prazer narrar para você. 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Ah, eu tô elétrico aqui, Fiore.
3: Tá empolgado com o Vini da Poça.
0: É.
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0: 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Lá vem o Grêmio pelo setor esquerdo no campo de ataque. Vamos lá, Pedrinho. Bota pra derreter, garoto. Frito o pistão. Chega por baixo, tira retaguarda. Vamos falar da mudança, Obera.
1: Exatamente. Saiu camisa de número 5, Juan Nardoni, para a entrada do camisa 65, Riquelme. Riquelme, 65, na vaga de Juan Nardoni. E agora há pouco teve cartão amarelo para Léo Pérez. Está fora do próximo jogo. Aí a boa notícia.
0: É mesmo? Como é que é? Quem está fora do próximo jogo?
1: Léo Pérez.
0: Quem está fora do próximo jogo?
1: Leocito Pérez.
0: Que legal. Quantos jogos?
1: Não, só um.
0: É só um, que pena.
5: Vai lá o time do Mirassol, desce para o campo de ataque, a bola no tumulto da grande área pelo setor direito. O Alisson recolhe a bola, faz o passe recuado, medida de bola para o Carlos Eduardo, balança o corpo, veio de trás, partiu com bola dominada no campo de ataque. Jairo voltou para Carlos Eduardo, prefere retrair a jogada, entrega onde está colocado Denilson. Denilson pelo corredor central, pelo miolo de ataque, desce a equipe do Mirassol. Vai ter falta, falta na entrada da grande área, não, apenas tiro de meta, tá marcando a arbitragem, foi falta, foi tiro de meta. O que é isso? Passa limpo, Ober.
1: Tiro de meta, apenas para a equipe do Grêmio fazer a cobrança, conduzir a bola o jogador da equipe do Mirassol, Carlos Eduardo, e acabou tentando o passe e reclamou de falta, o juiz não deu falta, então não marcada, tiro de meta. Só rapidinho, cartão amarelo para Léo Pérez, sempre para a seleção Diniz, óculos completos a partir de 10 vezes de R$29,90, sem juros nas óticas Diniz, consulte o regulamento. Vai ter troca na equipe do Mirassol, mais duas, Fernandinho, camisa de número 17, e Chico Kim, número 10, entram em campo. Vem a campo então Fernandinho, número 17, e Chico Kim, número 10. Um dos que saiu foi Alisson, camisa de número 77. Já te confirmo qual é o outro jogador que saiu.
5: Muito bem, o Alisson, graças a Deus, vai embora. Isso aí é o que incomoda, ó. Que incomoda esse Alisson, é uma barbaridade. Lá pelo setor esquerdo desce o time do Mirassol. O Grêmio não vai ficar ali recolhido no campo de defesa. Tem que buscar um empate nesse jogo aí. 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Domina a bola o time do Grêmio pelo setor esquerdo. É aqui no campo de defesa. Pedrinho dá um chutão, arquiteta a jogada, tenta o levantamento longo em profundidade, buscando o campo de ataque. Veio lá de trás, deu um chutão, Aldo Filho. A bola se perdeu para a linha de fundo. Só tiro de meta para o Grêmio. 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

0: 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Vamos lá, Grêmio. Vamos empatar esse jogo. Vai, Grêmio. Mas quem vai é o time do Mirassol. Pelo lado direito, Carlos Eduardo faz o passe recuado. Briga aí, Riquelme. Vai lá. Tira do adversário. Não tirou. Pela ponta direita, Carlos Eduardo balança o corpo, trabalha na perna direita. Vai fazer o levantamento na boca do gol. Ele bate em cima do Pedro Gabriel. A bola se perde para a linha de lado. O lateral está marcando a arbitragem. 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Tem arremesso manual aqui pelo setor direito no campo de ataque. O time do Mirassol prepara-se para a cobrança para o manuseio de bola. O Igor Formiga vai tentar o manuseio ou não. Foi o latereio lá no tumulto da grande área. Chegou brigando André Luiz pela posse de bola, não conseguiu o domínio. A bola ali escapuliu, foi embora para fora, para a linha de fundo. Só tiro de meta que cobra o tricolor mais querido do planeta. 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
1: Tá de sacanagem comigo. Quem é que vai entrar? Não. Ele tirou o TT e botou Marcos Rocha.
0: Vocês estão me sacaneando. Eu não vi quem entrou. Não,
1: não. Saiu o TT, entrou o Marcos Rocha.
0: Não, mas entrou mesmo?
1: Entrou, hein? Sim. Cara, eu tô... Por favor, alguém entrevista o Luiz Castro depois do jogo e pergunta qual... Eu quero que ele responda qual é a tática. O Grêmio tem 6-7 minutos para empatar o jogo. Pode, tipo, é justificável abrir o time para tentar fazer o terceiro gol. Ou seja, tira um defensor e bota um atacante. Se tu não tem no banco, sei lá, faz alguma... Aí ele tira um atacante e bota um defensor de novo. Ah, tá brincadeira aí. Aí o Israel é corneta, o Israel tá de mau humor. Mas vai pro inferno, cara.
0: Eu acho que o português hoje, na coletiva, não vai falar português. Pra que ninguém entenda.
1: Não dá pra entender essas coisas, PC.
0: Porque, sinceramente, olha, na cabeça dele é o seguinte, ó, o Pavão vai pro ataque e você marca, Marcos Rocha. Tá? Já que o TT não faz quase nada. Eu acho que é isso.
1: Deve ser. Agora o Pavon, a responsabilidade é toda dele. Vai lá pro ataque e seja o Cristiano Ronaldo.
0: Resolve, Pavon. Resolve, né? Já que tu tem fome de bola, outros não tem, vamos ver. Né?
1: Tu sabe qual é o jogador, PC, que mais tocou na bola da defesa do Grêmio no jogo inteiro? Do pessoal que gosta de estatísticas, o goleiro Everton. De qualquer lugar do campo, o Grêmio atrasa a bola pro goleiro Everton. A gente que elogiou tanto o Grêmio no amistoso contra o Cruzeiro, que trabalhou bola, que tocou passe, que deu passes, jogou junto, jogou apoiado, jogou aproximado. Hoje, esquece, não aconteceu nada disso. Tirando o gol, não aconteceu nada.
0: Olha a bola no tumulto da grande área, o chute veio por baixo, Everton! Vai lá, junto ao pé da trave, a bola vai queimando na ponta das suas luvas, ele toca pela linha de fundo, escanteio para o Mirassol. É o Everton mais uma vez brilhando, Ober.
2: Cobrança de falta do Reinaldo, direto no pé da trave esquerda, o Everton chegou fazendo a defesa, botando para escanteio, faz assim, faz assim, faz economia com qualidade no assunto.
0: Atenção, prepara-se para a cobrança, King Naldo, te cuida, o Everton, senão o Jacarezão te abraça. Levantamento está feito no tumulto da grande área, subiu a zaga do Grêmio, afastando, tirando o Riquelme, tocando mais uma vez para a linha de fundo, mais um escanteio para o time do Mirassol. 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Atenção, escanteio que cobra o time do Mirassol, a bola vai ser suspensa na boca do gol, mais uma vez Riquelme afastou, apanhou a sobra, zagueirão na entrada da grande área, tira a retaguarda do Grêmio, afasta o perigo inimigo. 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Chegamos à marca de 44 minutos de partida. Lá vem o Grêmio, Cristiano Pavão ingressou na grande área, por baixo chega Gabriel Mensovic, afasta, tira a jogada, sobra de bola, ficou para Riquelme, meteu na ponta direita para Marcos Rocha. Tá aí o Marcos Rocha, garotão Marcos Rocha, entregando a bola aqui na saída do campo de defesa. O Grêmio tenta partir.

0: para o campo de ataque. O tempo passa, a bola recuada, onde está colocado o Walter Câmara. Recua para o goleiro Everton. O Everton ali no interior da grande área vai construir o ataque do Grêmio. No setor de retaguarda do Grêmio, meteu a bola, uma chinelada para metade do campo. A bola sobe, desce, aparece, vai brigar pela posse de bola. Marcos Rocha chega no atalho, bem colocado por ali o Aldo Filho. A bola se perde para a linha de lado. Lateral está marcando a arbitragem. 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Atenção pelo setor esquerdo no campo de ataque. Desce o Mirassol. Também chega bem colocado para ali o goleiro Everton. 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No final do jogo, vamos eleger um craque raiz sem MPC. Eu disse sem MPC. Viva o natural. Diga.
1: Mais 5, vamos a 50 no segundo tempo.
0: Mais 5 minutos para o Grêmio tentar ainda um empatezinho amigo contra a equipe do Mirassol. 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Vocês viram quantas bolas eles colocaram para o Vini da Ponte depois do gol do Vini? Vocês viram quantas bolas eles meteram para o Vini da Ponte? Zero. Zero. Vai dar certo de que jeito? Os caras não sabem chutar e não sabem fazer gol e não passam para quem
2: sabe. O Carlos Vinícius teve duas chances de gol na partida, o PC. Uma ele errou, não finalizou bem, mas mesmo que tivesse finalizado bem e feito o gol, seria anulado, porque ele estava impedido, quando ele recebeu, o VAR anularia. E a outra chance que ele teve, ele guardou. Ele tem uma porcentagem muito boa. Então, por que não fechar o time? Por que não fazer um time mais defensivo que jogue para o seu centroavante? Essa é uma pergunta que tem que ser feita para Luiz Castro. Ele tem que responder isso.
0: Estou dizendo aqui que tem que adiantar o Pavão. Já foi adiantado. A bola colocada no tumulto da grande área. Lá de trás, afasta, tira de qualquer maneira. Aldo Filho rechaça para metade do campo. Levantamento longo em profundidade para o Shailon. Lá da ponta esquerda, partiu para cima da marcação. Chega Marcos Rocha, destrói a jogada. Construindo Marcos Rocha aqui na saída do campo de defesa, fazendo passe recuado para Walter Kerman. Este volta para Marcos Rocha. Marcos Rocha se aproxima da linha que delimita metade do campo. Ultrapassa agora além da demarcatória. Trabalha a bola pelo setor direito da intermediária adversária. Olha, Marcos Rocha, rapaz, fez uma jogada ali que parecia uma tartaruga. Parecia uma tartaruga na boa. Olha a bola no tumulto da grande área. Chega bem colocado por ali. Gabriel Mensovic afasta, tira. Vai partir para o campo de ataque. Tem que meter na área. Ouçam aí o Israel. É isso aí na área. Levantamento está feito. Sobe mais alto do que todo mundo. Gabriel rechaça Kinginaldo. A bola transpõe a linha de lado. É pressão, Grêmio. Vamos lá, Grêmio. Bota para derreter, tricolor. Eu boto fé. Eu nunca deixo de acreditar. Quem sabe o gol de empate. Eu sei que tu não está merecendo mais um empate, é um bom resultado agora. Atenção, lateral que cobra o time do Grêmio aqui pelo setor direito no campo de ataque. Vem para o lateirinho de bola, Marcos Rocha. Vários jogadores no tumulto da grande área. 47 minutos e 40, vamos a 50. Desvio no interior da grande área. Afasta de qualquer maneira a defesa. Olha ali, marcou o Carlos Vinícius. Meteu bola, buscou o companheiro. Não tinha ninguém. Não tinha ninguém. Eu acho que eles pensam
3: vamos
0: o seguinte, hein?
3: Grêmio, me apaixonei por ti.
2: Eu tô rezando mesmo. Eu tô orando mesmo aqui.
0: Vamos lá, Grêmio.
2: Eu tô pedindo a Deus pra que aconteça alguma coisa.
0: Vai, Grêmio. Pela ponta direita, Marcos Rocha trabalha a bola. Prefere o passe recuado na roda gigante do gramado. Estabelece contato onde está colocado. Walter Kerman manda ali pra William. Recolhe o William. Abre o compasso pela direita. Entrega a bola pra Marcos Rocha. Mas eu vou te contar: Kahneman, William e Marcos Rocha. Só os veteranos. Marcos Rocha, de perna direita. Levantamento tá feito no tumulto da grande área. O time do Mirassol tá pedindo pra tomar o segundo gol. O Mirassol tá pedindo para tomar o segundo gol. Grêmio, entenda esse recado. Lá vem o Mirassol pelo setor esquerdo no campo de ataque. Trabalha a bola, abre luta contra a marcação. Carlos Eduardo, levantamento tá feito na cara do gol, para fora do gol.
2: Olha o gol que o cara errou, meu.
0: André Luiz. Mas o assistente já levantava o seu instrumento, apontava o impedimento. Mas agora eu entendi porque o André Luiz é reserva.
1: É, jogada pelo lado esquerdo, cruzamento para o André Luiz, que chegou livre, sem goleiro. Acabou botando a bola por cima da meta do goleiro. O Everton faz assim, faz assim, faz economia com qualidade no assunto. E vem mais uma troca, número 2, Lucas Oliveira, na equipe do Mirassol. Para ganhar aquele tempinho, copiou.
0: Grêmio perde para um time que está na zona da degola, que tem um centroavante que perde gol sem goleiro. E com a defesa chama gol, que está chamando o Grêmio para sua área. E o Grêmio tem um centroavante que é artilheiro e não recebe bola.
1: O PC só tem um detalhe, tá?
0: Não tem como dar certo.
1: O Mirassol já fez 5 trocas. Por isso que o Lucas Oliveira não vai entrar. O Grêmio fez 6 por causa do protocolo de concussão. O Mirassol não apresentou nenhum protocolo de concussão.
0: Pois é.
1: Mas ele libera pro outro. O Burtê tá me respondendo que sim. Mas o cara não entrou.
0: Ah, mas não entrou, né?
1: Não.
0: Ah, tá, não pode. O William pelo lado canhoto no campo de ataque. Arquiteta, jogada, abre luta contra a marcação. Joga na contramão, foge da marcação do adversário. Estabelece contato com o Marcos Rocha ali nas proximidades da grande lua. Grande lua do campo. Luta muito da grande área. Meteu na área, tira a defesa. Bola recuada, fica fácil para o goleiro Walter. Trabalha a bola. 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Bola no tumulto da grande área, tricolor, 50 minutos. O árbitro vai dar mais um minuto ainda. Vamos lá, Grêmio. São os movimentos finais do jogo. Dá pra empatar, dá pra buscar um resultado, pelo menos um empatezinho. O empatezinho já serve. 2-1 para o Mirassol. A bola recuada. É pra frente que se joga. É pra frente que se joga. Boa, o Everton. De perna direita. Levantamento tá feito na entrada da grande área. Vira em gol. Foi pra disputa de bola. Duas vezes de cabeça. Meteu na entrada da grande área. E o chute pro gol. Bola quadrada. Embora para fora, linha de fundo, tiro de meta. O Grêmio desperdiça a última oportunidade e perde o jogo. A não ser que o árbitro vai dar mais um minuto ali. O jogador do Mirassol pede falta. Estamos por conta do apitador, do árbitro do jogo, do Carioca. Do Carioca, o árbitro apitador Bruno Arleu de Araújo, onde o Grêmio nunca venceu com ele apitando quando o Grêmio joga fora de casa. O Grêmio nunca venceu o Mirassol e o Grêmio até hoje não venceu nesse campeonato brasileiro fora de casa. 3 tabus a serem quebrados e o Grêmio não consegue. Vai terminar o jogo. Bola para metade do campo, apita o árbitro. Termina o jogo. Termina o jogo em Mirassol. O Grêmio perde pelo placar de 2-1. E olha que o Mirassol tirou o pé, permitiu. O Grêmio foi para cima, meteu um gol e foi só isso, senhoras e senhores. Derrota do tricolor mais querido do planeta. Passa limpo, Oberher.
1: Fim de papo no Maião em Mirassol. Retorno do Grêmio às partidas oficiais no Campeonato Brasileiro. Perde uma posição, o Fiorinho vai confirmar isso daqui a pouquinho, mas de qualquer maneira o Grêmio volta a campo somente na próxima quinta-feira lá em La Paz. Se tá ruim jogar fora de casa no Brasil, imagina na altitude. Jogadores do Grêmio se cumprimentam, cumprimento dos jogadores do Mirassol. Chegou a hora o policiamento também para cercar o Bruno Arleu de Araújo, que havia sim dado mais um minuto de acréscimo, fomos até o 51, mas não foi tempo suficiente para o Grêmio conseguir um empate.
0: 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Israel Melo, decepção total.
2: Decepção total, PC. Tudo que eu pedi antes do jogo, que eu comentei aqui nesse microfone da Rádio Grenal, que é, eu queria que o Grêmio tivesse atitude,
0: que
2: tivesse...
0: É o Carioca que vai falar ali, ó.
2: Um jogador do Mirassol falando, né?
1: Isso, me parece o Edson Carioca Edson que Carioca. Vai falar agora, logo depois da partida vitoriosa da equipe do Mirassol. Vamos ouvi-lo, então.
4: Passou por um período meio que complicado, sem pontuar, mas... Depois a gente conseguiu trabalhar bem, conseguiu ajustar algumas coisas, conseguimos melhorar e teve essa parada. E essa parada também foi fundamental para a gente poder pegar ainda mais o trabalho do professor, que vem se inovando e vem melhorando a gente, potencializando nossa equipe cada vez mais. E hoje foi só o começo da nossa retomada e agradecer também a Deus também pela vitória, os 3 pontos.
5: Vocês sentem essa virada de chave já?
4: Sim, sim. Acho que essa pausa... Foi bom, ano passado a gente teve essa pausa também, a equipe melhorou e esse ano, se Deus quiser, a gente vai continuar essa retomada.
5: Obrigada, Ed.
1: Tá aí o Edson Carioca falando depois da vitória do Mirassol por 2-1 e segue a resenha do goleiro Walter com o Bruno Arleu de Araújo lá no centro do gramado.
0: Ah, Prossiga, Israel.
2: Prosseguindo o que eu estava falando.
0: Falávamos da sua decepção.
2: Tudo que eu pedia para o Grêmio no início do jogo é que o Grêmio fosse Grêmio, né? Um time aguerrido, um time que não... Ó, Carlos Vinícius, nosso melhor jogador do Grêmio na partida hoje.
1: Exatamente, vai falar Carlos Vinícius, autor do gol na partida, que serviu apenas para diminuir a vantagem do Mirassol. O Grêmio saiu derrotado pelo placar de 2-1, mas ele segue sendo o artilheiro do Grêmio na temporada e no Campeonato Brasileiro. Vamos ouvir então o que diz Carlos Vinícius.
6: A gente sabe que o futebol ele é feito de confiança. Das coisas estão correndo bem porque a confiança está inserida lá e nota-se que estamos sem confiança. Fizemos um primeiro tempo muito ruim, nos custou caro, porque na segunda parte tivemos ali mais vivo. Só que 2-0, quando tu sai atrás de 2-0 num campeonato como esse, fora de casa, não tem hipótese. E foi o preço que a gente pagou hoje.
2: Certo, muitíssimo. Muito aí. Direto aí. Desculpa.
1: Não, capaz, tá aí o Vini da Pose.
2: Muito direto, Carlos Vinícius, e é bem isso que ele falou. E a confiança, ela acaba aumentando ou diminuindo conforme os resultados. Só consegue resultados quando tu tem atitude. Esse é um jogador de atitude. Esse é um jogador que representa essas três cores aqui, azul, preto e branco, esse logo do Grêmio, a história do Grêmio. Porque ele, mesmo quando o time está jogando mal, ele não se entrega um minuto. Ele, como uma hora o PC falou na transmissão, ele vindo buscar a bola na ponta, ele vindo buscar a bola no meio, até na defesa, ali na intermediária defensiva do Grêmio. Esse é um jogador que tem inspiração, tem transpiração, ele se entrega durante o jogo, ele tem capacidade de indignação, que é o que falta para boa parte de jogadores do Grêmio. Tem no mínimo uns 3, 4 jogadores que deveriam ter uma vergonha na cara, cada vez que bota essa camisa do Grêmio para jogar e entram em campo, porque o que eles entregam é algo que chega a ser constrangedor, PC. Constrangedor. Ah, eu sei que tem torcedor que vai botar a culpa no Kahneman, que tá velho, que tá sem mobilidade. Mas, cara, o Kahneman é o menos culpado num time que tem Caio Paulista, que tem o seu Nardoni, tá? Que tem o seu Léo Pérez, que entrou no segundo tempo, que tem o seu William. O seu William, tu ganha uma banana de dinheiro, tu é um jogador de Copa do Mundo, de uma baita de uma história no futebol mundial. Tu tem que ser protagonista no Grêmio, cara. Quando o Grêmio tá precisando empatar o jogo, faltando 2-3 minutos e a bola vai pra ti na ponta, tu não tem que pegar e atrasar ela pro companheiro do lado pra que o Kahneman vá tocar essa bola pra área, pra que o Marcos Rocha vá tocar essa bola pra área. É tu, cara, que tem que ser o cara que chama a responsabilidade pra ti. Pelo amor de Deus, falta culhão pra boa parte desses jogadores do Grêmio. Aprendam com Carlos Vinícius. Esse cara, olha, eu tenho até pena dele jogar no Grêmio, porque com um time que não dá bola pra ele, ele faz um monte de gol na temporada. Imagine se ele jogasse num Flamengo, num Palmeiras.
1: Ah. No Corinthians.
2: Né? No Corinthians, que daqui a pouquinho é o que nós vamos ver ele ano que vem jogando no Corinthians. Cambada de incompetente.
0: É isso aí, gurizada.
2: É. O Grêmio perdeu. Só pra terminar, PC. A última. CMPC vivo natural.
0: O Flávio Fiorin anuncia num cenário otimista e num pessimista. Na combinação dos próximos jogos e complemento da 19ª rodada, em que situação pode terminar o Grêmio?
7: O Grêmio é 16º com 21 pontos. O Vasco já jogou, não ultrapassa mais. O Mirassol tem um jogo a menos. O Remo ainda tem que jogar, o Remo pode chegar a 21 e 5 vitórias, mas o saldo do Remo é menos 8, o saldo do Grêmio é menos 4. Só o Remo ainda que pode incomodar o Grêmio aí, caso venha ganhar o seu jogo. O Grêmio, então, no momento, é o 16º, o primeiro time fora da zona do rebaixamento. E lá no Maracanã, instantes finais de Fluminense e Bragantino, já estamos nos acréscimos dos acréscimos. 3 jogadores expulsos, deu briga lá no Maracanã, o John Kennedy do Fluminense foi expulso. 2 jogadores do Bragantino, Agustinho Santana e mais o Fabinho, também foram expulsos. Já estamos com 15 minutos de acréscimos no segundo tempo. Fluminense 0, Bragantino 1. 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E terminou amistoso do Flamengo. Flamengo 4, Olímpia 2. E nos acréscimos.
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0: 10h25. 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

0: 10h40.
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0: 10h55.
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0: 11,9.
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0: gente, que demais, que energia, que coisa mais linda, Champion!
1: Helena Valens.
0: Meu Deus, muito obrigada por esse convite maravilhoso, que honra!
1: A gente quer te agradecer, na verdade, por uma música tão especial na nossa vida, na tua vida, eu tenho certeza, e na vida de todos vocês que estão aqui hoje em Portão, né?
0: Obrigada, gente, que coisa mais linda ver vocês cantando, e assim, é uma alegria imensa, uma satisfação imensa, uma honra! Obrigada, Chantal. Sempre obrigada, Renato.
1: Ó. Oh,
0: demais.
1: Pra compositora da música agora, vai. Bem forte, bem forte. Mãozinha pra cima. De um lado pro outro. Todo mundo, vai.

0: 11:58.
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0: alegria do povo. 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
1: E essa é...

segura tudo agora. Gurizada, agora eu quero convidar todo mundo que tá aqui dentro pra gente juntos fazer uma imagem bem bonita pra marcar o encerramento da Festa Nacional do Moranguinho. Tá aqui a tela no fundão, todo mundo com os dois braços lá em cima, cobrindo a som. Bate na palma da mão, vem, bate na palma da mão. A nossa banda vai parar e vai ficar só as palmas de vocês. Vamos lá, um, dois, três, bate palma e canta junto. Mas voltei, quero ouvir.

10. Gurizada, alguém aí vai trabalhar amanhã de manhã? Alguém aí precisa acordar cedo amanhã? Quem é parceiro para ficar até as 4:30 da manhã hoje aqui? Então vamos, que o bailão do Brilhação não pode parar. Tá chegando ela, a querida amiga para vocês. É pra cantar junto, hein? Vamos lá! Alô, Tupandinho!

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0: Hora certa, 5 horas e 2 minutos.
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0: Muito bom dia a todos, amigos ouvintes da Rádio Cedro FM. É um prazer imenso estar com vocês em mais uma manhã de sábado. O programa Amanhecer da Cedro está no ar a partir deste momento. São exatamente 5 horas e 6 minutos. Temos 20 graus, ponto 8 décimos e 60% a umidade relativa do ar nesse momento aqui em São José do Cedro, na rua Odilo Link. É isso aí, né? Mande sua mensagem para cá no 4999197-4572 e vamos interagindo, né? Peça sua música, faça o seu pedido musical, né? Mande para cá sua foto do chimarrão, vamos interagindo, porque hoje de manhã é um belo dia para se tomar um mate, né? É um belo dia para se tomar um chimarrão. É, tem que dar aquela tapeada, né? Não dá pra fazer muito topetudo. Hoje que o vento arranca fora a erva de cima da cuia, né? Que ventania, né? Rapaz, parece agosto. É, parece o vento dos agostos, né? Apareceu por aí, né? Alguns incidentes por aí, né? É, caiu árvores, né? Caiu... murros e assim por diante, né? Um bom dia especial pro meu amigo Ricardo Schall, já mandou pra cá aí a foto do chimarrão, né? Tá com o fogo no fogão aceso já, né? Um bom dia especial aí pro nosso amigo Ricardo Schall, ali de Santa Terezinha, São José do Cedro, em especial também, em nome dele, um abraço especial a todos os agricultores que já estão aí de pé, já estão na peleia, né? Já estão peleando no dia de hoje, neste sábado de manhã, né? É, está chegando no final da... Copa do Mundo, né? Amanhã é a final da Copa do Mundo. Infelizmente, nosso Brasil não acabou chegando no final, né? Não acabou chegando no final aí da Copa do Mundo, mas vamos acompanhar, né? Amanhã vamos acompanhar aí a final da Copa do Mundo, né? Que é entre o time da Argentina e também Espanha, né? Da Espanha, isso aí. É o nosso amigo Ricardo Schall, ele pediu a música Paineira Velha, né? Vamos tocar do trio Parada Dura. Em seguida tem Eli Silva e Zé Goiano, Velho Poeta. E em seguida, Garotos de Ouro, de Barraca Armada. Bom dia!

0: Hora certa, 5 horas e 18 minutos.
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0: Muito bem, estamos de volta no programa Amanhecer da Cedro. É, que coisa boa estar com vocês mais um sábado de manhã, né? Um sábado, estamos aí com gripe, estamos meio gripadinho, né? É, mas estamos aí, estamos peleando, né? Estamos melhorando e estamos peleando, né? É isso aí. É, mas também não tem como não pestear o galo, né? É, um dia chove, daí é bastante frio, a gente encasacado, deu geada semana passada. E agora amanhece o dia aí na cerca da temperatura dos 20 graus. Né? Então, acaba deixando a gente meio tonto, né? É, deu gripe no Andrezinho, fazer o quê, né? Vamos melhorando aos poucos, né? É isso aí, mande sua mensagem para cá no 4999197-4572. É, e peça sua música, manda para cá sua foto do chimarrão, né? E vamos interagindo. Um abraço especial a todos os amigos do volante que estão aí trabalhando, seguindo aí a sua viagem, estão levando na sua carona a 90,7. Um abraço especial a cada um de vocês, tá bem? Vamos curtir agora Chiquito e Bordoneio, Adoçando Amargo. Em seguida temos Felipe Falcão, Deixa Eu Te Amar, Por Favor. E ainda César Oliveira, perdão, Nos Galpões. Bom dia!

0: Hora certa, 5 horas e 33 minutos. 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

Muito bem, estamos de volta na programação da Rádio Cedro FM. Um abraço especial aí pro Lucas Medina. Alô, Luquinhas, bom dia, compadre, tudo certo? Bicho velho. É, temos só por jogar um 48. Ai, ai, ai, como é que se diz? Candidato só na promessa, né, de jogar um 48. Ai, ai, ai, nem me falem comer peixe, que daí piorou, né? Oh, meu Deus do céu, um abraço especial também aí pro meu amigo o Valdir Piran. Ah, oh, Piranzinho, bom dia, tudo bom? Como é que você está? Tudo certo? É o Piran que pediu a música A Volta do Andarilho dos Filhos do Rio Grande, né? É isso aí, é a música que vamos acompanhar na sequência. E depois tem Almir Sater tocando em frente. É isso aí, um abraço especial então pro Lucas Medina e um chasque especial, né? E também pro nosso amigo, é o Valdecir Piran, ao Piranzinho, meu Deus do céu, que saudades, amigo. Um grande abraço para vocês, um bom final de semana. Deus abençoe hoje, amanhã e sempre vocês, tá bom? Um grande abraço. Vamos curtir A Volta do Andarilho, Os Filhos do Rio Grande e, na sequência, Almir Sater tocando em frente. Bom dia!

0: Hora certa, 5 horas e 45 minutos.
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0: Muito bem, estamos de volta com a programação da Rádio Cedro FM. 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É isso aí. Um abraço especial aí pro meu amigo Emanuel, né? É o Emanuel que tá torcendo pra Argentina pra amanhã na grande final. É a grande final da Copa do Mundo. 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Isso aí, meu povo amado, meu povo abençoado, né? Vamos ouvir agora o Tchê, Tchê, Tchê, Tchê, Garoto!

Hora certa, 5 horas e 57 minutos. 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
0: Muito bom dia a todos, amigos ouvintes da Rádio Cedro FM. É um prazer imenso estar com vocês nesta manhã de sábado. É manhã abençoada de sábado. São exatamente 6:02. Hoje é dia 18 de julho de 2026, né? Está iniciando aí as férias escolares da gurizada, né? É a partir de segunda-feira, então. É uns diazinhos de férias aí pra gurizada, né? É isso aí. Temos 20,7 graus e 59% a umidade relativa do ar neste momento aqui nos estúdios da Rádio Cedro, na rua Odilo Link. Agora vamos falar com ele, Ronaldo Coutinho do Prado, para previsão do tempo. Bom dia, Ronaldo.
2: Bom dia. É, o tempo segue bom e quente na região, mínimas variando de 15 e 18 nas baixadas, com muita boa vontade, e entre 18 e 22 nas áreas de topo. Noites quentes, típicas de noites frias de verão. E à tarde, na faixa aí de 26 a 29, podendo até passar dos 30 na região de Tapiranga, ali que Tapiranga, Caibi, Mundaí, entre a tarde de hoje, a tarde de amanhã e talvez na segunda. Fim de semana é um tempo bem parecido. Sol, céu azul, ventoso, rajadas. Ontem tivemos até alguns transtornos pontuais por causa das rajadas. Muito mais culpa nossa do que ação do vento. Rajadas aí de 50, 80, até um pouquinho mais. Isso afeta principalmente a rede elétrica, tem que ficar bem atento. Mantém a tendência de tempo bom até segunda. Na segunda tarde pode ter aí alguma coisa em termos de chuva. Está com cara de que vai passar em branco, ainda quente. Já na terça, chuva, trovada, alguma coisa mais forte, e começa a diminuir a temperatura. E lá na quarta, quinta e sexta também vai ter chuva, períodos melhor, a temperatura mais amena. Enfim, a segunda, vamos dizer assim, à medida que a gente vai ali para terça, quarta em diante, vai ficando chato para quem tem que fazer alguma coisa ao ar livre. É aproveitar bem esse fim de semana, segunda e talvez manhã de terça. Da Climatel, Ronaldo Coutinho.
0: Muito bem, muito obrigado, Ronaldo Coutinho. É, trazendo aí a previsão do tempo, né? É, as temperaturas, né, estão um pouco amenas, né? Agora, né, como havia falado aqui em São José do Cedro, está 20 graus, né? É, está amanhecendo os dias quentes, né? E bastante vento, né? Bastante vento, né? Ali na linha Flor, ontem acabou caindo um eucalipto com o vento, atingiu aí a parte de uma casa, né? Então aconteceu aí alguns transtornos, e exatamente o que o Ronaldo nos trouxe aí das eventualidades da previsão do tempo. 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É isso aí, um abraço especial aí para o André Primaz, um abraço especial aí para minha esposa que está ouvindo, né? Mandou aqui, a Bia já é meia hora que está espoleteando. Vamos acordar, vamos pular, isso aí, né? Um abraço especial aí para o Emanuel, também da farmácia Astrofarma, que está na escuta, está na audiência aí. Um abração aí para o Emanuel, também da farmácia Astrofarma. Farma, vamos curtir agora Mike Lian, Chuva no Pantanal. Bom dia!

0: Hora certa, 6:10. 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É isso aí, um abraço aí para o seu Emanuel da farmácia Astrofarma que está aí na audiência.
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0: Muito bem, estamos de volta na programação da Rádio Cedro FM. Um abraço especial aí pro Vilmar Reinisch. Ô Vilmar, bom dia. Muito obrigado pela sua companhia de sempre, todos os sábados de manhã. Obrigado aí ao Vilmar Reinisch e a esposa, né, a dona Marisa. Um abraço especial para vocês aí de Guarujá do Sul, que sempre estão aí na audiência, né? Estão se preparando para ir para a carneação, né? Hoje sim vai morrer o porquinho, né, Vilmar? É por dois sábados, ele dizia, né? Eu acho que vou carnear. Choveu, né? E fica ruim, né, Vilmar? Fica ruim, né? Mas hoje sim, hoje tá um dia especial, né? Tem que botar uns tapumes, né? Pra atacar o vento contra o fogo, né? Pra não sapecar as pernas, né? Ao redor do fogo. É isso aí, né? O Vilmar pediu a música do Vitor e Léo na Linha do Tempo. Vamos ouvir, então? É o Vitor e Léo na Linha do Tempo agora, a pedido do nosso amigo Vilmar Reinisch e a dona Marisa lá de Guarujá do Sul. Bom dia!

0: Hora certa, 6:17.
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Muito bem, estamos de volta aqui na programação da Rádio Cedro FM. Agora, olha só, vou mandar um abraço especial para o tio Ivo, lá de Marechal Cândido Rondon. É, ele que ontem fez uma cirurgia, né? Fez uma cirurgia aí, então, está se recuperando. É, então, estou gravando áudio aqui e ao vivo na rádio para todos vocês também. Mandar energias positivas, uma boa recuperação aí para o tio Ivo, né? Uma boa recuperação para ele. É, vamos mandar um grande abraço, né? Tudo vai ficar bem, né? Tudo vai ficar bem, boas melhoras, e vamos trazer a música dos Serranos, né? A música dos Serranos, O Meu Retorno, ele que gosta de gaita, né? Gaiteiro, gaiteiro, um abraço aí pro tio Ivo, então, umas boas melhoras, e vamos ouvir, então, os Serranos, O Meu Retorno.

0: Hora certa, 6:24. 6:24. 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

0: Muito bem, estamos de volta agora para nos despedirmos de cada um de vocês. Muito obrigado pela companhia de cada um de vocês, obrigado pela companhia, obrigado pelas participações. Hoje estivemos cheio de participações, desde o primeiro bloco até o final aqui. Meu muito obrigado a cada um de vocês, até sábado que vem, se Deus nos permitir. Em sequência teremos aí em integração com o programa da Fecoagro e curtindo a última música do Grupo Rodeio de Tanto Pelhar. Valeu, meu povo, um grande abraço, bom final de semana a cada um de vocês, até sábado que vem.
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2: Alô, amigos gaúchos e catarinenses, eu sou o René Roberto e essas são as principais manchetes da semana. Prêmio Somos Coop Melhores do Ano da OCB recebe 839 inscrições em 6 categorias. Faesc Senar fortalece atuação conjunta com sindicatos rurais. Fetaesc diz que plano safra da agricultura familiar é insuficiente. Produção de grãos é estimada em 360,1 milhões de toneladas no ciclo 25-26. E ainda teremos o Boletim do Agronegócio direto de Brasília e o comentário da semana com Ivan Ramos. Este comentário na íntegra, estas e outras notícias logo após a nossa mensagem cooperativista.
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2: Sistema OCB encerrou a primeira etapa do Prêmio Somos Coop Melhores do Ano 2026 com participação expressiva. Ao todo, foram 839 cases inscritos nas 6 categorias voltadas às cooperativas. As inscrições encerradas em 30 de junho reuniram iniciativas desenvolvidas por cooperativas de diferentes ramos e regiões do país. Os projetos agora seguem para as fases de habilitação e avaliação técnica, que antecede a divulgação dos finalistas, prevista para setembro. Entre as categorias, Coop Cidadã foi a que registrou o maior número de inscrições, com 210 cases. Na sequência aparecem Cultura Cooperativista com 164, Comunicação Coop com 132, Inovação com 129, Desenvolvimento Ambiental com 126 e Intercooperação com 78 projetos inscritos. A categoria Imprensa segue com o período de inscrições aberto até o dia 20 de junho. Números mostram que as cooperativas brasileiras seguem investindo em soluções que transformam realidades e fortalecem o nosso modelo de negócio. Cada case representa conhecimento, dedicação e resultados que podem inspirar outras cooperativas e ampliar ainda mais o impacto do nosso movimento no país. Destacou o presidente do Conselho de Administração do Sistema OCB, Organização das Cooperativas Brasileiras, Márcio Lopes de Freitas. As iniciativas serão analisadas por especialistas, que avaliarão critérios como resultados alcançados, relevância para o público beneficiado, qualidade técnica, inovação, eficiência na utilização dos recursos e potencial de replicação. Na sequência, os projetos classificados seguem para a etapa de julgamento final. Criado para dar visibilidade às experiências que fortalecem o cooperativismo, o Prêmio Somos Coop Melhores do Ano reconhece projetos capazes de gerar benefícios concretos para cooperados, colaboradores e comunidades. Além da premiação, os cases vencedores passam a integrar um importante banco de boas práticas do movimento, estimulando a troca de experiências entre cooperativas de todo o Brasil. Os finalistas serão anunciados no dia 24 de setembro e os vencedores conhecidos durante a cerimônia de premiação, marcada para o dia 8 de dezembro em Brasília. Ano Safra 26-27 anunciado recentemente pelo governo federal prevê 610,3 bilhões de reais para o financiamento agropecuário brasileiro, com recursos destinados à agricultura empresarial e à agricultura familiar. Embora o volume anunciado seja o maior da história, representantes do cooperativismo avaliam que o cenário exige cautela, principalmente diante da diminuição do crédito para custeio e da ausência de uma política para a safra 2026 robusta para o seguro rural. Para a agricultura empresarial foram destinados 525,1 bilhões de reais, enquanto que para a agricultura familiar o plano contará com apenas 97,3 bilhões de reais. Para o presidente do sistema OSESC, Vanir Zanata, Plano Safra 26-27 cumpre seu papel como instrumento de crédito rural, mas deixa de enfrentar os principais desafios que comprometem a sustentabilidade da produção agropecuária brasileira, especialmente o elevado endividamento dos produtores, a insuficiência do seguro rural e a redução dos recursos com juros equalizados. Produtores fizeram sua parte, plantaram, investiram, enfrentaram diversidades climáticas e entregaram safras cada vez maiores. No entanto, custos de produção continuaram em alta, enquanto que os preços recebidos nem sempre acompanharam esse movimento, resultando em um setor cada vez mais endividado. Também entendemos que o plano safra da agricultura familiar será insuficiente para atender a demanda de um país com as dimensões e o potencial produtivo do Brasil. Entre as medidas positivas para o cooperativismo estão a redução das taxas de juros das linhas do Programa de Desenvolvimento Cooperativo para Agregação de Valor à Produção Agropecuária, PRODECOP, e Programa de Capitalização de Cooperativas Agropecuárias, PROCAP Agro, a diminuição dos juros dos recursos controlados destinados às cooperativas de 14% para 12,5% ao ano, a ampliação dos limites de financiamento para cooperativas singulares, centrais e federações e a autorização para a utilização de recursos do PRODECOP em projetos de geração e armazenamento de energia renovável para consumo próprio. No entanto, a análise técnica elaborada pelo sistema OCB destaca que os avanços convivem com pontos de atenção importantes. Entre eles estão a redução de aproximadamente 28,8% dos recursos destinados ao PRODECOP e ao PROCAP Agro, a diminuição do volume de recursos para custeio e comercialização e a dificuldade de comparação com safras anteriores em razão da inclusão de programas externos como o Move Agricultura e o Ecoinvest na composição do montante total anunciado. E a seguir, depois da nossa mensagem cooperativista, as notícias da semana do Senar. Aguardem.
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2: O Sistema FAESC Senar promoveu uma reunião online de alinhamento com equipes dos sindicatos rurais e supervisores regionais do Senar Santa Catarina. Esse encontro, que contou também com a presença de dirigentes sindicais, teve como foco a organização das ações desenvolvidas nos municípios, o aperfeiçoamento dos serviços destinados aos produtores rurais e o planejamento das atividades para os próximos meses. A programação abordou a reformulação do Programa Anual de Trabalho PAT 2026 e a programação para 2027, as avaliações mensais realizadas pelos sindicatos rurais no âmbito da assistência técnica gerencial ATEG, além de assuntos gerais relacionados à atuação das entidades. A reunião foi coordenada pela assessora jurídica sindical da FAESC, Andréia Barbieri Zanluc, e que contou com a participação dos profissionais do sistema FAESC Senar e da DOT, empresa responsável pela implantação do Senar nas nuvens em todo o país, para a apresentação das ações. Na abertura, o presidente do sistema FAESC Senar, José Seferino Pedroso, ressaltou que a qualificação permanente das equipes dos sindicatos rurais é um dos principais pilares para o fortalecimento do sistema. Segundo ele, investir na capacitação dos colaboradores significa ampliar a capacidade das entidades de oferecer novos serviços, prestar um atendimento cada vez mais qualificado aos produtores rurais e consolidar seu papel como instituições essenciais para o desenvolvimento da agropecuária catarinense. Ele também conclamou os sindicatos rurais a intensificar a prestação de serviços, ampliar sua presença junto aos produtores e fortalecer o quadro social das entidades. Quanto maior for a oferta de serviços de qualidade, maior será a percepção de valor por parte dos produtores. Superintendente do Senar Santa Catarina, Gilmar Antônio Zanluc, também enfatizou que os sindicatos estruturados e atuantes ampliam a capacidade de atendimento sindicato de todo o sistema. Observou, fortalecer o sindicato significa fortalecer a federação e todo o sistema. O Senar Santa Catarina é um braço da FAESC e um parceiro permanente das entidades sindicais. A coordenadora da reunião e assessora jurídica sindical da FAESC, Andréa Barbieri Zanlucchi, avaliou o encontro de forma positiva e destacou a importância do alinhamento permanente entre a federação, o Senar Santa Catarina e os sindicatos rurais. A iniciativa integra o trabalho contínuo do sistema FAESC Senar de apoiar e fortalecer os sindicatos rurais, promovendo capacitação, integração e planejamento conjunto para que as entidades estejam cada vez mais preparadas para atender as demandas dos produtores rurais e contribuir para o desenvolvimento sustentável do agronegócio catarinense. Plano Safra da Agricultura Familiar 26-27, anunciado pelo governo federal, continua repercutindo nos meios agropecuários de Santa Catarina e do país. Destinado aos pequenos agricultores, o plano reúne medidas relacionadas ao crédito rural, seguro agrícola, assistência técnica e extensão rural, compras públicas e demais instrumentos voltados à agricultura familiar. Entre as ações previstas estão operações de custeio e investimento no âmbito do PRONAF, além de editais chamadas públicas e outros atos administrativos relacionados às políticas públicas do setor. Para a Safra 26-27, estão previstos R$ 85,2 bilhões para operações do PRONAF, além de recursos destinados a outras políticas e programas relacionados ao segmento. O presidente da Federação dos Trabalhadores da Agricultura Familiar de Santa Catarina, FETAESC, José Walter Drecha, avaliou o novo Plano Safra Familiar.
6: Atende pelo menos parte da demanda da agricultura. Claro que a gente entende que poderia ser um pouco diferente, mas tivemos talvez alguns avanços. A diminuição dos juros, algumas definições em algumas políticas de linhas de crédito que podem beneficiar a agricultura familiar. Agora nós vamos continuar acompanhando, até porque esta redução de juros, ela não é uma redução tão significativa, e a agricultura vem trabalhando com uma certa dificuldade na questão dos preços dos produtos, enfim, tudo aquilo que envolve a produção de grãos, e às vezes essa diminuição não vai resolver o problema desses agricultores, ou pelo menos não vai amenizar as dificuldades que eles enfrentam. Uma outra questão é acompanharmos a questão do PROAGRO, até porque mudam algumas regras e isso pode trazer alguma preocupação, já está trazendo alguma preocupação para os nossos agricultores, porque temos regiões bastante afetadas por algumas intempéries ou coisas dessa ordem nos últimos anos. Qual é a avaliação no geral? Foi um plano safra, digamos assim, razoável, vai atender a demanda dos agricultores, se não a sua totalidade, em parte. Esperamos agora que tenha esses recursos de fato com juros equalizados dentro daquilo que foi anunciado, e vamos aguardar que tenhamos clima, condições para que a gente possa fazer de fato a agricultura familiar de Santa Catarina dar resposta em termos de produção, até porque temos também alguns problemas na questão de endividamento que precisam ser tratados, e ainda está se discutindo essas questões, porque temos alguns agricultores com situação complicada de pagamento. Então vamos acompanhar, a FETAESC continua acompanhando, até porque nós somos um movimento sindical, nós fizemos a representação da agricultura e precisamos continuar acompanhando o posicionamento do governo, do Ministério da Agricultura, do MDA, enfim, dos órgãos que acompanham a questão do Plano Safra 2026-2027.
2: Este foi o presidente da FETAESC, José Walter Dresch.
4: Agora, direto de Brasília, as informações do agro e do cooperativismo, com Catherine Heitz.
7: Olá, eu sou a Catherine Heinz e trago um resumo da política de Brasília que reflete no agronegócio. E a renegociação das dívidas rurais finalmente saiu do papel, mas o tema ainda não está completamente encerrado. Depois de 3 anos e meio de discussão, o governo federal publicou a medida provisória 1376, criando o programa de renegociação das dívidas. A medida atende principalmente produtores que foram afetados por perdas climáticas e também por perdas de renda e de mercado entre 2019 e 2025. E esse foi um avanço muito importante. A primeira mudança positiva é que a renegociação não vai mais ficar restrita apenas para os casos em que houve decreto de emergência ou calamidade no município. As perdas poderão ser comprovadas por laudos técnicos, o que reduz uma barreira burocrática que muitas vezes deixava o produtor de fora. Outro ponto relevante é que o texto permite a renegociação das operações bancárias e também as CPRs, que são as cédulas de produto rural. Isso é importante porque parte expressiva do endividamento do campo não está apenas nos bancos, está também em operações com cooperativas, fornecedores, tradings e empresas ligadas ao custeio da produção. A medida também prevê prazos maiores, carência e taxas com juros diferenciadas. Não é perdão, não é anistia, não é um benefício sem retorno. Isso é muito importante que a gente deixe claro. Até porque a dívida continua existindo. O que muda são as condições para que o produtor consiga reorganizar esse pagamento e seguir produzindo. Mas a gente também precisa dizer que essa MP não resolve tudo. O texto ainda precisará passar pelo Congresso Nacional e poderá receber emendas. E ele deve voltar ainda ao centro das negociações depois do recesso parlamentar. Além disso, o setor produtivo ainda vai acompanhar com muita atenção quem de fato conseguirá acessar essa renegociação e quais serão os critérios finais e principalmente como os bancos vão operacionalizar esse processo. Talvez o ponto mais positivo da medida seja a construção de um fundo garantidor para o crédito rural. E esse fundo, sim, pode receber o aporte de até 2 bilhões da União e tem uma função estratégica, a principal de ajudar os produtores que já comprometeram as suas garantias e, por isso, têm dificuldade de acessar novos financiamentos. Hoje, muitos produtores enfrentam um ciclo difícil, estão endividados, não conseguem oferecer novas garantias e ainda ficam travados no banco, o que acaba aí com ainda mais dificuldade para acessar o crédito para a próxima safra. Se o fundo funcionar bem, ele pode ajudar a quebrar esse ciclo finalmente. E outra pauta importante da semana que a gente precisa destacar aqui, que está completamente associado a essa renegociação do endividamento rural, é o seguro. O novo marco legal do seguro rural ficou para depois do recesso de Brasília e deve ser votado só na próxima semana de esforço concentrado do Congresso em agosto. Essa é uma pauta tão estratégica quanto a renegociação das dívidas para o Sistema Fecoagro de Brasília, Catherine Heights.
2: E a seguir, depois da nossa mensagem cooperativista, as notícias do mercado agrícola da semana. Aguardem!
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0: As notícias do mercado agropecuário.
2: Produção de grãos da safra 25-26 está estimada em 360,1 milhões de toneladas, volume 2,2% superior ao registrado da temporada passada, o que representa um acréscimo de 7,8 milhões de toneladas de grãos a serem colhidos. O resultado reflete a maior área destinada para o cultivo de grãos no país, projetada em 83,5 milhões de hectares, enquanto a produtividade média nacional das lavouras deve se manter estável, prevista em 4.311 quilos por hectare. Os dados estão no décimo levantamento da safra de grãos 25-26, divulgado nesta semana pela Conab. A colheita das três safras de milho no atual ciclo está estimada em 141,7 milhões de toneladas, volume 0,4% superior ao ciclo passado. A primeira safra do cereal já está quase toda colhida e a produção está estimada em 29,6 milhões de toneladas. Já na segunda safra do grão, a colheita atinge 38,9% da área destinada para a cultura, índice inferior à média dos últimos cinco anos. A companhia Conab espera que sejam colhidas 109,43 milhões de toneladas na segunda safra do cereal. Para a terceira safra, espera-se uma produção de 2,7 milhões de toneladas. Com a colheita finalizada, soja alcança uma produção de 180,6 milhões de toneladas, num avanço de 5,3% em relação à safra passada, resultado do aumento de 2,7% na área cultivada, aliado ao bom pacote tecnológico utilizado pelos produtores e às condições climáticas favoráveis. O arroz também tem colheita encerrada e apresenta uma produção de 11,1 milhões de toneladas, 13,1% abaixo do volume produzido na safra passada, reflexo de uma menor área destinada ao produto. No caso do feijão, a produção total estimada é de 3 milhões de toneladas, 1,4% inferior ao ciclo anterior. Mesmo com a redução prevista para esses dois importantes produtos para o consumo dos brasileiros, o volume a ser colhido garante abastecimento no mercado doméstico. Trigo, produto de destaque entre as culturas de inverno, se encontra em fase final de plantio. A expectativa da companhia Conab é de uma redução de 23,5% no volume a ser colhido, estimado em 6 milhões de toneladas. Cooperativas agrícolas brasileiras emergem como uma das principais vencedoras do ciclo recente de aperto financeiro de algumas partes do agronegócio. Levantamento da LEK Consulting mostra que a participação dessas organizações no PIB do setor passou de 8,1% em 2019 para 15,4% em 2024, crescimento de cerca de 90% no período. O avanço ocorreu em um ambiente marcado pela reversão dos preços das commodities, aumento da inadimplência rural e dificuldades financeiras enfrentadas por parte das revendas de insumos. Segundo Eric Emiliano, sócio da LEK Consulting, responsável pelos setores do agronegócio e alimentos, o movimento reflete uma transformação mais ampla no sistema de financiamento do campo. Ele disse, Plano Safra vem perdendo representatividade ao longo dos anos, principalmente entre os grandes produtores. Durante muito tempo, a cadeia financiou o agro por meio de barter e crédito comercial. Nos últimos anos, esse modelo sofreu um choque importante com o aumento da inadimplência. A diferença de desempenho entre cooperativas e revendas ficou mais evidente após a queda dos preços da soja e do milho. Enquanto empresas como Agro Galaxy, Lavoro e Bela Agrícola entraram em processo de recuperação judicial ou extrajudicial, cooperativas preservaram o crescimento e ampliaram participação no mercado. Segundo a consultoria, a inadimplência do crédito ligado ao agronegócio, historicamente próxima de 3%, aproxima-se atualmente de 15%, patamar superior ao observado na crise 2016-2017. Nesse contexto, cooperativas passaram a ocupar parte do espaço deixado pelas revendas ao ampliar a oferta de crédito, barter, assistência técnica e serviços aos associados. A LEK Consulting também aponta que as cooperativas podem aproveitar empresas em recuperação judicial para expansão de território e capturar sinergias operacionais. O sul do Brasil lidera em crescimento absoluto o número de cooperativas do país, enquanto o centro-oeste e sudeste oferecem maior potencial de expansão, dado ao grande mercado e a baixa presença

do país. Destinado aos pequenos agricultores, o plano reúne medidas relacionadas ao crédito rural, seguro agrícola, assistência técnica e extensão rural, compras públicas e demais instrumentos voltados para a agricultura familiar. Entre as ações previstas, estão operações de custeio e investimento no âmbito do PRONAF, além de editais, chamadas públicas e outros atos administrativos relacionados às políticas públicas do setor. Para a safra 26-27, estão previstos 85,2 bilhões de reais para operações do PRONAF, além de recursos destinados a outras políticas e programas relacionados ao segmento. O plano estabelece as condições aplicáveis às diferentes modalidades de financiamentos, inclusive de crédito, taxas de juros, prazos e público atendido, observadas as regras específicas de cada linha. Entre as medidas voltadas ao custeio da produção, o plano estabelece taxas diferenciadas de juros de 2% ao ano para operações destinadas à produção de alimentos e 1% ao ano para sistemas agroecológicos, produção orgânica e produtos sociobiodiversidades. Também estão previstas condições específicas para operações de investimentos destinados à agroecologia, bioeconomia, mecanização agrícola, irrigação, habitação rural e demais modalidades contempladas pelo PRONAF. O plano ainda inclui condições aplicáveis às linhas destinadas a públicos específicos, como mulheres de agricultores, jovens rurais, beneficiários do PRONAF B, assentados da reforma agrária e demais agricultores familiares enquadrados nas modalidades previstas pelo programa. Também integram o conjunto de medidas, o simulador de crédito do PRONAF e novas funcionalidades aplicadas no Meu Imóvel Rural, destinado à consulta das modalidades de financiamentos e o acesso a informações relacionadas às políticas públicas voltadas à agricultura familiar. Todas as medidas contempladas no Plano Safra da Agricultura Familiar são importantes, necessárias e devem ser reconhecidas, desde que efetivamente viabilizadas. O problema está no enquadramento dos produtores. Além das dificuldades de acesso ao crédito por outros motivos, o principal entrave continua sendo o endividamento agrícola acumulado ao longo de várias safras, que impede muitos agricultores inadimplentes de contratar novos financiamentos junto aos bancos. Também é preciso considerar os critérios para enquadramento como produtor rural. Se não houver mudança no teto de faturamento anual exigido para a classificação como agricultor familiar, um grande número de produtores ficará automaticamente fora do acesso ao plano. O limite de faturamento bruto anual de R$ 500 mil é muito baixo diante da realidade financeira atual nas propriedades rurais. Até mesmo o programa Terra Boa, o tradicional troca-troca do governo do estado, exclui muitos pequenos agricultores devido ao faturamento. Atividades como suinocultura, avicultura, produção leiteira, fruticultura e horticultura são típicas de pequenas propriedades, mas quando somadas, podem ultrapassar facilmente os R$ 500 mil anuais. Com isso, muitos produtores ficam fora do enquadramento como agricultor familiar. Os defensores desse plano precisam considerar que faturamento não significa necessariamente lucro. É preciso descontar os elevados custos de produção, os investimentos, a mão de obra e as despesas da propriedade. Esse critério de enquadramento precisa ser revisto para que os pequenos agricultores possam efetivamente acessar aos recursos do Plano Safra da Agricultura Familiar. Do contrário, ficará apenas no oba-oba, grande volume de recursos anunciados, taxas de juros privilegiadas, mas pouca efetividade na contratação. Enquanto isso, o agricultor continua exposto aos riscos do mercado e às intempéries, especialmente diante da insuficiência de recursos destinado ao seguro rural. Como afirmou o presidente da Alcesc, Vanir Zanat, o plano tem mais propaganda do que resultados concretos. Pense nisso.

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1: Hora certa, 6:58.
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0: Campoerê realiza hoje grande final nacional do Festerê 2026. São Bernardino tem programação especial que comemora 31 anos amanhã. A administração de Princesa iniciará obras de ampliação da nova creche municipal durante o recesso escolar. A administração de São José do Cedro projeta ampliação e reforma da Casa Familiar Rural. São João do Oeste terá visitas ou várias atrações do show de abertura da Semana Alemã neste sábado. Sidask confirma caso de raiva bovina em Itapiranga. Primeira feira livre de Porã do Oeste acontecerá no dia do colono. E ainda a vereadora defende regulamentação de veículos elétricos para ampliar segurança no trânsito. São os destaques do RPN deste sábado, que começa agora. Muito bom dia, são 7h01. Temperatura de 22 graus em São Miguel do Oeste. Tempo é bom, porém muito vento durante toda a madrugada. E seguiu, na verdade, né, desde ontem, esse tempo ruim com vento. Temperatura é mais amena para o início de manhã, se a gente for comparar com os dias anteriores. Está começando mais uma edição do RPN para você começar o seu sábado muito bem informado. Hoje é 18 de julho de 2026. São conosco as emissoras afiliadas à Rede Piperi de Comunicação. Rádios Itapiranga de Itapiranga, Atalaia de Campoerê, Piperi de São Miguel, Centro de São José do Cedro e também a Rádio Oeste de Iporã do Oeste. 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Vamos agora a Climaterra, onde está Ronaldo Coutinho, e a previsão do tempo. Como é que o tempo vai se comportar nesse final de semana, Coutinho? Bom dia!
1: Bom dia. É, o tempo segue bom e quente na região, mínimas variando de 15 e 18 nas baixadas, com muita boa vontade, e entre 18 e 22 nas áreas de topo. Noites quentes, típicas de noites frias de verão. E à tarde, na faixa aí de 26 a 29, podendo até passar dos 30 na região de Itapiranga, ali Itapiranga, Caibi, Mundaí, entre a tarde de hoje e a tarde de amanhã e talvez na segunda. Fim de semana é um tempo bem parecido. Sol, céu azul, ventoso, rajadas. Ontem tivemos até alguns transtornos pontuais por causa das rajadas. Muito mais culpa nossa do que ação do vento. Rajadas aí de 50, 80, até um pouquinho mais. Isso afeta principalmente a rede elétrica, tem que ficar bem atento. Mantém a tendência de tempo bom até segunda. Na segunda tarde pode ter aí alguma coisa em termos de chuva. Está com cara de que vai passar em branco, ainda quente. Já na terça, chuva, trovada, alguma coisa mais forte, e começa a diminuir a temperatura. E lá na quarta, quinta e sexta também vai ter chuva, períodos melhor, a temperatura mais amena. Enfim, a segunda, vamos dizer assim, à medida que a gente vai ali para terça, quarta e em diante, vai ficando chato para quem tem que fazer alguma coisa ao ar livre. É aproveitar bem esse fim de semana, segunda e talvez manhã de terça. Da Climatel, Ronaldo Coutinho.
0: 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Agora são 7 horas, 4 minutos. 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De acordo com o Banco Central, o dólar está cotado a R$ 5,09. O euro está valendo R$ 5,81. O peso argentino está cotado em 36 centavos. 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Sete horas com 7 minutos, temperatura de 22 graus em São Miguel do Oeste. Você está acompanhando o RPN para começar o seu sábado muito bem informado. Chegou o momento dos destaques do preço ou dos preços médios pagos ao produtor, os produtos agrícolas, um levantamento que é realizado pela Ipagre, que chega no oferecimento da Compoeste ISC, que é especialista na coleta e destinação correta de carcaças bovinas. O serviço é 100% pago pela Prefeitura nos municípios de Itapiranga, São João do Oeste, Mondaí, São Miguel do Oeste, Bandeirante e Princesa. Em Guaraciaba, a Prefeitura paga 60% do produto, o serviço, e o produtor 40%, ou seja, R$ 244,59. Em São José do Cedro, 70% é pago pelo município e 30% pelo produtor, sendo o valor de R$ 183,44. Valores estes pagos para a Prefeitura. 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E claro, o meio ambiente agradece. Segundo a Ipagre, o milho vale R$ 57,00 a saca. Soja industrial, R$ 120,00 a saca. Trigo superior, pH 78, R$ 73,00 a saca. Feijão preto, R$ 190,00 a saca. Feijão carioca, R$ 280,00 a saca. Preços agropecuária, boi gordo, R$ 340,00 arroba. Vaca gorda, R$ 293,00 arroba. Suíno vivo, produtores integrados, R$ 5,05 o quilo. Leite produção de junho, pagamento em julho, R$ 2,64. São os preços do mercado agrícola, de acordo com o levantamento realizado pela Ipagre Regional de São Miguel do Oeste, que chegaram no oferecimento da Compoeste SC, que é especialista na coleta e destinação correta de carcaças bovinas. O serviço é 100% pago pelas prefeituras nos municípios de Itapiranga, São João do Oeste, Mondaí, São Miguel do Oeste, Bandeirante e Princesa. Em Guaraciaba, a prefeitura paga 60% do serviço e o produtor 40%, ou seja, R$ 244,59. Em São José do Cedro, 70% é pago pelo município e 30% pelo produtor, sendo o valor de R$ 183,44. Valores estes pagos para a prefeitura. Chame a Compoeste SC no WhatsApp 49-991-425391. Repetindo, 49-991-425391, e dê o destino correto das carcaças bovinas. E claro, o meio ambiente agradece.

Agora são 7h09, temperatura de 22 graus em São Miguel do Oeste. Chegou o momento dos destaques do portal da Peperi na internet, peperi.com.br, que chega no oferecimento do Bono Atacado e Varejo. 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O portal da Peperi na internet, peperi.com.br, traz agora as seguintes informações em destaque. Motorista morre em colisão entre caminhão e caminhonete na SC-283 em Caibi. O acidente foi ontem à noite, por volta das 22h45, na SC-283 em Caibi. Envolveu um caminhão e uma caminhonete Ford Ranger. Segundo a Polícia Militar Rodoviária, o condutor da caminhonete morreu ainda no local. Já o motorista do caminhão nada sofreu. A Ford Ranger saía de uma propriedade rural e acessava a rodovia quando teria cruzado na frente do caminhão. Em seguida, ou seguia sentido Riqueza Caibi. O Corpo de Bombeiros de Mondaí atendeu a ocorrência e constatou o óbito ainda no local. A matéria completa, inclusive com fotos, acesse peperi.com.br. Motorista sai ileso após capotar veículo em ribanceira de cerca de 30 metros no interior de São Miguel do Oeste. Foi ontem, 3h20 da tarde, na linha 7 de setembro, interior de São Miguel do Oeste. O condutor do Honda Civic nada sofreu, porém, o automóvel despencou em uma ribanceira de aproximadamente 30 metros, parando somente na parte inferior do barranco. Colisão entre carro e motocicleta deixa dois feridos no centro de Maravilha. Esse acidente foi ontem à noite, por volta das 22h15, na Avenida Maravilha, centro de Maravilha. Envolveu um VW Santana e uma Yamaha Lander. Segundo o Corpo de Bombeiros e o próprio SAMU, o condutor da motocicleta estava caído sobre a pista, juntamente com o caroneiro de 24 anos, que estavam com dores na perna esquerda. Receberam atendimento no local e foram conduzidos ao Hospital São José de Maravilha. Homem é atropelado por caminhão na BR-158 em Campo Herê. Esse acidente aconteceu ontem à noite, por volta das 23h30, no bairro Industrial, em Campo Herê. O homem apresentava traumatismo craniano suspeito, hemorragia, fratura exposta em um dos braços e suspeita de fratura no outro membro superior, ou seja, no braço também. Ele recebeu um atendimento do Corpo de Bombeiros e foi conduzido ao hospital. Também é destaque, adolescente fica ferido em acidente entre bicicleta e carro no município de Cunhaporã. Também prefeitura inaugura nova unidade de saúde do bairro São Jorge, em São Miguel do Oeste. Comarca de Itapiranga distribui R$ 300 mil para 31 entidades sociais. 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Agora são 7h14, a gente faz o primeiro intervalo comercial e daqui a pouco a gente volta com a reportagem da Peperi.

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Agora são 7h17, estamos de volta com o RPN, essa manhã de sábado, 18 de julho de 2026. Manhã de tempo quente, temperatura neste momento de 22 graus em São Miguel, porém esse vento em todo o extremo oeste catarinense. 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

0: 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Vamos agora movimentar a reportagem da Peperi com as informações do extremo oeste catarinense. Começando por Itapiranga, onde está o repórter Elias Teixeira. São João do Oeste terá várias atrações do show de abertura da Semana Alemã neste sábado. Elias.
1: Pois bem, o show de abertura da 16ª edição da Semana Alemã, a Deutsche Woche, em São João do Oeste, vai envolver aproximadamente 200 pessoas. São várias apresentações, a partir das 19h45, no ginásio municipal, com entrada gratuita para toda a comunidade. Conforme a diretora de cultura, Lisette Lotterman, o evento reúne as principais entidades culturais do município em uma apresentação preparada especialmente para celebrar a história, a cultura e as tradições germânicas. Ela menciona um espetáculo com música, dança, arte e emoção que prometem marcar o início da maior celebração da cultura alemã do inverno brasileiro. Subirão ao palco a Orquestra Clave de Sol, a banda de música José Helmut Kerbis, o grupo de danças de São João do Oeste e a patinação Rosas do Sul. As apresentações destacam o talento dos artistas locais e valorizam as raízes culturais de São João do Oeste. Vamos ouvir a diretora.
2: Em vários momentos vai enaltecer a questão dos 100 anos de Porto Novo, tema muito valorizado aqui no nosso município, e por que não dizer nos 3, 4 municípios que formam então a antiga Porto Novo, né? Esse roteiro foi criado, foi pensado para realmente celebrar cultura trazida pelos nossos pioneiros, enaltecendo principalmente a história e o espírito acolhedor. Na parte religiosa, na parte da educação, na parte cultural.
1: Segundo a diretora de cultura, o show de abertura representa o espírito da festa e reforça o compromisso do município com a preservação das tradições. Lisette Lotterman cita que a Semana Alemã será realizada de 18 a 25 de julho. Nesse domingo, destaque será para a missa no idioma alemão e o Festival da Cuca. Seriam estas as informações. Eu volto na segunda-feira trazendo mais notícias aqui de Itapiranga e região em mais uma edição do nosso RPN. Elias Teixeira, repórter Rádio Itapiranga.
0: Obrigado, Elias, pelas suas informações. Agora são 7h21. 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Vamos agora para a região de São José do Cedro, onde está o repórter Maicon Gabriel. A administração de Princesa iniciará obras de ampliação da nova creche municipal durante o recesso escolar. Maicon.
3: A administração de Princesa iniciará obras de ampliação da nova creche municipal durante o recesso escolar. A informação é da prefeita de Princesa, Diângeli Marmit. Segundo ela, a administração municipal dará início, durante o período de férias escolares do mês de julho, às obras de terraplanagem do terreno onde será construída a ampliação da nova creche municipal. A prefeita explica que a escolha desse período foi planejada para evitar transtornos à rotina escolar. Diângeli destaca que o serviços de movimentação de terra exigem a circulação de máquinas e caminhões, o que poderia comprometer o funcionamento normal da escola caso fossem realizados durante o período letivo. A prefeita ressalta que a ampliação da creche faz parte dos investimentos da administração municipal para fortalecer a educação infantil e acompanhar o crescimento da demanda por vagas no município.
4: E a gente vai aproveitar o período de férias, que é a última semana ali de julho, para fazer a terraplanagem, justamente por conta do barulho, ruído, né, e transtorno que isso dá de máquinas, deslocamento de maquinário. E vai ter que demolir o jardim antigo que tinha ali. O jardim, ele é uma construção antiga da década de 70, se eu não me engano, e ele já não oferecia segurança nem conforto, né? Então não valia a pena, digamos assim, reformar ele. Então, como ele é uma estrutura próxima da rua, é um local bom para construção ali por conta da logística e do atendimento às crianças, a gente vai demolir o jardim.
3: O projeto prevê a edificação de 5 novas salas, banheiros e demais espaços necessários para atender a crescente demanda da educação infantil no município. De Angeli destaca que a ampliação permitirá fortalecer a oferta do ensino em tempo integral e das atividades de contraturno escolar. De São José do Cedro, Maicon Gabriel.
0: Obrigado, Maicon, pelas suas informações. Agora são 7h23. 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Vamos agora para a região de Campo Herê, onde está a repórter Caroline Souza. Campo Herê realiza hoje a grande final nacional do Festerê 2026. Caroline.
5: A primeira noite do festival, realizada ontem, reuniu os talentos da etapa municipal e definiu os dois primeiros colocados da categoria adulta, que garantiram vaga na disputa nacional. O diretor de cultura e presidente da Comissão Central Organizadora, Netinho Noronha, destaca que a expectativa é de mais um grande espetáculo, com a participação de intérpretes de diferentes regiões do país. Segundo ele, o público pode esperar uma noite de muita música e emoção, encerrando um dos principais eventos das comemorações pelos 68 anos de emancipação político e administrativa de Campo Herê. A final nacional do Festerê 2026 hoje contará com 30 apresentações e acompanhamento da banda APK. Netinho Noronha explica que sobem ao palco hoje à noite 28 intérpretes classificados por meio da seleção de vídeos enviados à comissão organizadora, além de dois representantes de Campo Herê classificados ontem na etapa municipal.
6: Dizer assim da importância disso e dizer sempre que é um sonho que se realiza mais um festival. Então, parabenizar o nosso município pelos 68 anos e quem faz o show é as nossas crianças, jovens e adultos.
5: Conforme ele, os candidatos passam hoje ainda por ensaios e orientações ao longo do dia para garantir a organização do Festerê e a qualidade das apresentações. Netinho destaca ainda que o Festerê chega à 10ª edição da etapa nacional, consolidado como um dos principais festivais da canção da região e uma importante vitrine para novos talentos. De Campo Herê, Caroline Souza.
0: Obrigado, Caroline, pelas suas informações. Agora são 7h27. 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Vamos agora para a região de Porã do Oeste, onde são repórter Vilmar de Souza. Primeira feira livre de Porã do Oeste acontece no dia do colono. Vilmar.
7: A administração municipal de Porã do Oeste promove no dia 25 de julho a primeira edição da Feira Livre do município. O evento integra a programação do Dia do Colono e do Motorista e será realizado na Rua Coberta após a celebração da missa e a bênção dos veículos na paróquia Nossa Senhora das Mercês. Conforme a assessora de gabinete da Prefeitura, Lucimara Yulver, a iniciativa surgiu da intenção de criar um espaço permanente para valorizar a agricultura familiar e o empreendedorismo local. Segundo ela, a feira será realizada em parceria com o Sintraf 7, com o EPAG e também a paróquia Nossa Senhora das Mercês, unindo a programação tradicional do dia 25 de julho com a comercialização de produtos produzidos no município. Lucimara Yulver destaca que a feira reunirá produtores rurais, artesãos e alerta os produtores que ainda tenham interesse em participar podem procurar a EPAG ou a administração municipal para obter orientação sobre os requisitos para futuras edições. Ela discorre agora sobre esse assunto.
8: Nós teremos aí diversos produtos, desde nozes, geleias, filé de tilápia, hortaliças, frutas, né? Também teremos aí artesanato para quem quiser adquirir alguma peça de trabalho manual, né? Mas o foco sim está na produção dos produtores rurais, né? Todos os produtos, né? Que vão estar lá expostos para venda, então vão estar com tudo certinho caminho para poder fazer a comercialização. Mas caso algum produtor tenha algum item que tenha interesse em estar comercializando, ele pode fazer esse contato conosco da administração municipal ou então com a Alice para ver como funciona, se ele pode participar, e caso não, também ele pode estar se adequando, né? Porque nós teremos com certeza aí mais edições dessa feira livre.
7: Conforme Lucimara Juver, assessora de gabinete da prefeitura, a proposta é avaliar os resultados desta primeira experiência junto aos produtores e às entidades parceiras para definir um calendário de novas edições. A expectativa é consolidar a feira livre como um evento tradicional do município. Do jornalismo da Rádio Oeste, repórter Vilmar de Souza.
0: Obrigado, Vilmar, pelas suas informações. 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

Agora são 7h32, temperatura de 22 graus em Sabiá, o tempo é bom, sol com algumas nuvens, porém esse vento forte desde quinta-feira, na verdade, aqui do extremo oeste catarinense. 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

0: 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Vamos movimentar a reportagem da Peperi, retomando por Itapiranga, onde são repórter Delmar Cláudio. Sidansky confirma caso de raiva bovina em Itapiranga. Delmar Cláudio, bom dia.
1: Muito bom dia, Ricardo Orso. Bom dia, amigos ouvintes da programação do RPN deste sábado. O caso ocorreu em uma propriedade de linha Presidente Becker. O animal morreu no domingo passado. Foram coletadas amostras e realizados exames que confirmaram a presença da doença. Outra propriedade também conta com um animal com suspeita, apresentando sintomas neurológicos também em Presidente Becker. A companhia integrada, a Sidansky, aguarda a morte do animal para realizar os exames. Conforme a médica veterinária da Sidansky de Itapiranga, a Tamara Almeida, o animal confirmado se trata de uma vaca adulta, enquanto o caso suspeito também é de uma fêmea, que possui 8 meses. Ela comenta que a principal recomendação nesses casos de raiva bovina é para que os produtores não toquem nos animais vivos que apresentarem sintomas, por se tratar de uma doença fatal, sem cura e transmissível para seres humanos. A veterinária destaca que a maior preocupação agora é para um aumento de casos em propriedades próximas. Por ser uma região de fronteira com a Argentina, existe a possibilidade de um bando de morcegos infectados estarem nas proximidades, elevando o alerta da Sidansky. Tamara cita que a região possui baixa cobertura vacinal contra a raiva bovina, pois foram mais de 10 anos com somente um caso confirmado, sendo em 2022. Tamara Almeida ressalta que o caso não deve prejudicar a propriedade, mas gera alerta para vizinhos. Segundo ela, os produtores devem notificar os veterinários da Sidansky sobre os ataques e sintomas e realizar a vacinação do rebanho uma vez por ano, para evitar maiores problemas. O ICASA vai começar na próxima semana uma visita em todas as propriedades da comunidade Presidente Becker para identificar sintomas nos animais. Tempo bom, surgindo sol já nesse início de manhã de sábado aqui em Itapiranga. Temperatura neste momento elevada em 23 graus. Um ótimo final de semana a todos e até segunda-feira.
0: Obrigado, Delmar Cláudio, pelas suas informações. Agora são 7:37, a reportagem da Peperinha. 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Vamos agora para a região de Camporé, onde está o repórter Estênio Aldo. São Bernardino tem programação especial para comemorar 31 anos amanhã. Estênio Aldo, bom dia.
2: Bom dia, Ricardo. Segundo Jair dos Santos, diretor de cultura da prefeitura, uma programação será desenvolvida após o meio-dia. Vai sair ônibus de todas as comunidades às 13 horas para transportar a população. 13:30 começam os shows com Os Virtuti e às 15:30 haverá corte do bolo. Para as 16 horas subirá ao palco o grupo Nave Som. A organização do evento separou um espaço para lazer das crianças. Jair acrescenta que ninguém vai pagar nada para participar. A Praça da Cidade será o local principal das atrações e praticamente todos os servidores municipais estão envolvidos na organização e realização dos festejos. Além disso, ele diz que o Departamento de Cultura de São Bernardino organiza eventos. Conforme o diretor Jair dos Santos, um deles é o Rodeio Regional dia 23, quinta-feira da semana que vem, no Centro de Tradições Gaúchas. Outro será a Festa do Colono e Motorista, que vai acontecer na data da comemoração, 25 de julho. Haverá distribuição de camisetas e carreta que vai dirigir a linha Cruzeiro. Vai se dirigir até lá. O final de semana começa com tempo bom, céu azul em Campoerê. Ventania o que não falta. Temperatura marca 16 graus no centro da cidade. Bom sábado, bom domingo e até segunda.
0: Obrigado, Isênio Aldo, pelas suas informações. Agora são 7 horas 39 minutos, temperatura de 22 graus em São Miguel. 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Agora, para a região de São José do Cedro, onde está o repórter André Talheimer. A administração de São José do Cedro projeta ampliação e reforma da Casa Familiar Rural. André Talheimer, bom dia!
3: Bom dia, Ricardo. Bom dia, ouvintes. A administração de São José do Cedro projeta ampliação e reforma da Casa Familiar Rural. A informação é do prefeito Fernando Vil. Segundo ele, a administração municipal está planejando um investimento superior a 300 mil para ampliar e modernizar a estrutura da Casa Familiar Rural. O projeto prevê a construção de um novo refeitório, além de melhorias na copa e na cozinha, troca do piso cerâmico, pinturas e outras adequações na estrutura. Fernando destaca que os recursos para a obra serão provenientes de emenda parlamentar, somando a contrapartida do município. O prefeito ressalta que os investimentos têm como objetivo oferecer melhores condições de atendimento aos estudantes, professores e demais usuários da instituição. Ele explica, no entanto, que devido ao período eleitoral, parte das emendas parlamentares previstas ainda não foi liberada. Viu afirma que assim que os recursos forem efetivamente liberados, o município dará andamento aos trâmites necessários para iniciar a execução do projeto. Novo centro comunitário do bairro Promorar também deve ser viabilizado com a contribuição de recursos parlamentares. A informação é do prefeito Fernando Vil. Segundo ele, a administração municipal também trabalha no planejamento de um novo centro comunitário para o bairro Promorar. Vil explica que equipes da administração e do setor de engenharia realizam uma visita técnica ao local para avaliar as possibilidades de implantação da obra. Fernando destaca que a proposta inicial é construir o novo espaço ao lado do ginásio da comunidade, formando um complexo que possa atender diferentes atividades desenvolvidas no bairro. O prefeito salienta que a construção trará benefícios, principalmente para o grupo de idosos, que atualmente utiliza uma sala da escola para realizar os seus encontros. Além disso, o centro comunitário deverá atender também os desportistas e toda a comunidade do bairro Promorar, servindo como espaço para reuniões, eventos e ações de integração social. De São José do Cedro, repórter André Luiz Talheimer, a temperatura na marca dos 20 graus. Tenham todos um bom dia, um bom final de semana a todos.
0: Obrigado, André, pelas suas informações. Agora são 7 horas com 42 minutos, temperatura de 22 graus em São Miguel. 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Vamos agora para a região de Iporã do Oeste, onde está o repórter Arley Silveira. Vereadora defende regulamentação de veículos elétricos para ampliar segurança no trânsito. Bom dia, Arley.
4: Bom dia, Ricardo. Bom dia, ouvintes do RPN deste sábado. Exato. A vereadora Cristiane Basso, do MDB de Iporã do Oeste, defendeu a criação de regras para o uso de veículos elétricos e autopropelidos no trânsito do município, após a repercussão de um caso envolvendo um triciclo elétrico que provocou congestionamento em uma via da cidade. Segundo a parlamentar, a regulamentação é necessária para aumentar a segurança e prevenir acidentes. Cristiane Basso afirmou que a circulação desses veículos já faz parte da realidade e que o poder público precisa discutir normas específicas para orientar a convivência entre motoristas, ciclistas e usuários de equipamentos elétricos. Para a vereadora, o objetivo não é aplicar punições, mas estabelecer critérios que garantam a segurança e a acessibilidade. Ao comentar o caso do triciclo, que ganhou repercussão nas redes sociais, a parlamentar explicou que a condutora trafegava dentro da legalidade. Mesmo assim, observou que o bom senso poderia ter contribuído para melhorar o fluxo do trânsito com espaço para a passagem dos demais veículos. Ela ressaltou que a situação semelhante tende a se tornar mais frequente com o aumento desse tipo de transporte. A vereadora também destacou que a orientação da população é um dos principais caminhos para reduzir riscos. Segundo ela, motoristas, usuários de veículos elétricos, pais e responsáveis precisam conhecer as regras e adotar atitudes preventivas para evitar acidentes. Cristiane Basso afirmou que a adaptação a essa nova realidade exigirá diálogo entre poder público e comunidade. Na avaliação da vereadora, a regulamentação deve seguir o Código de Trânsito Brasileiro e ser construída de forma gradual, priorizando a conscientização e a segurança de todos que utilizam as vias de Iporã do Oeste. Ricardo, por aqui o tempo é bom, mas com muito vento. Mais uma vez o dia amanheceu com temperatura típica para esta época do ano. 21 graus marcam os termômetros no centro de Iporã do Oeste neste momento, em pleno inverno, Ricardo.
0: Obrigado, Arley, pelas suas informações. 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Aqui no estúdio, Vilmar Bigelmaier. O assunto é esporte. Ah, o Grêmio perdeu ontem, Chapecoense também, temos Copa do Mundo. Conta pra gente, Vilmar, bom dia!
5: Bom dia, Ricardo, bom dia, ouvintes do RPN. Teve sequência ontem o Campeonato Brasileiro, com mais 3 partidas. Em jogo atrasado da 4ª rodada, a Chapecoense enfrentou o Bahia na Fonte Nova e perdeu pelo placar de 2-0. Chapecoense afundada na zona de rebaixamento, ocupando a lanterna da competição com apenas 9 pontos, uma vitória somente até agora. Logo depois, o Grêmio perdeu para o Mirassol por 2-1 em São Paulo. O Grêmio está muito perto da zona de rebaixamento, apenas um ponto de vantagem sobre o Vasco, primeiro dentro do Z4. Também ontem o Fluminense empatou com o Bragantino em 1-1, o Fluminense segue na terceira colocação. Final de semana não tem jogos pelo Campeonato Brasileiro. Competição volta só na próxima terça-feira. O Inter joga na quarta contra o Cruzeiro, às 21h30, no Beira-Rio. Isso porque no final de semana tem as finais da Copa do Mundo. Hoje tem a decisão do terceiro lugar entre França e Inglaterra, às 18 horas. E amanhã, às 16 horas, a decisão do título Argentina e Espanha. Pela Série B do Campeonato Brasileiro, ontem o Avaí empatou com o São Bernardo em 1-1, segue na zona de rebaixamento. Hoje tem o Criciúma, às 16 horas, contra o Vila Nova, no Heriberto Rios. É o confronto do líder contra o vice-líder. Campeonato Regional de Futebol Veterano tem hoje um confronto entre Guarani e Canarinho de Porã do Oeste. Jogo marcado para as 15h30 no estádio Padre Aurélio Canzi. E amanhã às 10 horas, CRM contra o Aliança de São João d'Este. É a terceira rodada do Regional Veterano. Ricardo.
0: Obrigado, Vilmar, pelas suas informações que chegaram no oferecimento de Wolf Empreendimentos. 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A gente faz o último intervalo comercial. Daqui a pouco a gente volta com a entrevista do dia. Um instante só.

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Estamos de volta com a RPN primeira edição para você começar o seu sábado muito bem informado. 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

0: Janeiro de 2027, a obrigatoriedade de inscrição do CNPJ para produtores rurais que atuam como pessoa física emitirem notas fiscais eletrônicas. A medida faz parte da implementação da reforma tributária. Eu converso nesta manhã com o presidente da Federação dos Trabalhadores da Agricultura do Estado de Santa Catarina, FITAESC, José Walter Drench. A prorrogação do prazo atende às necessidades do setor agropecuário catarinense e por quê? Uma satisfação.
1: Estão nesse momento ligados conosco. Eu queria dizer que todas as mudanças causam um certo medo nas pessoas ou uma preocupação. E quando se tratou desta questão, é muito semelhante à questão da nota fiscal eletrônica, é uma mudança que chama a atenção do produtor que está lá preocupado com o tempo, com a compra da semente, do adubo, da colheita e assim por diante. Então, eu queria dizer aqui que a FETAESC sempre procurou dizer para as pessoas que nunca o desespero, o catastrofismo deve ser semeado no meio das pessoas. E a gente tem que usar da calma para tratarmos isso com as autoridades que são responsáveis, para que as pessoas não venham a ter prejuízo. Então, tudo aquilo que tiver espaço para que a gente possa discutir, para que a gente possa dialogar com as pessoas num nível que todas as partes entende, certamente se dá de uma forma melhor. E essa questão nós já vínhamos alertando há bastante tempo, de que nós precisamos de espaço, de tempo, para que a gente possa discutir isso com o agricultor, implementar no momento certo, e ele estará adequado ao mercado, às exigências tributárias, às leis, enfim, desse país. O agricultor precisa de espaço. Isso não vale só para essa questão que nós estamos falando. Vale para o meio ambiente, vale para o crédito, vale para a previdência, vale para todos os momentos em que envolve a vida de uma família do meio rural.
0: Na visão do senhor, hoje o produtor está preparado para essa mudança de chave, para se adaptar a essa nova realidade da reforma tributária, no caso, se adaptar ao CNPJ?
1: A CNPJ precisa deixar isso muito claro, ela é uma CNPJ física e não jurídica. Então é o CPF do agricultor que passa, digamos, para usar um termo para fazer comparativo, que passa a ser uma CNPJ do nome do determinado produtor com sua família. Eu acredito que ele já está consciente disso, ele precisa só de informações de que isso não vai atrapalhar a vida dele. Tem pessoas já dizendo por aí, mas ele vai deixar de ser um agricultor familiar, ele passa a ser empresário porque ele tem CNPJ, porque daí ele vai ser comparado com uma empresa urbana. Não tem nada a ver uma questão com a outra. A CNPJ, pessoa física, ela é diferente da CNPJ, pessoa jurídica, daquele que tem um comércio, daquele que tem um mercado, enfim, não importa, uma padaria, uma farmácia, é diferente a CNPJ dele. A CNPJ desse agricultor é para constar lá toda a atividade de um grupo familiar do qual ele faz parte. E aí entra a nossa parte de documentarmos a mulher do agricultor, o jovem agricultor que está lá no meio rural, enfim, todos aqueles que compreendem essa unidade produtiva e que estarão ligadas a esta CNPJ pessoa física. Então eu acredito que o agricultor, ele sempre foi muito receptivo, ele será nesse momento também. Agora o que precisa são informações, e no Brasil está na hora mais do que nunca, da gente parar com o tal de jeitinho brasileiro, dizer para as pessoas: não, mas a gente vai dar um jeito, vai ver como é que dá para fazer depois. Não, a gente precisa fazer agora, e por isso é importante, agora que eu digo, dentro dos prazos, por isso que é importante o espaço de tempo para adequar, para orientar, para preparar esse agricultor, para que ele possa estar ciente daquilo que ele está fazendo e ter muito claro: olha, eu continuo sendo segurado especial, eu vou continuar sendo um agricultor familiar, eu vou estar enquadrado no PRONAF se eu tiver um limite de renda até tal valor, se o meu limite de renda ultrapassar esse valor, eu vou ser PRONAMP ou outra linha de crédito. Então isso é extremamente interessante para dar esta segurança para o agricultor. Aí a gente pode dizer que ele está preparado.
0: Na visão do senhor, a criação desse novo modelo é bom para o agricultor?
1: Eu digo que seria importante para a sociedade. É aquilo que eu falei agora há pouco. Ninguém de nós, o agricultor,

0: nunca esteve preparado para sonegar determinada informação. Ele não é preparado para isso, e ele não é do feitio dele, não é da índole dele fazer isso. Então é importante que se dê essa oportunidade. E nós temos uma tremenda bronca com o Estado no sentido da oportunidade da nota para o produtor que não tem documento da sua terra. Nós defendemos uma posição e até o presente momento não foi atendida, que é garantir que este agricultor tenha nota para vender, a oportunidade de confeccionar a nota eletrônica do produto que ele produziu. Se produziu em terra arrendada, em terra doada, em terra de comodato, ou em terra emprestada, não sei de quem, isso não, na nossa concepção, não tem nada a ver. Tem a ver que ele quer documentar o seu produto que ele está vendendo. Eu estou falando agora da nota, não estou falando nem da CNPJ, estou falando da nota. E isso é importante nossas autoridades compreenderem, porque o agricultor quer estar em dia e provar: eu sou agricultor com uma produção de X valor, me enquadro na política pública A, B ou C, ou não me enquadro, porque eu sou um agricultor documentado. Então isso pode contribuir sim com o agricultor, ao invés de atrapalhar. A CNPJ, pessoa física, pode contribuir para que ele seja documentado aquela unidade produtiva localizada na linha Caxias, na linha Emboaba, na linha Guamirim, não importa onde que está localizado essa unidade produtiva, mas ela está lá cadastrada como uma CNPJ física que declara a venda dos produtos e assim por diante. Por isso nós nunca lutamos contra a rastreabilidade de produtos, nós lutamos contra a burocracia que atrapalha a vida de quem está no campo produzindo.
1: Para a gente arrematar aqui a nossa entrevista, o senhor tem mais ou menos uma noção de quantos agricultores serão impactados diretamente com essa nova mudança que vai acontecer da reforma tributária na criação do CNPJ?
0: Nós temos aqui em Santa Catarina um número expressivo, nós temos 160 mil estabelecimentos da agricultura familiar. E depois tem os médios, os outros estabelecimentos maiores. Acredito que uma parte já das unidades produtivas tem a CNPJ. Alguns, inclusive, CNPJ jurídica, estão lá no meio rural, uma CNPJ jurídica fazendo atividade e produzindo determinados produtos para comercialização. Então, eu não diria que é um impacto, que será impactado em nada. Eu diria que serão enquadrados ou terão a oportunidade ou serão colocados como CNPJ física um número dessas cento e tantas mil propriedades que tem no meio rural. Gradativamente, isso vai acontecendo. Agora, precisamos deixar...
1: Ok, obrigado. Conversamos essa manhã com Walter Dresch, presidente da FITAESC. 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Ponto final no RPN, a gente volta na segunda-feira, a partir das 7 horas. Um abraço e até lá.

0: 8:02. Bom dia, bom dia.
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E essa é a música com mais emoção aqui na Cedro FM. 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E quem tá chegando aqui agora é o Panda, nos bares da cidade. Sabadão, já dá pra ir pro bar, né?

0: E esse foi o Bruno e Marrone, Vida Vazia. Também ouvimos o Diego e Vitor Hugo com Tubarões. E a primeira foi o Panda, Nos Bares da Cidade.
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0: 8:16. Bom dia. 19 graus em São José do Cedro e umidade relativa do ar 55%. Ótimo sabadão a todos.
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0: E na sequência, tá chegando aqui pra cantar pra gente, Ana Castela, nosso quadro.

0: 8:31. Bom dia, bom dia. Nós ouvimos agora o Kid Abelha, Eu Tive um Sonho. Também teve o Charlie Brown Jr., Céu Azul. E a primeira foi o Jota Quest, Dias Melhores, do Acústico.
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Esse é o Melim de A Cinza. Também ouvimos Marcelo Falcão, Céu Aberto, com a participação do Hungria. E teve também a Júlia B.

8 horas e 45 minutinhos, 19 graus em São José do Cedro. Bom dia, ótimo sabadão. Na sequência, vamos ouvir Nando Reis, Sutilmente.

E essa foi a Pitty, Me Adora. Também ouvimos o Paralamas do sucesso Ela Disse Adeus, 11h20, Meu Lugar. E a primeira foi o Nando Reis, Sutilmente. 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

0: 9:02, 20 graus em São José do Cedro. Bom dia, bom dia.
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0: essa é a música com mais emoção aqui na Cedro FM. 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
0: E na sequência, vamos ouvir o Chitãozinho e Chororó com a Página de Amigos. 9 horas e 5 minutos.

0: essa é a Cássia Eller, o Segundo Sol, sonzeira do Nando Reis. Também ouvimos aí o Edson e o Woodson Azul. E a primeira foi Chitãozinho e Chororó com a Página de Amigos.
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0: 9:17. Bom dia, bom dia.
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0: essa foi a Catedral, Eu Amo Mais Você. Também ouvimos o Hugo e Guilherme, Vazou na Braquiara. E a primeira foi o Gustavo Lima, A Gente Fez Amor.
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0: 9:30. Bom dia, bom dia.
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1: 9:46. Bom dia, bom dia. Nós ouvimos agora o Barão Vermelho, o Amor, Meu Grande Amor. Também teve o Marcos Ibelucci, aquele 1%, com a participação do Wesley Safadão. E a primeira foi o Laubet, Made in Roça. Bom dia, bom dia.
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E agora é a vez do João Bosco e Gabriel. Alô, ex-amor! Participação do Humberto e Ronaldo, 9 horas e 48 minutos. Bom dia.

0: Camisa de Vênus, Sol Fim. Também ouvimos Cachorro Grande com Dia Perfeito. Maiara e Maraísa, Libera Ela. Participação do Tilcinho. E a primeira foi o João Bosco e Gabriel. Alô, ex-amor. Com a participação do Humberto e do Ronaldo. 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
0: 9 horas e 59 minutinhos, 21 graus em São José do Cedro e umidade relativa do ar está em 54%. Ótimo sabadão!

0: Conexão Brasil, desculpa, tchê. Também ouvimos Cidade Negra, Amor Igual ao Teu, Chimarruts versus Simples. E a primeira foi o Diego e Vitor Hugo, Pisadinha, com a participação da Saia Rodada. Dez horas e 11 minutinhos. E essas foram as mais tocadas da Cedro, no oferecimento de Erva Mate Tia Joana. 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
0: E essas foram as mais tocadas da Cedro. Bom dia, ótimo sabadão a todos.

0: 10 e 12. 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
5: Bom dia, hoje no nosso programa Empresas e Empresários está com a gente o Clóvis da Ponte. O Clóvis trabalha com aplicativo, com veículos que muita gente, pelo nome de alguns aplicativos, né, chama pelo nome ou pelo apelido, pelos nomes que surgiram. Esse aplicativo de corridas se chama Mobile 46. É um aplicativo que já conquistou o extremo oeste de Santa Catarina, começou no estado do Paraná, em várias cidades do estado do Paraná, onde as pessoas são levadas ao seu destino com muita segurança, com muito carinho, com muito respeito. E o Clóvis fala para nós sobre essa ideia de trazer esse serviço especializado para São José do Cedro. Clóvis, bom dia.
6: Muito bom dia, Everton, e a todos os ouvintes da Cedro FM. É uma satisfação estar nos microfones aqui para destacar o nosso trabalho à disposição da população da cidade e interior. Nós estamos, sim, com o Mobile 46 transportando, levando ou buscando as pessoas em qualquer endereço. Um transporte, de fato, bem barato, prático. Temos carros bons, sempre revisados, seguros, os motoristas qualificados. Então estamos aí para facilitar a vida do pessoal,
5: para ajudar o pessoal no deslocamento. Hoje em dia a gente tem precisa do carro para tudo, né? E tem gente às vezes que não tem, né, Clóvis, essa disponibilidade de ter o carro. Às vezes fica muito mais em conta você contratar uma corrida quando você precisa, né? E com a segurança, como você disse. Segurança é uma das prioridades de vocês também?
6: Exatamente, Everton. Até mencionando nesse assunto, nós temos um seguro diferenciado em razão disso. Porque o que carregamos é uma carga muito preciosa, né? É a vida. Então, em razão disso, precisamos fazer um seguro bem mais adequado. E, claro, nós trabalhamos com muita responsabilidade também, nos deslocamos de forma imediata, tentamos adiantar o máximo para o carro estar imediatamente onde foi solicitado, e desse modo, como falamos antes, facilitar a vida, o deslocamento da população.
5: Como é que o pessoal faz para entrar em contato com vocês?
6: Nós temos um contato da central aqui em Cedro, à disposição, com o WhatsApp. É o 999-32-7730. Então, geralmente, as pessoas entram em contato por ali, solicita o programa Acorrida, sobre valores também. Nós fazemos orçamento, quanto fica, de onde ela pretende ir, onde ela está, até onde ela pretende ir. E também ajudamos por esse contato aí a pessoa a baixar o aplicativo. Porque o plano é a pessoa solicitar a corrida pelo aplicativo. Ela mesma baixa o aplicativo, cadastra os locais onde ela está e onde ela quer ir e já sai o valor certinho ali. Então ela põe para chamar, o motorista que estiver mais perto dela é que vai aceitar a corrida e já imediatamente se deslocar até onde ela está.
5: Mobile 46, Mobile 46. Pessoa entra lá na sua loja de aplicativos.
6: Exatamente.
5: Quem tem o entra na Play Store, né? Quem trabalha com Android, né?
6: Uhum, entra na Play Store, digita lá Mobile 46 clientes, né? Porque tem outra opção que é para motoristas, então nesse caso é clientes. Aí vai baixar o aplicativo, vai pedir alguns dados, de fato, né? E-mail, CPF, para digitar o contato do telefone e no finalzinho uma foto. Para que essa foto? É para uma segurança maior, tanto nossa como motorista, quanto deles, porque quando ele solicita a corrida e o motorista aceita a corrida, ela vai conferir lá também quem é a pessoa que está indo para conduzir ela. Então, uma questão de segurança. Quem tiver dificuldade com o aplicativo, porque para algumas pessoas pode ser meio estranho, né? Quando a gente fala em aplicativo, pode ficar meio com medo e tal, e de fato isso é normal, é necessário.
5: É verdade, né? Acessar o digital CPF ali, né? Uhum. Mas pode digitar sem medo.
6: Com toda a confiança. Inclusive, se precisar de ajuda, pode chamar justamente nesse 7730, que aí eu encaminho o link e um código. Então fica ainda mais fácil para a pessoa baixar o aplicativo.
5: Olha só, aí só vai, daí pode clicar no link. É, tem momentos assim que não se recomenda, né? Uhum. Mas se for Mobile 46, pode clicar. Vocês têm observado, Clóvis, que o pessoal precisa bastante desse tipo de trabalho, dessas corridas. Vocês também chamam de corridas?
6: Isso, é também corridas, chamam. A gente chama de corridas. E, de fato, Everton, tem dado muito certo nas cidades grandes já há bastante tempo e também agora nas pequenas. Então é uma modalidade que está chegando para dar certo, porque de fato são corridas baratas e às vezes vai ser até viável deixar o carro guardado. A pessoa, a maioria tem o automóvel, sim, mas às vezes fica viável deixar guardado e solicitar a corrida para se deslocar na cidade ou em qualquer endereço, do que às vezes ir com o carro dela. Por que que a gente fala isso? Pega um dia de umidade, de neblina, de garoa, às vezes o carro está limpinho e o cliente precisa só ir do outro lado da cidade. Olha, se ele vai com o carro dele, então, claro, tem consumo, tem risco e tudo mais, e após, só em lavação, ele vai gastar 30, 40 ou 50 reais.
5: Se tiver de 30 aí, me indica.
6: Então, se ele solicitar a corrida, acionar o aplicativo para fazer essa viagem dele, ele vai gastar de 10 a 15 reais ou 20, de repente.
5: Olha só. A corrida mínima é 10, em torno disso.
6: Isso, começa a marcar de 9 em diante.
5: De 9 em diante.
6: Isso.
5: É muito legal isso que tu fala, uhum, Clóvis, porque teve uma pessoa, um conhecido, que fez uma corrida dentro da cidade e não foi mais de 1.200 metros aqui no centro. E a pessoa veio comentar comigo, assim, um tanto quanto apavorada, que cobraram 35 reais, né, para ele se deslocar. Ele me perguntou e aí a gente conversou, perguntei quem que fez a corrida, eu disse, olha, eu acho que ele fez um desconto para ti, né? Então a diferença é no preço, né?
6: É no preço, e nós conseguimos oferecer um transporte mais barato devido ao grande número de corridas que a gente consegue fazer. Então a gente leva a pessoa até um devido local, dali já se desloca para outro, carregar uma próxima e assim segue. Então o número de corridas é grande e também o acordo com os postos de combustível. Como nós usamos bastante combustível, nós conseguimos um acordo bom num preço,
5: preço
6: bem...
5: Preço bom.
6: É. Então, em razão disso, a gente consegue oferecer um transporte mais barato, né? O aplicativo também tem feito a parte dele, porque, por exemplo, ele está disponibilizando a primeira corrida grátis para a população. Se for na cidade, é grátis.
5: Corrida grátis. É. Baixou o aplicativo, a primeira corrida não custa nada.
6: Não, você... Vai clicar, acabou o procedimento de baixar o aplicativo, já vai aparecer o cupom de desconto de 100%.
5: Que legal, olha só.
6: Isso, e daí se for para fora, assim, para outras cidades também, essa primeira corrida não é grátis toda ela, né? Mas tem bom desconto.
5: Tem um bom desconto.
6: Isso, em dias aleatórios da semana tem até 30% de desconto também.
5: Que legal.
6: Então isso faz bastante diferença.
5: E aí é por quilômetro que vocês calculam a corrida
6: isso.
5: lá?
6: Uhum.
5: Para o usuário, vocês já dão o valor final?
6: O aplicativo dá.
5: É, o aplicativo já isso. dá o valor final. Por exemplo, eu quero ir para São Miguel do Oeste.
6: Uhum. Ele
5: o
6: vai
5: aplicativo
6: cadastrar.
5: já vai dizer o quanto que vai custar a corrida.
6: Isso.
5: E dependendo do dia da semana, tem desconto.
6: Tem desconto, um bom desconto, né? E toda vez que o cliente usar o aplicativo, ele é como se colocasse...
5: Um cupom na sua urna lá, para ele ter, vai acumulando, vai fidelizando.
6: Exato, e vai ter o sorteio de 10 mil em Pix.
5: Olha que
6: fim
5: legal.
6: Do ano. É o fim do ano.
5: Então é um cupomzinho que ele bota na urna para concorrer e também vai fidelizando.
6: Exato. Uhum. É, são dois sorteios de 3 mil cada e um de 4 mil. 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
5: 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Voltamos no próximo programa. Bom dia a todos e até lá.
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0: Cedro. 10h28.
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0: Bom dia, no ar o programa Enfoque Legislativo, um programa da Câmara de Vereadores de São José do Cedro, o vereador Mauro Weber. O professor Mauro está com a gente participando do programa. Fala para nós sobre indicações suas no Legislativo Cedrense. Fale para nós, primeiramente a gente pode falar sobre a sessão do Parlamento Jovem, mais uma que aconteceu. O senhor sempre acompanha os vereadores também, vereador Mauro, assim como outros vereadores, mas não são todos, né? São alguns que fazem esse acompanhamento mais próximo a eles. E é tão importante ver os jovens participando do movimento político, da política do nosso município. Bom dia.
1: Bom dia, Everton. Bom dia, ouvintes da Rádio Cedro. Primeiramente, dizer que é uma oportunidade prestar contas do trabalho que a gente realiza na Câmara de Vereadores e ter essa conversa também com a comunidade. Então, na última sexta-feira, aconteceu mais uma sessão do Parlamento Jovem. Então, nós tivemos a realização da sessão ordinária e, posterior a esse momento, então, da realização da sessão, na qual os parlamentares, né, mirins, eles apresentam suas indicações, seus requerimentos, suas solicitações também, nós realizamos um momento de estudos referente à história de São José do Cedro, passando aí pela questão dos prefeitos, vereadores, um pouquinho conhecendo dessa história. Realizamos também a visitação à galeria de fotos que tem na Secretaria Municipal de Educação, quando o Cedro completou os 60 anos, um trabalho que eu participei juntamente com, na época, era secretário, agora o prefeito Fernando, com a minha esposa Liange também, realizamos esse trabalho, 60 anos, 60 fotos que representam o nosso município, e fizemos essa visitação também. Então, é um momento bem importante. Lembrar que esse trabalho do Parlamento Jovem, ele é conduzido também pelo vereador Alisson e pela vereadora Tânia, e nós vamos, no decorrer do ano, revezando essas atividades. É um momento muito importante para fortalecer e trabalhar essas questões políticas com as nossas crianças, os nossos jovens, os adolescentes, e também tivemos a participação de algumas turmas do CEMEG, duas turmas de oitavo ano, que nós sempre realizamos esses convites, especialmente para as turmas da cidade, que tem essa facilidade para se deslocar, para que a gente tenha esse público também, além da sessão com os vereadores, ser transmitida, para que os familiares também possam acompanhar de casa através das redes sociais. Então, é um trabalho que já chegamos na metade do ano, então nós encerramos essa legislatura ao final deste ano. Vamos ter nos próximos meses também o processo, então, de candidatura de novos vereadores mirins e até mesmo a eleição deles. Então, é um trabalho muito interessante, em especial para nós, tanto eu, o vereador Alisson, quanto a vereadora Tânia, que somos da área da educação. Então, a gente vê a importância desse trabalho que é desenvolvido com o Parlamento Jovem.
0: Recolha de material de podas na cidade também. Inclusive, um novo caminhão agora vai ser utilizado para fazer esse trabalho também, Mauro.
1: Isso, então eu realizei uma indicação para que o município fortalecesse, a administração municipal, através do SEMAI, através das secretarias competentes, fortalecessem e distribuíssem, estabelecendo parcerias com as próprias agentes de saúde. Hoje em dia nós temos os grupos também da saúde, os grupos de comunidades, o grupo dos bairros. Então é uma facilidade das escolas para que o município fortalecesse esse cronograma de recolha de galhos, principalmente agora, resíduos de podas, que nós estamos nesse período de inverno e que as pessoas aproveitam e fazem essas podas, essas limpezas, faxina no seu quintal, mas a gente acabava tendo um problema, porque muitas vezes, embora as pessoas soubessem mais ou menos o cronograma, o que que acontecia? A pessoa, muitas vezes, o caminhão passava na terça-feira de manhã, na sua rua, na terça-feira à tarde ou na quarta, lembrando que a gente entende que a disponibilidade de horário da pessoa que presta o serviço, enfim, acabava podando esses galhos, colocando lá na rua, e na quarta-feira, na quinta-feira, a pessoa muitas vezes procurava os próprios vereadores e secretários. Ah, mas os galhos estão aqui na frente da minha casa e ninguém passou a recolher. Obviamente que o caminhão passaria novamente na terça. Então, essa indicação foi para que o município, e isso já está acontecendo, então houve a divulgação desse cronograma por dias da semana, bairros, área central também, para que as pessoas consigam se organizar, porque o que acontecia? acabava realizando essa poda, demorava 4 dias até chegar de novo o cronograma, os galhos acabavam secando, essas folhas se soltavam, chove, vai parar na boca de lobo, acabavam entupindo a tubulação e causando um aspecto até mesmo feio, principalmente em dias ventosos como esses que a gente tem vivido nos últimos dias. Então foi uma indicação para melhorar este serviço que já acontece. Então, trabalhando esse fortalecimento de compreensão das pessoas, né, de consciência, de tentar seguir o cronograma para que a nossa cidade cada vez ela siga e seja mais organizada e mais bonita, que é isso que a gente quer.
0: Teve também um pedido seu para fazer a manutenção, a limpeza às margens da rodovia que liga Princesa a São José do Cedro.
1: Isso, então nós tivemos a procura por moradores desse local aí, especificamente a Curva do Bigode, que é uma preocupação aí porque tem a concentração de alguns eucaliptos de grande porte nessa faixa que é considerada de domínio do DENIT, e nós encaminhamos este pedido tanto para a Defesa Civil Municipal, que já tivemos a resposta de que eles também já haviam feito essa manifestação e aguardam resposta, a Secretaria de Infraestrutura, encaminhamos a Celesc também e posteriormente também para a própria Polícia Rodoviária, que numa ação que deverá ser conjunta quanto da remoção para o fechamento da rodovia, porque essas árvores elas estão num local que oferecem risco, já tem essa avaliação de que elas estão pendendo, então podem tanto cair sobre a via e causar um acidente, bem como a rede elétrica de alta tensão que se localiza nesse local. Então vai ser uma ação conjunta que precisará ser realizada, assim como em outros pontos também. Então nós aguardamos essa resposta também da Secretaria de Infraestrutura. A Defesa Civil Municipal já se manifestou que está ciente desta situação e que já encaminhou também este pedido. Então, através da Câmara, nós sempre reforçamos essas cobranças da comunidade, protocolamos esses pedidos, que muitas vezes, quando eles são informais, fica uma dúvida, né, quando eles são protocolados, eles são feitos de maneira oficial. Então a gente recebe essas respostas, a gente consegue dar este retorno também para a comunidade. Então este foi mais um dos pedidos que foram realizados nas últimas sessões.
0: Obrigado, o vereador professor Mauro Weber, participando com a gente do programa da Câmara de Vereadores de São José do Cedro. Voltamos depois do intervalo, até já. 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

0: 10h38.
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0: Bom dia, no Enfoque Legislativo de hoje, programa da Câmara de Vereadores de São José do Cedro, nós vamos conversar com o vereador Rudinei Dalpiaz e nós vamos conversar a respeito da última sessão da Câmara de Vereadores que aconteceu nesta semana, na segunda-feira. Bom dia, vereador Rudinei Dalpiaz, seja bem-vindo aos microfones da Rádio Cedro FM.
1: Bom dia, Maicon, bom dia aos ouvintes da Rádio Cedro, uma grande satisfação e uma alegria estarmos mediante os microfones da emissora, principalmente para falar dos trabalhos da nossa Casa Legislativa. Então, nós tivemos na última sessão, na segunda sessão ordinária do mês, a gente teve a possibilidade de, ouvindo as demandas da sociedade, fazer uma indicação, uma solicitação junto ao Executivo, quanto à questão das placas de acessibilidade próximo aos colégios. A gente tem tido umas demandas e uns pedidos da comunidade quanto aos locais que tem já marcado lá, mas a necessidade de pormos as placas na vertical para que tenha a sinalização dessas pessoas quando vão retirar seus filhos, propriamente seus netos, já tem um lugar destinado para eles estacionarem os veículos próximos às escolas. E não só próximo às escolas, mas aos locais públicos também nós temos essas vagas selecionadas, marcadas, então dever da possibilidade de estarmos colocando onde tem essa questão as placas que sinalizam para as pessoas com alguma portabilidade e acessibilidade, que as quais já têm junto a placa de identificação no seu veículo.
0: E através de uma emenda impositiva também foi feita a entrega de uma SPIN para a PAI. Fale um pouquinho para nós a respeito disso, Rudinei.
1: Maico, então essa questão, até a gente volta a comentar com a sociedade, nós tivemos esse ano lá no Legislativo, o primeiro ano das emendas impositivas do Legislativo. Isso representa 1,5% do orçamento do município, onde são divididos entre os 9 vereadores e dentre o valor 50% ele é usado para a questão da saúde. Então nós, da bancada do MDB, tanto eu quanto a vereadora Tânia e propriamente o vereador Guilherme, destinamos o nosso valor de 50% da saúde para a compra de uma SPIN destinada à instituição APAI. E na última semana tivemos a oportunidade, junto com o prefeito, de fazer a entrega e com o valor selecionado, também teve a condição e a necessidade de comprar uma esteira neurofuncional. Esse aparelho, então, também teve uma contrapartida do município, que em virtude do valor de 216 mil dos 3 vereadores não seria o suficiente, visto que 145 mil somente foi pela SPIN. Então, do valor restante, a instituição, a APAI, foi contemplada também com uma esteira neurofuncional que será usada de maneira bem eficaz junto aos alunos lá da entidade.
0: Rudinei, nós vamos falar também a respeito das indicações para a sinalização da via periférica.
1: Certo, Maico. Essa questão, a periférica, ela tem sido bastante ampla e discutida junto às sessões da Câmara. Propriamente todos os vereadores praticamente já se manifestaram dessa questão. Ou foi através da falta de iluminação, da limpeza, de sinalizações, redutores de velocidade. E dessa vez, mais uma vez, a necessidade junto à parte que dá acesso à BR, próximo ao São Domingos, próximo à comunidade, próximo ao posto tradicional. Aí na inserção da BR, então, que nós conseguimos montar uma sinalização, as faixas de sinalização, a pintura da pista de rolamento, para também nós darmos segurança para quem está frequentando a periférica, adentrando na BR ou propriamente indo sentido ao nosso lago municipal, para que lá possa fazer uma caminhada ou fazer sua atividade física do dia.
0: Também nós podemos falar a respeito da conscientização das pessoas em relação às placas.
1: Antes da fiscalização, nós temos a própria questão da conscientização também, né? Que é um fator importante, porque a fiscalização, ela sempre vai gerar um custo, e a gente é ímpar, se abstém dessa questão do custo, mas acha importante sim termos a conscientização da população quanto a essa questão de sinalizações das placas de acessibilidade.
0: O senhor comentou também a respeito dos 50% da emenda impositiva que foi para a saúde, e os outros 50% para onde foi destinado esse desse dinheiro, Rudinei?
1: Opa, Maico, importante você ressaltar isso aí, acho que é uma pergunta muito, muito pertinente para o momento. Então, os outros 50% a gente encaminhou para o ginásio municipal Lauter Weber. O quê? É uma necessidade de lá nós melhorarmos as condições do ambiente em climatização. Então, são 2 climatizadores e 3 exaustores. É uma demanda que tem há muito tempo dos pais que levam seus filhos lá para práticas esportivas, dos próprios professores que prestam o trabalho lá dentro com as escolinhas e também, propriamente, na questão das próprias noites culturais ou da questão dos eventos da patinação, devido ao período que eles são, então fica um ambiente muito acalorado. E a gente conseguiu, com essa emenda impositiva, então, destinar esse valor, o outro restante dos 50%, para essa questão do ginásio municipal Lauter Weber, que a gente espera que, quando finaliza a sua instalação, já temos os ventiladores instalados, assim que instalar os exaustores, nós tenhamos um ambiente com melhores condições de práticas esportivas e mais agradável também para quem estiver lá apreciando o pessoal que pratica esportes.
0: Perfeito, eu conversei com o vereador de São José do Cedro, o senhor Rudinei Dalpiaz. Voltamos no próximo programa. Bom dia a todos e até lá.
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4: 10h47.
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7: Bom dia, hoje no programa Jogo Aberto, a administração de São José do Cedro em debate, está com a gente Júlio Niederauer, secretário de planejamento do nosso município, vai falar para nós sobre um curso sobre inteligência artificial que vai acontecer dias 21 e 22 desse mês, agora já na próxima semana, terça e quarta-feira da semana que vem, em São José do Cedro. É gratuito e é aberto a toda a população que tiver interesse, Júlio. Bom dia.
8: Bom dia, Everton. Bom dia a todos os ouvintes. Sim, é uma satisfação estar aqui novamente e nós vamos ter aí um curso de inteligência artificial, que hoje se faz necessário, né? Pelo motivo de toda essa tecnologia que vivemos. Então, muitas empresas, muitas pessoas que têm o seu negócio em forma de MEI, né? Elas estão sendo convidadas, é de forma totalmente gratuita, será no dia 21 e 22 desse mês, né? E aqui nós vamos se desenvolver nessa área da tecnologia. Essa é a intenção que traz esse curso.
7: O pessoal vai ter algumas informações sobre como funciona, enfim, algo mais geral, assim, sobre a inteligência artificial?
8: Sim, embora o curso ele seja mais voltado para o empreendedorismo, né? Com certeza todos aqueles que farão o curso vão poder se desenvolver nessa área. Então vai se desenvolver um conhecimento, criar mecanismos para, enfim, buscar todos os tipos de pesquisa que a pessoa tem a intenção de se aprofundar.
7: Quem que estará ministrando esse curso?
8: É por meio do Sebrae, será um especialista, né? E devido ao Cidade Empreendedora, então nós somos contemplados aqui com o município a oferecer gratuitamente, mas claro, em parceria com o Sebrae.
7: Terça e quarta-feira, então, dias 21 e 22, agora da próxima semana. O pessoal faz a inscrição aonde?
8: A inscrição é feita de forma online, né? Caso alguém não consiga fazer a inscrição, pode buscar aqui a sala do empreendedor, né, junto à prefeitura, ou até a minha pessoa aqui na prefeitura, a gente vai indicar, mas hoje você consegue, por meio das plataformas, das redes sociais da prefeitura, você consegue ter acesso também bem fácil.
7: A prefeitura está realizando um trabalho de melhorias na praça do ginásio Lauter Weber. Como é que estão essas obras?
8: Sim, as melhorias estão sendo bastante intensas na praça, né? Então aconteceu, devido a um pedido da administração, né? O plantio de grama, que foi feito uma renovação da parte de grama, que era uma parte onde existia muito sombreamento. Então foi colocado leivas novas, né? E a grama ficou muito bonita, está bem, bem caprichada mesmo. E depois foi feita a manutenção de podas de árvores, tendo em vista que a praça ela sofreu poucas podas e esse cuidado com a arborização foi escasso durante os anos de existência da praça. Então foi feito um trabalho muito bom eliminando as partes doentes das árvores, né? Não foi derrubado nenhuma árvore, apenas podado, né? E isso criou mais espaço e a entrada do sol, da luz solar, que é para nós proteger a grama agora nesse momento, e tendo em vista que na chegada do verão essas árvores vão brotar e nós teremos uma sombra ainda mais agradável.
7: Nesse local foi plantado a grama que já existia ali ou uma nova variedade?
8: Foi retirada da mesma espécie, né? A sempre verde, mas foi preparado todo o solo, porque existia vários pontos que não tinha mais nada de grama. A grama ela acabou morrendo, não se desenvolveu, né? Então nós plantamos com leiva, né? E ficou muito bom, ficou excelente. Aí o tratamento, estamos cuidando muito bem dessa grama nova, né? E também outro detalhe extremamente importante que a poda trouxe de benefício, né? Foi até mesmo a questão da segurança, porque aumentou a luminosidade, né? Você tem mais clareza para todos aqueles que usufruem da praça. Então ficou um lugar assim muito agradável e nós teremos no verão uma sombra muito agradável também.
7: Eu perguntei do tipo de grama porque hoje tem algumas gramas que elas são mais resistentes, né, à falta de insolação, né? Normalmente elas gostam de muita luz solar, né? Mas algumas assim que elas também desenvolvem um pouquinho nos locais mais sombreados, né?
8: Sim, nesse caso a sempreverde é que melhor se adapta, né? É uma grama que mais se adapta a essa condição. Existem outras gramas, esmeralda, bermuda e tal, que são gramas que elas são de campo de futebol, né? Até mesmo ali é a luz plena do sol, né? Então se houver sombreamento ela já para de se desenvolver.
7: Tem outras obras sendo executadas aí no centro da cidade também,
8: agora
7: nesse período?
8: Essa semana nós estamos dedicados exclusivamente à praça. Por quê? Porque nós temos uma programação de aniversário do município, né? Então, veja só, está sendo lavada todas as calçadas.

0: Exatamente. Nós esperamos ter La Praça de uma forma que, assim, nunca vista, né? Algo completamente agradável aos olhos e ao bem-estar de todos os que participarem nesse dia. E depois nós vamos continuar zelando, porque esse é o desejo da administração.
1: Muito obrigado, Júlio Niederauer, secretário de Planejamento de São José do Cedro. Voltamos no nosso próximo programa. Um bom dia a todos e até lá.
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3: 10h56.
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Olá, ouvintes dessa emissora, está no ar o programa informativo da Administração Municipal de Guaraciaba, o espaço onde você acompanha tudo o que está acontecendo em nosso município. No programa de hoje, você acompanha uma importante novidade para a educação do município, com a implantação do Plano Educacional Individualizado na Rede Municipal de Ensino. Também vamos falar sobre as ações desenvolvidas pela Secretaria de Saúde, as inscrições para a castração de cães e gatos, o pagamento da primeira parcela do 13º salário aos servidores municipais, um convite especial aos empresários e empreendedores para uma palestra sobre gestão estratégica, a tarde técnica realizada pela Secretaria de Agricultura com a entrega das cartas de crédito do programa Meu Crédito e, por fim, um convite para que toda a comunidade participe das audiências públicas que irão discutir os investimentos e prioridades de Guaraciaba para o próximo ano. Fique com a gente porque o programa está só começando. A Secretaria Municipal de Educação, Cultura e Esporte, em parceria com a APAE de Guaraciaba, está implantando neste ano o Plano Educacional Individualizado, o PEI, na Rede Municipal de Ensino. O PEI é um importante instrumento pedagógico que busca planejar estratégias de ensino de forma individualizada, considerando as necessidades, potencialidades e características de cada estudante. Nesta última semana, as equipes escolares estavam realizando entrevistas com os pais responsáveis, que era uma etapa fundamental para a construção do plano. Além das observações feitas pelos professores durante o primeiro semestre, as informações compartilhadas pelas famílias contribuirão para que o documento contemple as particularidades de cada aluno e as estratégias mais adequadas para o seu desenvolvimento. Durante o recesso escolar, entre os dias 20 e 24 de julho, os professores serão dedicados à elaboração dos planos educacionais individualizados. Com o retorno das aulas, em agosto, o PEI passará a orientar o trabalho pedagógico desenvolvido com os estudantes ao longo do segundo semestre. Segundo a secretária Simone Darif Tomazelli, a implantação do plano educacional individualizado representa mais um avanço para a educação de Guaraciaba, fortalecendo uma aprendizagem cada vez mais inclusiva e respeitando as necessidades de cada estudante. A Secretaria Municipal de Saúde segue desenvolvendo diversas ações voltadas ao fortalecimento dos serviços oferecidos à população guaraciabense. Ao longo dos últimos meses, a Secretaria realizou campanhas de prevenção, mutirões, melhorias nos atendimentos, investimentos na estrutura da saúde e diversas iniciativas que buscaram ampliar o acesso da população aos serviços públicos, garantindo mais qualidade, acolhimento e eficiência no atendimento. Quem participa agora do programa é o secretário municipal de saúde, Claudemir Parmigiani, trazendo um geral das principais ações desenvolvidas pela Secretaria.

0: Secretaria de Saúde nos últimos meses.
1: Isso mesmo, Letícia. A Secretaria Municipal de Saúde aqui de Guaraciaba está desenvolvendo algumas ações que são importantes no sentido da prevenção. Tivemos uma ação levando a pediatra até nossas creches, aonde 430 crianças foram atendidas no período do mês de maio até esse mês de julho. 123 delas tiveram algum tipo de alteração. Também conseguimos, com a secretaria, levar dentistas para o CEIM, para a PAI, em nossas escolas aqui do município. Foram mais de 300 avaliações, sendo que 70 alunos tiveram alterações. Também, Letícia, gostaria de reforçar aqui um convite da secretaria, que neste sábado estará sendo feito o preventivo para as mulheres de 25 a 64 anos de idade. Então, o nosso posto de saúde central, a partir das 8 horas até as 16 horas, estará preparado para receber as mulheres aqui do município para realizar esse exame de preventivo. Não é só isso, Letícia. Nesses primeiros 4 meses, nesse primeiro quadrimestre de 2026, foram realizados mais de 16 mil consultas entre os ESFs da rede do município, mais o Hospital São Lucas, atendimentos onde a nossa população precisou. Foi realizado mais de 10 mil procedimentos em enfermagem, quase 14 mil pessoas estiveram até a farmácia e saíram com o seu medicamento. Então, isso também são serviços que a Secretaria de Saúde desenvolve em prol do nosso município. Outro informativo importante é que nesses 4 primeiros meses desse ano, a Secretaria realizou 672 viagens para fora do município, transportando as pessoas que precisam buscar tratamentos de saúde. Comparado com o ano passado, nos mesmos 4 meses, o ano passado nós tivemos 391 viagens e nesse ano 672 viagens. Quase que dobramos as viagens e, consequentemente, o transporte de pessoas. Nesses primeiros 4 meses, foram mais de 3 mil pessoas que a secretaria transportou. São números importantes que devem ser levados sempre para a nossa população. E só para finalizar, um número também importante é que 249 pessoas foram até a Secretaria de Saúde, retiraram sua guia de encaminhamento para uma consulta ou para uma cirurgia, assinaram o comprovante de passagem para transporte, entretanto, não compareceram na consulta no exame. 249 pessoas. Então, isso é complicado porque são recursos públicos e a secretaria faz um chamamento às pessoas para que não faltem quando são encaminhadas para exames e consultas.
0: A Administração Municipal de Guaraciaba informa que estão abertas as inscrições para a castração de cães e gatos no município. O cadastro poderá ser realizado até o dia 20 de agosto, diretamente no setor da Vigilância Sanitária, localizado na Rua Presidente Kennedy, número 445, no centro, juntamente ao Posto de Saúde Central, durante o horário de expediente. Podem realizar a inscrição tutores de cães e gatos residentes em Guaraciaba, responsáveis por animais comunitários, semidomiciliados e protetores independentes. A castração é uma importante medida de cuidado e bem-estar animal, contribuindo para o controle populacional, prevenção de doenças, guarda responsável e redução de abandono. A Administração Municipal orienta que os interessados procurem o setor de vigilância sanitária dentro do prazo para realizar o cadastro e receber todas as orientações sobre as próximas etapas do processo. A Administração Municipal de Guaraciaba realizou nesta última semana o pagamento da primeira parcela do 13º salário aos servidores públicos municipais. Ao todo, 491 servidores foram contemplados. O pagamento representa um importante reforço financeiro para os servidores e suas famílias, além de movimentar a economia local, fortalecendo o comércio e os diversos setores de prestação de serviços do município. Segundo o prefeito Domingos Marcon, o pagamento demonstra o compromisso da administração municipal com a valorização dos servidores e com uma gestão responsável, baseada no planejamento financeiro e no cumprimento dos compromissos assumidos. Com a liberação da primeira parcela, mais de 1,1 milhão passam a circular na economia de Guaraciaba. A Secretaria de Indústria e Comércio, em parceria com a Sala do Empreendedor e a CDL de Guaraciaba, convida os empresários, empreendedores e toda a comunidade para participarem da palestra Gestão Estratégica para Empreendedores – Como Tornar o Seu Negócio Mais Lucrativo. O encontro será realizado no próximo dia 22, às 19h, no Centro de Multiblus Armando Domingos Montanha. A palestra será ministrada por Eduardo Juquen, empresário, administrador e consultor empresarial com mais de 20 anos de experiência. Durante o evento, os participantes terão acesso a estratégias e ferramentas voltadas ao aumento da produtividade, ao aperfeiçoamento da gestão e ao fortalecimento da competitividade das empresas. A iniciativa é promovida pela Secretaria de Indústria e Comércio em parceria com a Sala do Empreendedor e a CDL de Guaraciaba, com o objetivo de incentivar o desenvolvimento dos empreendedores locais e oferecer conhecimento prático para quem deseja fortalecer e expandir o seu negócio. A participação é gratuita e aberta ao público. Como gesto de solidariedade, os organizadores sugerem, de forma voluntária, a doação de 1 quilo de alimento não perecível, que será destinada à APAE de Guaraciaba. A Secretaria de Agricultura e Meio Ambiente realizou nesta semana uma programação especial voltada aos produtores rurais de Guaraciaba. O evento reuniu palestras técnicas promovidas pela EPAGRE e a entrega das cartas de crédito do programa Meu Crédito aos produtores contemplados. Durante a programação, foram abordados temas relacionados aos sistemas produtivos da atividade de gado, de corte e da produção de grãos, proporcionando atualizações técnicas e troca de conhecimento entre os participantes. Na sequência, os produtores receberam as cartas de crédito do programa Meu Crédito, benefício que poderá ser utilizado na aquisição de bens, produtos e serviços, junto às empresas credenciadas no município. A retirada das cartas poderá ser feita até o dia 31 de agosto. Segundo o secretário Luiz Triques, a iniciativa uniu conhecimento técnico e incentivo aos investimentos nas propriedades rurais, fortalecendo ainda mais a agricultura guaraciabense. A administração municipal convida toda a comunidade para participar das audiências públicas de discussão da Lei de Diretrizes Orçamentárias, a LDO, e a Lei Orçamentária Anual, a LOA, para o exercício do ano de 2027. As audiências serão realizadas no dia 29 de julho, às 2 horas da tarde, no auditório da Câmara de Vereadores. O momento será destinado à apresentação e discussão das prioridades e do investimento previstos para o próximo ano, proporcionando à população a oportunidade de acompanhar o planejamento do município e contribuir com sugestões. A administração municipal reforça o convite para que toda a comunidade participe desse importante momento de diálogo, transparência e participação cidadã. E confira tudo sobre esporte aqui em Guaraciaba.
2: Olá, minha gente! Chegamos com mais um Minuto do Esporte junto ao informativo da Prefeitura Municipal de Guaraciaba. O Campeonato Municipal de 48 teve sua rodada final realizada no último dia 11 de julho na comunidade da Linha Indiozinho, sede da equipe Universal. Ao encerramento da competição, realizou-se a entrega da premiação às equipes, ficando assim definidos. Campeão Linha Perondi, vice-campeão Universal da Linha Indiozinho, terceiro colocado Flor da Serra da Linha Cordilheira e Comunidade Aparecida de Linha Aparecida ficando com o quarto lugar. O Departamento Municipal de Esporte, juntamente com a Secretaria de Educação, Cultura e Esporte, parabenizam a todos. Terá início neste final de semana o Campeonato Municipal de Futebol de Campo da Primeira Divisão, edição 2026. Ao todo serão 10 equipes participando, sendo elas Tupi, São Tiago, Cruzeiro, 13 de Maio, São José, Palmeiras, Floresta, Itapajé, Universal e União. O início da competição está marcado para ocorrer hoje, dia 18 de julho, com as categorias aspirante entrando em campo às 13 horas e 30 minutos e a categoria principal a partir das 15 horas e 30 minutos. Nesta primeira rodada teremos, na linha Indiozinho Universal recebendo o Itapajé, na linha Olímpio, campo do Palmeiras, o Palmeiras enfrenta o 13 de Maio, na linha São Domingos, União enfrenta o São José da linha Tigre e fechando a rodada na linha Daltro Filho, o Santiago recebe o Floresta da linha Olímpio. Já pela segunda divisão, o início da presente competição será realizado a partir do dia 1º de agosto de 2026. As tabelas poderão ser acompanhadas através do site guaraciaba.digital.esp.br. Pelo Campeonato Municipal de Bocha Rolada, teremos hoje, dia 18 de julho, a continuação da sexta rodada. Até o momento, dois jogos já foram realizados. Durante a semana, na linha Tigre, o Coreu, Bochas Tigres venceu Santiago A por 3 a 0. Na linha Daltro Filho, o Santiago B perdeu de 2 a 1 para o 15 de maio. Dando continuidade hoje na linha Caravaggio. Caravaggio vai estar recebendo linha 7A. Na linha Liso Alto, Fluminense recebe Liso Baixo A. E na linha Liso Baixo B enfrenta o Progresso de Ouro Verde. O Departamento Municipal de Esportes comunica que estão abertas as inscrições para a participação do Campeonato Municipal de Futebol 7 Suíço Master, edição 2026. A retirada das fichas ocorre até o dia 20 de julho e a confirmação também até o dia 20 de julho, até às 17 horas. A entrega e devolução de fichas junto ao Departamento de Esportes deverá ocorrer no dia 27 de julho. O Congresso Técnico está marcado para ocorrer dia 3 de agosto, às 19 horas, junto à sala de reuniões do Departamento de Esportes. E o início da competição está previamente marcado para ter o seu início dia 19 de agosto. Este foi o nosso Minuto do Esporte. A todos os apreciadores e amantes esportivos, um ótimo final de semana.
0: E assim encerramos nosso programa de hoje. Lembrando que você pode ficar por dentro de tudo o que acontece em nosso município, no site oficial e nas redes sociais do município de Guaraciaba. Desejo a todos um bom final de semana e até o próximo programa.
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5: 11:12.
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9: No Jornal dos Municípios, espaço para o município de Guarujá do Sul. Amanhã deste sábado, dia 18 de julho, está com a gente Carla Tyson, secretária adjunta da administração aí do município de Guarujá do Sul, para tratar sobre os assuntos desta administração. Começamos o assunto mais importante em pauta aí no município, e muito se fala a questão das comemorações do aniversário de emancipação política administrativa de Guarujá. Afinal de contas, dia 25 agora, o município de Guarujá do Sul está de aniversário, comemorando aí mais um ano, 65 anos de emancipação. E a Carla vai falar para nós sobre um pouquinho das ações, o calendário das atividades aí que devem estar acontecendo, como forma também da administração possibilitar aos moradores, à comunidade, uma forma de divertimento. Carla, bom dia, seja bem-vindo aos microfones da Rádio Cedro FM. Fale um pouquinho para a gente sobre as iniciativas que vocês idealizaram para essas comemorações.
10: Bom dia, Jonathan. Bom dia a todos os radiovintes. Primeiramente, agradecer a oportunidade de estar aqui novamente falando sobre Guarujá do Sul e suas ações. Essa semana é uma semana muito especial, onde nós iniciamos a comemoração do aniversário de emancipação de Guarujá do Sul. A comemoração das festividades, o início das nossas festividades, inicia com a 9ª edição do tradicional Gaitaço. Esse evento, ele é realizado na comunidade da Linha Maidana e conta com a tradicional galinhada no tacho, a apresentação dos artistas locais, uma banda também que estará animando após as apresentações. Temos um grande público já, muitas inscrições, estamos muito felizes junto com a comunidade da Linha Maidana. E lembrando que as inscrições continuam abertas nessa sexta-feira. E também esse evento do Gaitaço, ele é todo organizado pela Linha Maidana, pela comunidade. Ele faz parte da programação oficial do aniversário do nosso município, valorizando as tradições, a cultura local e proporcionando um momento de integração entre as famílias e os visitantes.
9: Ainda falando da programação de aniversário, Carla, como falei, dia 25 de julho, dia da emancipação política administrativa de Guarujá do Sul, também uma programação especial sendo organizada para acontecer aí no município.
10: Jonathan, então, seguindo a programação de comemoração de emancipação de Guarujá do Sul, no dia 25 de julho, no sábado, nós teremos o tradicional matinê, que será realizado no CTG a partir das 14 horas e também com o corte do bolo durante o evento. Nós convidamos toda a população de Guarujá do Sul, todos os munícipes, para participar dessa grande celebração. É uma oportunidade de comemorarmos junto uma data tão importante da história do nosso município, valorizando a nossa trajetória, nossas conquistas e o orgulho de sermos guarujaenses.
9: Voltando agora às ações da administração também, Carla, está em andamento no município as obras do programa habitacional e vocês têm aí o período de inscrição para as pessoas interessadas em participar desse programa, iniciando aí nos próximos dias. Fale um pouquinho para a gente também.
10: Jonathan, falando sobre o programa, os programas habitacionais de Guarujá do Sul, já estamos em construção dos programas, os programas já iniciaram fisicamente a construção. Essa semana, no dia 15, foi lançado oficialmente as inscrições, então, do dia 15 de julho, elas ficam abertas até 15 de setembro, sempre na parte da tarde, no CRAS. As pessoas interessadas podem procurar o departamento do CRAS para obter todas as informações, esclarecer as dúvidas, realizar a sua inscrição. A nossa equipe estará à disposição para orientar toda a população durante todo esse período. Mais uma vez, Jonathan, agradecendo a oportunidade de estarmos aqui transmitindo as nossas ações.
9: Obrigado às informações de Carla Tyson, ela que é secretária adjunta da administração do município de Guarujá do Sul, participando com a gente do Jornal dos Municípios.
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5: 11:19.

0: 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Senado inicia recesso e fim da escala 6x1 pode ficar para depois das eleições. Volume de vendas do comércio de Santa Catarina cresce 4,6% em 2026. 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Secretaria de Saúde promove mutirão do exame preventivo neste sábado. 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Obras de pavimentação avançam e novos trechos entram em execução. Município projeta ampliação e reforma da Casa Familiar Rural. A administração iniciará obras de ampliação da nova creche municipal. Homem é atropelado por caminhão na BR-158. Motorista sai ileso após capotar veículo em ribanceira de cerca de 30 metros. 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Até já.
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7: Bom dia, no ar o programa Jornal dos Municípios, um programa da Prefeitura de Anchieta. Nós estamos recebendo com muito carinho e muita alegria o nosso secretário de Agricultura do município de Anchieta, o Leandro Pandolfo. E o Leandro fala para nós sobre a Secretaria da Agricultura, Anchieta, como todos os municípios do Extremo Oeste, praticamente, tirando São Miguel, são municípios com essência agrícola. E a Secretaria de Agricultura de Anchieta tem feito um trabalho maravilhoso, focado no fortalecimento da agricultura familiar, na capacitação dos produtores rurais e na organização de eventos que promovam a agricultura, que promovam a boa produtividade. Que avaliação é possível fazer nesse um ano e meio, 18 meses de trabalho na Secretaria de Agricultura, Leandro? Bom dia.
8: Bom dia, Everton. Bom dia aos ouvintes da rádio. Muito obrigado pelo convite, Everton. Nós estamos aqui falando um pouco sobre o nosso trabalho nesse período de um ano e 8 meses aí que a gente já está na pasta, fazer um levantamento, né? Que, graças a Deus, hoje estamos indo muito bem, né? Está bem direcionado as coisas, né? Então, só estamos agradecer aí pela oportunidade de nós estar aí falando um pouco, né? Também falar um pouco sobre a nossa feirinha, né? Que vamos estar abrindo aqui, Sabores e Saberes, né? Vamos estar abrindo no município, que era um dos nossos objetivos desde o começo e agora está saindo do papel, né? Isso é muito importante também, né? Assim, Everton, falando um pouco sobre o que já aconteceu, né? Em outras oportunidades a gente já falou também, né, sobre a forma que a gente recebeu a Secretaria da Agricultura, né, e hoje já as coisas já fluíram, graças a Deus, aí buscamos mais equipamentos, tratores que nós não tínhamos, hoje já temos o nosso trator para poder trabalhar e já vamos também poder estar dando um trator para um grupo dos nossos agricultores, né? Então as coisas estão fluindo, vai vir mais maquinários também para a gente estar fornecendo aí para os nossos agricultores. e os programas que a gente tem colocado sempre à frente aí para estar ajudando, né? Estamos hoje pagando os nossos bônus agrícolas para os agricultores, né? E também os outros programas de incentivos que a gente está sempre anunciando que existem no município. E muitas vezes existiam programas e os agricultores não sabiam, mas a gente faz questão de estar anunciando sempre, né? Então, graças a Deus, está andando bem as coisas, está fluindo. Aí agora, na época também de estar esparamando os calcários, estamos aí na atividade, sempre incentivando o nosso agricultor aí a melhoria da sua lavoura, né? Sua propriedade.
7: Secretário, tem realizado um trabalho importantíssimo na Secretaria de Agricultura e a gente observa também a equipe, toda a sua equipe. Na Secretaria nós temos, além do trabalho que o senhor coordena, mas tem os demais servidores também, tem médico veterinário, tem engenheiro agrônomo, enfim, são vários funcionários que de forma conjunta realizam esse grande trabalho.
8: Isso mesmo, Everton, nós temos uma equipe aqui que a gente sempre diz, né, que a gente não é um só, né, a gente é uma equipe e trabalhamos sempre em equipe, né. Temos aí o médico veterinário, temos o agrônomo, temos os técnicos, temos os operadores, né. Então a gente sempre trabalha unido, sempre numa equipe. A gente sempre aprendeu assim que se a gente quer ver o progresso, a gente tem que trabalhar unido, né. Então a gente sempre trabalha nessa união com a equipe, sempre fluindo, um incentivando o outro e é dessa forma que as coisas estão andando, né? Então a gente vê o progresso porque há união entre o grupo, né? Então uma união aqui faz modificar as coisas, né? Então a nossa equipe sempre está aí, o apoio também do nosso prefeito, né? Sempre tem nos apoiado e nos incentivado a buscar melhorias, né? Então é isso que é o importante, né, Everton? Quando a gente tem a liberdade para trabalhar, e isso o nosso prefeito tem nos dado, liberdade para trabalhar, então facilita a nossa pasta, né? Quando a gente tem a liberdade e uma equipe boa, a gente sempre faz acontecer, né? Então é muito importante isso também, né, que nós temos o apoio do nosso prefeito aí, que é um homem que sempre prezou a agricultura também, né? Desde o começo, sempre visando pelas melhorias, e a gente tem sempre buscado trazer o melhor aí para a nossa agricultura, né?
7: Secretário, a gente sabe que o trabalho que vocês realizam, esse trabalho tão importante, né, junto aos agricultores, repassando informações, mas também tem um trabalho que vocês acompanham. Por exemplo, alguns meses é muito intenso. Se a gente pegar ali o mês de janeiro, fevereiro, que é o momento da silagem, ainda no finalzinho de dezembro, muitas vezes o milho já está pronto, e a Anchieta tem se destacado muito, Leandro, na produção de leite. Mas nessa época do ano também, agora no inverno, também tem muitas atividades que vocês estão acompanhando também junto à Secretaria de Agricultura.
8: Sim, sim, Everton. A gente tem aí sempre prestado bastante atenção nessa parte, né, porque uma dádiva aqui do município é trabalhar em cima do leite, né? Então, ano passado nós estávamos em nono colocado no estado, que já é uma colocação ótima. Num município de 5 mil habitantes, nós estamos em nono colocado no estado. E esse ano nós já recebemos também aí a colocação e melhorou mais ainda. Agora já estamos em oitavos colocado no estado, né? Então, o município da Anchieta tem crescido muito nessa parte leiteira, né? Então a gente sempre incentivando, né, os agricultores, como você mesmo falou agora, né, Everton, a parte do inverno é complicado, né? Muita chuva e vira aquela lama sempre, né? Então, às vezes os agricultores vêm, a gente tenta sempre estar lá com a nossa máquina ajudando, auxiliando, levando o cascalho, a coisa que é o que eles mais pedem pra gente, né? Então quando a gente pode, a gente sempre está levando, as máquinas vão lá, ajudam, dá uma melhorada ali onde as vacas passam ou onde elas ficam, né? Então a Secretaria tem feito essa parte aí, tem auxiliado, e os agricultores precisando, a gente sempre vai estar auxiliando, né? Sempre está ajudando. Então é algo que eu venho da agricultura também, meus pais são agricultores e a gente sabe a dificuldade que é, né? Então às vezes a gente não tem da onde buscar. Então, o que a gente tem que contar é com a prefeitura. Então, se a secretaria não tiver ali para ajudar, então fica mais complicado ainda para o agricultor, né? Mas nós viemos nesse objetivo, de estar sempre auxiliando os agricultores no que é da nossa alçada, o que a gente pode fazer, né, Everton? Porque também existem as leis que nos proíbem de algumas coisas. A gente queria fazer mais ainda, mas existe lei que não nos permite. Mas o que estiver dentro da lei e a gente puder fazer para auxiliar o agricultor, a gente vai fazer, com certeza.
7: Secretário, um dos desafios é a malha viária. Nós temos uma Secretaria de Obras, evidentemente, mas há sempre uma ligação muito grande da Secretaria de Obras com a Secretaria de Agricultura. E como o senhor disse, vocês têm limitações, mas estão sempre deixando as estradas em boas condições. O agricultor, ele, se tem estrada boa, já resolve bastante a situação dele no meio rural. E Anchieta é um município que tem muitas belezas naturais, é um dos municípios que mais tem cachoeiras aqui na nossa região, mas isso também apresenta um solo, um terreno um pouco mais dobrado, e a gente sabe que a manutenção das estradas, ela é muito importante, mas um desafio para vocês. Porque onde é plano, você mantém com mais facilidade. Onde tem bastante declive, né, a água acaba indo para cima das estradas. Enfim, o trabalho de vocês, às vezes, recém-feito, vem aquela chuvarada e acaba atrapalhando. Mas o prefeito Moacir tem, de forma constante, sempre pedido e conseguido que as estradas estejam em boas condições, Leandro.
8: Com certeza, Everton. A gente, na verdade, assim, às vezes os agricultores nos questionam, né? Porque diz que as estradas ainda não estão 100%, né, Everton? Mas, assim, quando a gente assumiu, já há um ano atrás, né? Um ano e 8 meses atrás, 12 meses, no caso, a gente já assumiu com um grande desafio na parte da infraestrutura, que eram nossas estradas, né? Nossas estradas eram precárias na época. Então, assim, a gente passou quase um ano só tampando o buraco, porque já não tinham mais situações, e são 1.500 km dentro do município de estrada de terra, né? Então, não, a gente não consegue, da noite para o dia, fazer uma estrada. Hoje, sim, hoje a infraestrutura já está trabalhando de uma forma diferente. Hoje eles estão revindo as estradas. Antes nós estávamos tampando buraco para que os ônibus e os agricultores pudessem circular. Hoje já nós estamos reabrindo as estradas. Então, agora as estradas estão ficando boas mesmo, está ficando 100% da forma que a gente queria. Largura boa, né? Porque antes estava mal a pena passava um carro, né? E aí, né, quando vem dos dois lados, vem um carro, como que tu faz? Tu dá um ré até achar um lugar para conseguir o outro passar, né? Então, hoje não, hoje nós já estamos trabalhando aí de uma forma diferente, as estradas estão ficando amplas, estão ficando 100%, como a gente queria, mas como você mesmo falou, né, Everton, nós temos problemas aqui com as chuvas, e muitas vezes a gente faz, dá uma chuvarada, acaba causando um problema aí, e desfazendo o que foi feito.
7: Muito obrigado, o nosso secretário de Agricultura de Anchieta, Leandro Pandolfo, falando desse trabalho maravilhoso que é realizado junto à Secretaria de Agricultura do município. Voltamos no próximo Jornal dos Municípios. Um bom dia a todos e até o nosso próximo programa.
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0: 11:33. 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Volume de vendas do comércio de Santa Catarina cresce 4,6% em 2026. 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Secretaria de Saúde promove mutirão do exame preventivo neste sábado. Programa valoriza a produção rural e incentiva a emissão de notas fiscais. Obras de pavimentação avançam e novos trechos entram em execução. Município projeta ampliação e reforma da Casa Familiar Rural. A administração iniciará obras de ampliação da nova creche municipal. Homem é atropelado por caminhão na BR-158. Motorista sai ileso após capotar veículo em ribanceira de cerca de 30 metros. 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Até já!
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7: No Jornal dos Municípios, deste sábado, espaço para o município de Palmasola. Está com a gente na programação o Ivonei Manabu, diretor de esportes do município, para falar sobre as ações desta importante secretaria que promove aí o esporte e o lazer dentro do município de Palmasola. Ivonei, bom dia, seja bem-vindo aos microfones da Peperi. Fale para a gente um pouquinho sobre as competições em andamento aí no município.
9: Bom dia, Jonathan. Bom dia a todos os ouvintes da Rádio Cedro. Prazer estar falando com vocês aí, né? Vocês da Rádio Cedro que sempre nos auxiliam e nos ajudam aí na divulgação das nossas competições municipais e todo o esporte que envolve aqui o município de Palmasola. Então, Jonathan, né, tivemos já algumas competições encerradas, né, no primeiro quadrimestre, onde tivemos aí o Society Citadino encerrado já, Society Interiorano, acabamos agora no último dia 4 de julho, onde são competições paralelas, né? E acabando essas competições, já iniciamos também tanto o futsal citadino quanto o futsal interiorano, né? No futsal citadino aí nós temos aí categorias veterano, feminino e força livre, onde nós temos então 4 equipes no feminino, 4 equipes no veterano e 10 equipes no força livre. E lá no interior, já iniciamos na semana passada também o futsal interiorano, lá na Linha Brasil, onde a gente vai movimentar os 5 ginásios do interior, né? Que é uma competição paralela também, é o futsal interiorano, só para pessoas moradoras ou trabalhadoras no setor rural, onde a gente tem também 5 equipes no veterano, 4 equipes no feminino e 10 equipes no Força Livre. Então, totalizando aí 20 equipes no Força Livre, 9 equipes de veterano e 8 equipes de feminino. Então a gente fica muito contente, né, em poder estar organizando essas competições, né, com total apoio da nossa administração, do prefeito Márcio, da vice-nice, da secretária Joyce. Então várias competições, já estamos agora com o futsal em andamento, temos ainda depois do inverno o futebol de campo e ainda a Copa Palma Sola de Futsal, que aí é uma competição que envolve cidade e interior. Então a gente fica muito contente. Além dessas competições, nós já inseramos também a sinuca, um campeonato de sinuca, inseramos um campeonato de canastra, inseramos um campeonato de truco, inseramos um campeonato de bocha, né? Agora temos um outro de truco, agora o truco em dupla em andamento, temos mais um de canastra para após o inverno, temos o 48 entre equipes, que está também movimentando aí cidade e interior. Então, várias competições que a gente tem no nosso calendário. Jonathan, nós temos, após o encerramento dessas competições, após o inverno, temos mais uma remessa de competições. Então, são mais de 22 competições a nível municipal que a gente organiza no nosso calendário todo ano. Então, a gente fica muito feliz. O intuito da CME é estar levando entretenimento, né, para todo, né, atingindo todo tipo de público. O canastra é um público, 48 outro, bocha rolada é outra, futsal, society, futebol de campo. Então é muito bacana o nosso calendário, que a gente consegue levar ele entretenimento tanto para o interior, quanto para a cidade, para os ginásios, também para os bares da cidade, movimentando o comércio e levando então essa confraternização para todos os nossos munícipes.
10: Outro ponto que é bastante destacado e trabalhado por vocês do setor de esportes são os projetos sociais. Alguns importantes também em andamento do município, Ivonei.
9: Então, Jonathan, também temos, né, nossos projetos sociais, né, que são muito importantes para a nossa criançada. Temos treinamento de escolinhas no futsal masculino e feminino. Temos treinamentos no handball masculino e feminino. Temos no voleibol masculino e feminino e ainda atletismo masculino e feminino. Então, todas essas modalidades para a gente poder estar levando a nossa criançada para treinamento, tirando a nossa criançada da rua, do celular, né? Passando uma coisa bacana, um trabalho legal em equipe, uma vida social ativa na sociedade. Então, essa é a ideia. Inclusão social, né? Que é muito importante e com certeza o esporte é o caminho mais perto para você estar aplicando essa inclusão social com a nossa criançada. Muito feliz. Também temos, né, saindo dos nossos projetos sociais, que temos também projeto social no interior, tem um polo de futsal masculino e feminino lá, né, para a nossa criançada no interior, trazendo também para a cidade, né, fazendo essa mescla, né, participando de competições já desde cedo com as escolinhas. Então é muito legal, muito bacana. Além disso, Jonathan, nós temos o nosso rendimento, né? É no rendimento, então, aí é outro pensamento. Realmente a gente treina muito forte. Temos o futsal masculino, né, com a PASS, com o professor Bigri. Temos o handball feminino, com a Associação de Handball, com a professora Rosane, que aí já, né, já são muitos anos de trabalho. E a gente tem um trabalho muito sério e tem conquistado muito, tanto para o handball quanto para o futsal. Então a gente fica muito feliz com a gurizada representando o nosso município no sub-11, no sub-16, no sub-18, no futsal, na Liga Catarinense, pelo handball, na Liga Catarinense também, o sub-14, o sub-16, que é o cadete e o infantil, as competições todas a nível de FESPORT também, representando muito bem, e outras competições também no estado e também no sul do Brasil, representando então o nosso município aí com com muita garra e sempre representando muito bem, né, trazendo títulos, se não trazendo títulos, fazendo bonito e batendo de frente com as melhores equipes do nosso estado. Então a gente fica muito contente. Novamente, Jonathan, eu quero agradecer de coração à administração, né, por total apoio para a pasta do esporte. Prefeito Márcio, né, sempre foi um amante do esporte, então está sempre nos apoiando muito, né, e dando carta branca para a gente trabalhar. A dona Anice, que vem, né, ajudando muito também na nossa pasta do esporte, e a secretária Joyce, né, que confia no nosso trabalho, né, que a gente possa estar organizando mais competições e investindo mais ainda na nossa criançada, porque a gente sabe que esporte é vida, esporte é saúde, e aonde a gente investe no esporte, com certeza a gente vai estar economizando lá na frente em outros setores. Então, muito grato, né? Esperamos que a gente possa estar cada vez mais realizando, melhorando o nosso esporte aqui no município de Palma Sola.
10: Obrigado às informações de Ivonei Manabu, ele que é diretor de esportes do município de Palma Sola, participando com a gente do Jornal dos Municípios.
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0: 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Senado inicia recesso e fim da escala 6x1 pode ficar para depois das eleições. Volume de vendas do comércio de Santa Catarina cresce 4,6% em 2026. Educação participa de encontro regional para a elaboração do Plano Municipal de Educação. Secretaria de Saúde promove mutirão do exame preventivo neste sábado. Programa valoriza produção rural e incentiva a emissão de notas fiscais. Obras de pavimentação avançam e novos trechos entram em execução. Município projeta ampliação e reforma da Casa Familiar Rural. A administração iniciará obras de ampliação da nova creche municipal. Homem é atropelado por caminhão na BR-158. Motorista sai ileso após capotar veículo em ribanceira de cerca de 30 metros. Estes são os destaques do Globo em Foco, que começa logo mais às 12 horas aqui na Rádio Cedro, emissora afiliada à rede PP. Peri, feita para você. Até já.
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5: Alô, você está começando o programa da Prefeitura do Município aqui de Princesa e neste final de semana, na edição desta semana, eu quero dizer, nós vamos conversar com o secretário da Administração e Planejamento, o Evaldo José Gribler, que vai fazer um apanhado geral de todas as obras, enfim, de tudo que está acontecendo, os principais pontos, é claro, aqui no município de Princesa. Primeiro, uma satisfação recebê-lo aqui no programa. Seja bem-vindo, secretário.
6: Obrigado, Luciano. Cumprimentando a todos os ouvintes. Realmente, nós temos uma grande frente de trabalho. São várias obras em andamento. Agora estamos fazendo um esforço coletivo para estar finalizando algumas que, infelizmente, não estão dentro do prazo previsto, mas graças a Deus estão chegando ao final. Então é uma satisfação muito grande a gente poder estar fazendo a entrega dessas importantes obras que, enfim, vão estar disponíveis para toda a população.
5: A gente até pode citar, por exemplo, aqui pavilhões Moquém, Vista Alegre e Jatobá.
6: Isso mesmo, então temos uma grande frente de trabalho. Jatobá praticamente a obra finalizada, agora nós estamos nos concentrando para deixar finalizado o pavilhão de linha Vista Alegre. Também temos o pavilhão em construção de linha Moquém, já também em estado adiantado de construção, já chegando perto da cobertura. Então são importantes obras, grandes investimentos do município, que vai reforçar principalmente a estrutura dessas comunidades e vai estar trazendo maior comodidade aos eventos e toda a população de Princesa. Também em fase de detalhamento aqui na parte do CTG, construção também, ampliação da churrasqueira, né? Uma obra muito importante, principalmente para os tradicionalistas que ocupam esse espaço, mas em geral por toda a população que acaba usufruindo desses espaços nos eventos, seja das comunidades, da comunidade em geral aqui da administração de Princesa, seja propriamente por parte da questão cultural. A questão da nossa construção da PM aqui, então finalmente sendo executada, agora uma obra muito requisitada, muito importante para a nossa população, então um ponto muito estratégico entre as duas escolas, agora concluída a parte de fundação, então já começa a parte de alvenaria a ser levantada e agora com certeza vai estar sendo executado num ritmo mais acelerado e logo estará disponível aqui para usufruir a PM, aumentando principalmente a segurança das nossas crianças nesse local.
5: É verdade, nós não queremos também ser repetitivos, mas nós temos obras em andamento do Ginásio Municipal de Esportes, ampliações do posto de saúde, a Ponte do Saltinho na Sagrada Família, a Estrada Geral da linha Cruzeiro, né, que vai levar asfalto até na frente da comunidade da Cruzeiro, calçamento na Cidade Alta, lá nas ruas Voluntários da Pátria, Santa Catarina, Dom Pedro II, temos o Casa Catarina, muita coisa em andamento, hein?
6: Exatamente, então essas obras são muito importantes, a questão principalmente do calçamento aqui na rua Dom Pedro. Agora estamos licitando a última etapa, então nós vamos ter 100% da nossa cidade pavimentada ou por calçamento ou por asfalto. Então é um marco muito importante para o nosso município. Nós temos a questão da Casa Catarina, são projetos muito importantes, assim como a implementação de loteamentos particulares, que agora vai estar aumentando a gama de imóveis disponíveis para a população. Então, apesar de não serem loteamentos públicos, né, o município tem incentivos para esses empreendimentos, de modo a fortalecer que eles aconteçam, tem uma maior disponibilidade de imóveis, que a gente sabe que a questão de oferta e procura também afeta diretamente nos preços.
5: Secretário, com relação à divulgação do edital das 12 residências que estão sendo construídas num grande projeto aqui no município, esse edital vai ser divulgado nos próximos dias? Quais são as informações que o senhor pode repassar?
6: Isso mesmo, então é um edital que está sendo muito bem pensado por toda a equipe, a parte do CRAS, a parte da assistência social, toda a parte que tem conhecimento específico na área. Então, para ser realmente selecionado aquelas famílias, aquelas pessoas que têm necessidades, lembrando que isso é um programa destinado a pessoas mais carentes, então ele vai atingir esse público especificamente. Então está sendo bem pensada a questão dos critérios e logo logo já estará sendo lançado para toda a população estar conhecendo, vai ser algo bem transparente. Então vai por esse processo de seleção e quem sabe um dos nossos ouvintes possa ser um dos selecionados, né?
5: Por falar em casa, por falar em novos loteamentos, secretário, e a atualização de cadastro imobiliário também é importante em torno de tudo isso? A gente vê o município de Princesa em franco desenvolvimento.
6: Ah, exatamente. É um ponto muito importante que às vezes a população não dá a devida atenção ou às vezes até não tem o conhecimento, porque apesar de toda a negociação passar por a transição do ITBI aqui no município, esse ITBI ele pode ser cancelado posteriormente, então não pode acabar não acontecendo a transação, ou seja, não é automático após passar o ITBI a atualização no cadastro imobiliário. Então, após as pessoas finalizarem as transações, elas devem estar vindo junto ao setor de tributos e fazer essa atualização do cadastro. Acontece muitas vezes de sair IPTU no nome de outra pessoa, sair uma averbação de imóvel que foi construído não estar na matrícula. Por quê? Porque ela não foi atualizada. Então, não é automático esse processo. Cada vez que é feito uma negociação, uma ampliação, uma averbação de imóvel, é necessário vir junto aqui ao setor de tributos e estar atualizando o cadastro imobiliário. Principalmente agora com a atualização ou sincronização do Sinter, que vai ser obrigatória a partir de 2027 para todos os municípios. Então, é imprescindível que todo mundo tenha seu cadastro atualizado. Agora nós estamos passando por uma revisão de todos os imóveis para estar verificando a questão de matrícula, metragem, mas é muito importante que cada contribuinte passe aqui junto à administração e verifique se o seu imóvel está atualizado, está no nome da pessoa correta, se você comprou um imóvel, não passou aqui, venha e atualize para estar colocando o nome correto, a matrícula, a metragem, a averbação do imóvel no seu respectivo imóvel, de modo que as informações sempre fiquem atualizadas.
5: Vamos falar também sobre outros trabalhos que estão acontecendo, por exemplo, Samai, Correio, nós temos uma mudança aí no atendimento, o senhor pode explicar para o nosso munícipe de Princesa?
6: Isso mesmo, então todo servidor com o seu trabalho ele tem direito às férias, às licenças. Então nesse momento nós temos a nossa funcionária Margarete que está sofrendo de sua licença, então o atendimento do Correio está sendo feito por outra funcionária aqui no ambiente administrativo. Então a população pode continuar vindo aqui, é só vir na recepção e estar perguntando pelo atendente do Correio que vai ser disponibilizado ou verificado se tem encomendas. A questão do Samai, mesma questão, então temos o nosso servidor Odair de férias no momento, então nós trouxemos o atendimento, no caso o atendimento administrativo aqui para a prefeitura junto ao tributos com a nossa funcionária Daniele. Então podem estar chegando ou chamando pelo número do WhatsApp do Samai, assim como o WhatsApp do Correio, então podem continuar chamando, esses atendimentos continuam sendo realizados, só acabamos fazendo uma mudança na logística do atendimento aqui.
5: Eu estava pensando aqui que nós temos também outras obras em andamento, Ponte do Saltinho, Sagrada Família, nós temos também transposição do Rio Maria Preta ali na linha Cruzeiro, que já está anunciado, também está confirmado. Nós teremos nos próximos dias terraplenagem, começando demolição ali do antigo jardim da EPM Renascer, agora nas férias escolares. começa essa obra. Terraplenagem lá na creche, porque lá também nós vamos ter uma brinquedoteca, um novo pavilhão. Tem tanta coisa boa acontecendo por aqui.
6: Não, exatamente, são ampliações importantes e necessárias para nós estarmos principalmente oferecendo uma educação de qualidade. Então a ampliação da creche vai ter um espaço mais adequado para as crianças estarem brincando, realizando atividades, principalmente, né, nesses tempos de inverno, tempos de chuva. Então todo mundo sabe que a gurizada tem muita energia, eles precisam de um espaço para poderem estar

0: num espaço que ofereça uma estrutura principalmente para laboratório de informática, as atividades de contraturno, então algo muito importante para o nosso município. A questão das pontes, então, foi algo que a gente buscou há muito tempo, foi conseguido muita ajuda com a Defesa Civil, então agora liberar, nós já temos a licitação já realizada, empresa contratada, conseguimos na semana passada a licença do CONDER para podermos estar mexendo no leito do Saltim. Então são todas questões burocráticas, não basta ter a licitação, mas tem que ter as devidas licenças, então já estão todas regularizadas, agora estamos aguardando a empresa então estar primeiramente, né, vindo com a sua equipe, tendo todo o material ali antes de estar fazendo a remoção das galerias, porque a gente sabe que isso vai gerar transtornos, né? Então o pessoal da Linha Sagrada Família principalmente vai ter que estar se locomovendo por caminhos alternativos, e a gente quer que isso seja pelo menor período de tempo possível. Então estamos muito atentos a essa questão de ter todo o material ali antes de começarmos a obra. Questão da linha Maria Preta, então é um processo que saiu a aprovação um pouco posterior. Então, apesar de nós já termos toda a questão dos recursos garantidos pela janela do período eleitoral, ela vai acabar ficando para execução após o período eleitoral. E mesma questão, então, alargamento para a linha Cruzeiro, para ser disponibilizado esse asfalto, a gente já vai adiantando, toda a obra ela acaba num período curto gerando alguns problemas, alguns impasses, então vamos ter máquinas na pista, vamos ter períodos que vai estar fechado, o pessoal vai precisar pegar caminhos alternativos, então a gente sabe que isso vai acabar trazendo alguns transtornos para os moradores que acabam precisando utilizar essa estrada, mas é em vista de um projeto muito aguardado, algo que a população já esperava há muito tempo, então vai trazer melhorias futuras, então é questão de paciência, né?
1: Secretário, obrigado pela sua participação no programa de hoje.
0: Eu que agradeço o espaço disponibilizado, aproveito para estar abrindo as portas aqui da administração para toda a população. Às vezes a gente não tem um convívio tão grande com todas as comunidades, apesar de ser um trabalho mais interno, às vezes a gente não fica, parece tão acessível, mas todos que vêm até a prefeitura, a gente sempre vai atender, são muito bem-vindos. A gente faz esse atendimento, ouve, não é tudo que com certeza a gente vai poder ajudar, mas no que tiver nosso alcance a gente sempre vai contribuir, vai procurar uma solução e com certeza vamos buscar uma saída e que seja bom para ambas as partes, né? Tanto para o município quanto para a população.
1: Está aí, portanto, o secretário da Administração e Planejamento aqui do município de Princesa, o Evaldo José Gribler, trazendo essas importantes informações, algumas pinceladas, os trabalhos no município de Princesa. O programa vai ficando por aqui, um forte abraço, bom final de semana e até o nosso próximo programa na semana que vem. 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
1: 12 horas. Senado inicia recesso e fim da escala 6x1 pode ficar para depois das eleições. Volume de vendas do comércio de Santa Catarina cresce 4,6% em 2026. Educação participa de encontro regional para a elaboração do Plano Municipal de Educação. Secretaria de Saúde promove mutirão do exame preventivo neste sábado. Programa valoriza produção rural e incentiva a emissão de notas fiscais. Obras de pavimentação avançam e novos trechos entram em execução. Município projeta ampliação e reforma da Casa Familiar Rural. A administração iniciará obras de ampliação da nova creche municipal. Homem é atropelado por caminhão na BR-158. Motorista sai ileso após capotar veículo em ribanceira de mais de 30 metros. Estes são os destaques do Globo em Foco, que está começando agora. O tempo na região Extremo Oeste apresenta-se bom. A previsão para as próximas horas é de sol com rajadas de vento. A mínima nas últimas horas foi de 21 graus.

0: graus e a máxima pode chegar até 26 graus. Agora na central de jornalismo da Rádio Cedro FM, 22 graus. Umidade relativa do ar está em 55%. Doze horas e um minuto. De acordo com o Banco Central, o dólar começou o dia cotado em R$5,10. O euro está valendo R$5,84. Já o peso argentino está cotado em 0,0034. Um deslizamento de terra no sudoeste da China deixou 8 mortos e 34 desaparecidos. O desabamento da montanha ocorreu após fortes chuvas nesta sexta-feira. O governo chinês apontou que o incidente foi na encosta de um rio. 10 pessoas foram resgatadas e as operações de busca e resgate seguem em andamento. O deslizamento soterrou mais de 10 prédios residenciais e deixou moradores presos aos destroços, segundo a agência de notícias Reuters. Além das forças de resgate locais, mais de 680 socorristas foram enviados ao local sob coordenação do Ministério de Gestão de Emergências e de órgãos competentes da localidade atingida. O número de mortos em decorrência das tempestades no Chile subiu para pelo menos 4 pessoas. A informação foi divulgada nesta sexta-feira pelo subsecretário do Interior. A quarta vítima é de Valparaíso, região central do país, onde o governo declarou alerta vermelho por alto risco de enxurradas e deslizamentos de terra. O número de casas afetadas chegou a 1.595. O governo informou que as fortes chuvas, ressacas e ventos atingiram 10 das 16 regiões do país. O temporal começou na tarde de quarta-feira e se estenderá até pelo menos amanhã. A Venezuela confirmou na sexta-feira a morte de mais 5 mil pessoas em decorrência do terremoto que atingiu o país há 3 semanas. Segundo o presidente da Assembleia Nacional, Jorge Rodrigues, 5.096 pessoas morreram em tremores de 24 de junho. O número de feridos permaneceu inalterado em 16.740 pessoas, enquanto 17.907 pessoas continuavam desabrigadas. De acordo com o governo, mais de 850 edifícios foram danificados e 190 ruíram por completo. Equipes de resgate continuam a tentar recuperar corpos nos escombros. A Venezuela segue em estado de emergência humanitária devido aos desabrigados e ao colapso da infraestrutura em parte do país. A seguir, Senado inicia recesso e fim da escala 6x1 pode ficar para depois das eleições.
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0: Doze horas e sete minutos. A Confederação da Agricultura e Pecuária do Brasil afirmou que cerca de 36,5% das exportações do agronegócio brasileiro para os Estados Unidos deverão ser atingidas pela tarifa adicional de 25% anunciada pelo presidente americano, prevista para entrar em vigor na próxima quarta-feira. Segundo a entidade, a ampliação da lista de produtos isentos reduziu o alcance da medida sobre o setor, mas parte das vendas brasileiras para o mercado americano continuará sujeita à cobrança. A diretora das Relações Internacionais da entidade disse, em vídeo divulgado pela entidade, que 63% do valor exportado pelo agronegócio brasileiro aos Estados Unidos ficará fora da tarifa adicional após a inclusão de novos produtos na lista de exceções. O ministro do Supremo Tribunal Federal, Alexandre de Moraes, manteve a prisão domiciliar de Jair Bolsonaro, do PL, em decisão nesta sexta-feira. Além disso, Moraes determinou que o ex-presidente não poderá receber visitas com finalidade político-eleitoral até o final das eleições de 2026. O ministro do STF também surpreendeu, ou melhor, suspendeu visitas gerais a Bolsonaro por 30 dias. Com exceção de visitas permanentes da equipe médica, fisioterapeuta e advogados, Moraes manteve suspensão por 90 dias das visitas de Flávio ao pai. O filho do ex-presidente consta como advogado de Bolsonaro, mas foi impedido de fazer visitas após divulgar a carta intitulada Carta aos Brasileiros, escrita pelo pai. O Congresso Nacional entrou em recesso neste sábado e a proposta de emenda à Constituição... O Congresso entrou em recesso nesta sexta-feira. O texto reduz a jornada de trabalho de 44 horas.
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0: Doze horas e dez minutos. A partir deste sábado, a Assembleia Legislativa de Santa Catarina entra em recesso parlamentar. Durante o período, estão suspensas as atividades legislativas, como reuniões das comissões, sessões ordinárias, audiências públicas, entre outras. A pausa nos trabalhos legislativos vai até o dia 31 de julho. A próxima sessão plenária da ALESC está marcada para o dia 4 de agosto, uma terça-feira, às 2 horas da tarde. Nesta semana, diversos projetos comemoram e começam a tramitar na casa, entre eles propostas para ampliar atendimento a pessoas com transtorno do espectro autista, fortalecer a estrutura das escolas estaduais e também incentivar a prática esportiva como ferramenta de inclusão social e promover campanhas de conscientização em saúde. O volume de vendas no comércio de Santa Catarina cresceu 5% no acumulado dos últimos 12 meses, enquanto o Brasil teve a alta apenas de 1,4%. Os dados são da Pesquisa Mensal do Comércio. Em maio de 2026, o desempenho também foi expressivo. Na comparação com o mês do ano anterior, o comércio varejista catarinense avançou 7%, bem acima da variação de 0,4% observada nacionalmente. O resultado coloca Santa Catarina como os estados com o maior crescimento no período, além de representar o melhor desempenho desde dezembro de 2025. No acumulado do ano, Santa Catarina também manteve crescimento consistente, com alta de 4,6%, quase 3 vezes superior à média nacional, que ficou em 1,7%. As mulheres presidem apenas 5 dos 28 partidos com diretório estadual ativo em Santa Catarina e ocupam, em média, somente 30% dos cargos de direção partidária nessas legendas. O levantamento foi feito pelo site NSC Total, com base nos nomes informados pelas legendas ao Tribunal Superior Eleitoral. Somente o Podemos, Republicanos, PSOL, Avante e o UP são presididos por mulheres. Entre os 10 partidos com mais filiados de Santa Catarina, nenhum deles atinge a chamada paridade de cargos, com divisão igual entre homens e mulheres nas nominatas estaduais. Quem mais chega perto disso, entre as maiores legendas, são justamente os dois partidos que rivalizaram a política dos últimos anos no cenário nacional. O PT, com 48% dos cargos ativos ocupados por mulheres, e o PL, com 44%. A seguir, município projeta ampliação e reforma da Casa Familiar Rural. A administração iniciará obras de ampliação da nova creche municipal.
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0: Doze horas e 17 minutos. Secretaria de Saúde promove mutirão do exame preventivo neste sábado. A informação é do secretário de Saúde de Guaraciaba, Claudemir Parmegiani. Segundo ele, a ação será voltada às mulheres de 25 a 64 anos que estão com exame preventivo do câncer do colo do útero em atraso. O mutirão está acontecendo neste sábado no posto de saúde central, com atendimento até às 16 horas. Claudemir explica que a iniciativa busca ampliar o acesso ao exame, principalmente para as mulheres que não conseguem procurar a unidade de saúde durante os dias úteis. O secretário reforça que o procedimento é rápido, seguro e fundamental para a prevenção da doença, sendo recomendado para todas as mulheres na faixa etária indicada. Educação participa de encontro regional para a elaboração do Plano Municipal de Educação. A informação é do secretário de Educação, ou melhor, da secretária de Educação, Joyce Dallalaste. Segundo ela, representantes da educação de Palmasola participaram, no início desta semana, de um encontro regional realizado no município de Iporã do Oeste, voltado à construção do novo Plano Municipal de Educação. Joyce explica que o documento estabelece as metas e diretrizes e também estratégias que irão nortear as políticas públicas da educação municipal pelos próximos 10 anos. Ela destaca que o evento reuniu representantes de diversos municípios da região, proporcionando momentos de discussão, troca de experiências e atividades práticas. Segundo ela, cada administração constitui uma comissão gestora responsável por acompanhar os trabalhos, formada por representantes do Poder Executivo, do Poder Legislativo e também da sociedade civil organizada. Município intensifica a recuperação de estradas após danos provocados pelas chuvas. A informação é do secretário de Transporte e Obras de Guarujá do Sul, Jauri Jora. A Secretaria de Transportes e Obras sempre concentrando esforços na recuperação das estradas do interior e, de acordo aí com ele, o grande volume das chuvas registrado nas últimas semanas comprometeu diversos trechos que já haviam recebido melhorias, exigindo que as equipes retornassem para refazer os serviços. Segundo o secretário, em casos, em alguns locais aí que tinha cascalhamento e recuperação das ruas já haviam sido feitas, com as fortes chuvas danificaram novamente as vias. A administração municipal afirma que está ciente das dificuldades enfrentadas pelos moradores e produtores rurais. O objetivo é recuperar trechos mais críticos o quanto antes, garantindo melhores condições de trafegabilidade e facilitando o deslocamento dos agricultores e transporte da produção. A administração de São José do Cedro projeta ampliação e reforma da Casa Familiar Rural. A informação é do prefeito de São José do Cedro, Fernando Viu. Segundo ele, a administração municipal está planejando um investimento superior a 300 mil para ampliar e modernizar a estrutura da Casa Familiar Rural. O projeto prevê a construção de um novo refeitório, além de melhorias na copa e também na cozinha, troca de piso cerâmico, pintura e outras adequações na estrutura. Fernando destaca que os recursos para a obra serão provenientes de emenda parlamentar, somados à contrapartida do município. O prefeito ressalta que os investimentos têm como objetivo oferecer melhores condições de atendimento aos estudantes, professores. Ele explica também, no entanto, que devido ao período eleitoral, parte das emendas parlamentares previstas ainda não foi liberada. Viu afirma que, assim que os recursos forem efetivamente liberados, o município dará andamento aos trâmites necessários para iniciar a execução do projeto.
3: Nós vamos dar sequência em tudo aquilo que a gente pode fazer dentro do período de defesa eleitoral, né? Que é o que nós estamos vivendo agora. E depois vamos dar sequência também àquilo que já estava planejado, mas que não teve parcela paga. Porque a gente tem um cuidado muito grande. Não iniciar a obra sem o recurso garantido em conta. Não dá para fazer loucura com algumas coisas. E a gente tem sido bem reticente e cauteloso nessas situações. E eu posso dizer que muitas coisas estão bem encaminhadas para esse próximo semestre, que nós já estamos. E obviamente, depois do período eleitoral, o restante se concretiza.
0: Novo centro comunitário do bairro Promorar deve ser viabilizado com a contribuição de recursos parlamentares. A informação é do prefeito Fernando Vil. Segundo ele, a administração municipal também trabalha no planejamento de um novo centro comunitário para o bairro Promorar. Vil explica que equipes da administração e do setor de engenharia realizam uma vistoria básica no local para avaliar a possibilidade de implantação da obra. Fernando destaca que a proposta inicial é construir um novo espaço ao lado do ginásio da comunidade, formando um complexo que possa atender diferentes atividades desenvolvidas no bairro. Além disso, o centro comunitário deverá também atender desportistas e toda a comunidade do bairro Promorar, servindo como espaço para reuniões, eventos e ações de integração social. Agricultores recebem mais de 500 mil em cartas de crédito do programa Meu Crédito. A informação é do secretário de Agricultura de Guaraciaba, Luiz Triques. A administração municipal realiza nesta quarta-feira, a partir das 13h30, ao lado da prefeitura, a entrega das cartas de crédito do programa Meu Crédito aos produtores rurais do município. O secretário de Agricultura informou que a ação beneficia agricultores que comercializaram sua produção e emitiram notas fiscais durante o ano de 2024. O investimento ultrapassa R$500.000 e contemplará cerca de 1.300 produtores. Antes da entrega das cartas de crédito, o evento contará com duas palestras rápidas, com duração aproximada de 40 minutos cada. Em seguida, terá início a distribuição dos benefícios aos agricultores presentes. Quem não puder participar da cerimônia poderá retirar a carta de crédito posteriormente, até o dia 30 de setembro. De acordo com o secretário, os recursos representam um incentivo direto ao fortalecimento da agricultura local. O programa valoriza a produção rural e incentiva a emissão de notas fiscais. A informação também é do secretário de Agricultura de Guaraciaba, Luiz Triques. O secretário de Agricultura destacou, nesta etapa, o programa Meu Crédito contempla todos os agricultores que comercializaram produtos agropecuários e emitiram notas fiscais em 2024. Diretamente, diferentemente da edição anterior, voltada exclusivamente à cadeia leiteira, agora o benefício alcança produtores de diferentes segmentos da agricultura. Segundo ele, aproximadamente 1.300 agricultores serão beneficiados, com a distribuição de quase 600 mil em créditos. O valor recebido por cada produtor varia conforme a movimentação registrada por meio das notas fiscais emitidas durante o período de referência. O secretário reforçou o convite para os agricultores participarem da programação desta quarta-feira e ressaltou que a iniciativa reconhece o trabalho dos produtores, incentiva a formalização da produção rural e movimenta a economia local, já que os créditos deverão ser utilizados em estabelecimentos credenciados ao município de Guaraciaba. Coordenador da Defesa Civil de Princesa assume presidência do Colegiado Regional da AMEOSC. A informação é do engenheiro agrônomo de Princesa, Silvio da Silveira. O coordenador da Defesa Civil foi eleito presidente do Colegiado Regional da Defesa Civil da AMEOSC. A escolha ocorreu durante reunião dos integrantes do colegiado, que também definiu a composição da nova diretoria, tendo Eduardo como vice-presidente e Fernanda como secretária. Segundo Silvio, a eleição ocorreu por meio da votação entre os representantes do município que integram o colegiado. O novo presidente ressaltou que o colegiado desempenha um papel importante na organização das ações regionais, permitindo que os municípios atuem de maneira coordenada diante das demandas relacionadas à proteção e defesa civil. Integração entre municípios será prioridade da nova gestão do colegiado regional. A informação é do engenheiro agrônomo de Princesa, Silvio da Silveira. Conforme explicou, o grupo busca padronizar procedimentos e promover maior alinhamento nas ações desenvolvidas pelas defesas civis da região. De acordo com o presidente, a troca de informações, documentos e experiências entre os municípios é essencial para agilizar processos e oferecer respostas mais eficientes diante de situações que exigem atuação da Defesa Civil. A informação é discutir temas de interesse comum e fortalecer as ações preventivas e de resposta em toda a região da AMEOSC. A administração iniciará obras de ampliação da nova creche municipal durante o recesso escolar. A informação é da prefeita de Princesa, Diângeli Marmiti. Segundo ela, a administração municipal dará início, durante o período de férias escolares do mês de julho, às obras de terraplanagem do terreno onde será construída a ampliação da nova creche municipal. A prefeita explica que a escolha desse período foi planejada para evitar transtornos à rotina escolar. Diângeli também destaca que os serviços de movimentação de terra exigem a circulação de máquinas e caminhões, o que poderia comprometer o funcionamento normal da escola caso fossem realizados durante o período letivo. A prefeita ressalta que a ampliação da creche faz parte dos investimentos da administração municipal para fortalecer a educação infantil e acompanhar o crescimento da demanda por vagas do município.
4: E a gente vai aproveitar o período de férias, que é a última semana ali de julho, para fazer a terraplanagem, justamente por conta do barulho, ruído, né, e transtorno que isso dá de máquinas, deslocamento de maquinário. E vai ter que demolir o jardim antigo que tinha ali. O jardim, ele é uma construção antiga da década de 70, se eu não me engano, e ele já não oferecia segurança nem conforto, né? Então não valia a pena, digamos assim, reformar ele. Então, como ele é uma estrutura próximo da rua, é um local bom para construção ali por conta da logística e do atendimento às crianças, tu vai demolir o jardim.
0: 12 horas e 28 minutos. Município de Princesa investirá cerca de 730 mil na ampliação da nova creche municipal. A informação é da prefeita de Princesa, Diângeli Marmiti. Segundo ela, a obra contempla a construção de uma área de 258 metros quadrados, ampliando a estrutura da nova creche municipal. O projeto prevê a edificação de 5 novas salas, banheiros e demais espaços necessários para atender a crescente demanda da educação infantil no município. Diângeli destaca que a ampliação permitirá fortalecer a oferta do ensino em tempo integral e das atividades de contraturno escolar. A prefeita explica que o valor total da obra, R$ 579 mil, serão investidos com recursos próprios do município. Os outros R$ 151 mil serão provenientes de saldos de emendas parlamentares conquistadas pela administração municipal. Município antecipa a primeira parcela do 13º e injeta cerca de 1 milhão e 200 mil na economia local. A informação é do secretário de administração de Guaraciaba, Sidney Willingoifer. A administração municipal de Guaraciaba efetuou nesta semana o pagamento da primeira parcela do 13º salário aos servidores públicos municipais. Conforme o secretário de administração, Sidney, aproximadamente cerca de 1 milhão e 200 mil foi liberado, beneficiando os funcionários públicos e fortalecendo a economia do município. Segundo o secretário, o pagamento, dividido em duas parcelas, proporciona vantagens tanto para a administração quanto para os servidores. Para o município, a medida reduz o impacto financeiro concentrado no no fim do ano. Já para os servidores, a antecipação permite melhor organização das finanças pessoais e maior tranquilidade no planejamento das despesas. Obras de pavimentação avançam e novos trechos entram em execução. A informação é do secretário de administração de Guaraciaba. A administração municipal segue com a execução de importantes obras de infraestrutura em diferentes comunidades do interior. Entre os trabalhos em andamento está a pavimentação asfáltica da linha São Roque em direção ao centro, considerada uma das melhores, das melhorias prioritárias para o município. Além dessa obra, outro trecho entre a comunidade de linha São Vicente e Ouro Verde já recebeu também ordem de serviço e deverá ter os trabalhos iniciados conforme o cronograma previsto. Também foi autorizada a execução da pavimentação asfáltica na linha Liso, ampliando os investimentos na melhoria da malha viária rural. De acordo com o secretário Sidney, as obras poderão ter continuidade normalmente, já que possuem ordem de serviço emitida. Ele ressaltou que os investimentos são resultados de recursos próprios e de parcerias com parlamentares, contribuindo para melhorar a mobilidade, facilitar o transporte e oferecer mais qualidade de vida à população de Guaraciaba. Obras avançam em diversas comunidades e ampliam estrutura pública. A informação é do vereador de Princesa, Carlos Klein. O vereador afirmou que várias obras estão em fase final de execução no município. Entre eles estão os pavilhões comunitários de Vista Alegre, Jatobá e também da linha Quilombo, além da conclusão das melhorias no ginásio municipal. Também estão em andamentos a ampliação da escola, a futura ampliação da creche e melhorias na estrutura do posto de saúde. Segundo o parlamentar, os investimentos demonstram que a administração mantém o ritmo de trabalho desde o início do mandato, sem concentrar ações em períodos eleitorais. De acordo com o vereador, a continuidade das obras representa um avanço na infraestrutura pública e reduz a necessidade de novos investimentos nesses espaços nos próximos anos, garantindo melhores condições de atendimento à comunidade. Município investe na renovação de frota e planeja aquisição de máquinas maiores. A informação é do vereador de Princesa, Carlos Klein. Além das obras, a administração municipal trabalha na modernização da frota e das máquinas e equipamentos. O vereador informou que está em processo de aquisição de um novo caminhão prancha para o transporte de máquinas pesadas, ampliando a capacidade operacional do município. Segundo ele, o novo veículo permitirá transportar equipamentos de maior porte, como uma escavadeira hidráulica de aproximadamente 22 toneladas, ampliando a eficiência dos serviços realizados nas estradas, propriedades rurais e demais obras públicas. A seguir, homem é atropelado por caminhão na BR-158. Motorista sai ileso após capotar veículo em ribanceira de aproximadamente 30 metros.
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0: Doze horas e 37 minutos. As últimas notícias do Globo em Foco. Colisão entre carro e motocicleta deixa 2 feridos no centro de Maravilha. 2 pessoas ficaram feridas em um acidente de trânsito registrado por volta das 22 horas e 15 minutos desta sexta-feira, dia 17, na Avenida Maravilha, no centro de Maravilha. A colisão frontal envolveu um Volkswagen Santana e uma motocicleta Yamaha Lander XTZ 250. Conforme o Corpo de Bombeiros, com o apoio do SAMU, os 2 ocupantes da motocicleta foram encontrados caídos sobre a pista. O caroneiro, de 24 anos, estava consciente e reclamava de dores na perna esquerda. Após os primeiros atendimentos, ele foi encaminhado ao Hospital São José. O condutor da motocicleta, de 20 anos, também estava consciente e recebeu atendimento da equipe do SAMU antes de ser levado ao Hospital São José. Os ocupantes do Volkswagen Santana não sofreram ferimentos e permaneceram no local após avaliações das equipes de resgate. A Polícia Militar ficou responsável pela ocorrência e pelos veículos envolvidos. Adolescente fica ferido em acidente entre bicicleta e carro em Cunha Porã. Um menino de 12 anos ficou ferido após se envolver em uma colisão entre uma bicicleta e um automóvel na tarde desta sexta-feira, dia 17, na rua Santa Catarina, em Cunha Porã. De acordo com o Corpo de Bombeiros, a vítima foi encontrada sentada sobre a pista após colidir com um Volkswagen Golf. O adolescente apresentava ferimentos na face e no braço direito. Os bombeiros realizaram os primeiros atendimentos, fizeram curativos e imobilizaram o paciente para o transporte. Em seguida, ele foi encaminhado ao hospital de Cunha Porã. As circunstâncias do acidente não foram informadas. Homem é atropelado por caminhão na BR-158, em Cunha Porã. Um homem de 43 anos ficou gravemente ferido após ser atropelado por um caminhão na noite de sexta-feira, dia 17, por volta das 23 horas e 30 minutos, na BR-158, no bairro Industrial, em Cunha Porã. Segundo os bombeiros, o homem apresentava suspeita de traumatismo craniano, hemorragia, fratura exposta em um dos braços. Após o atendimento pré-hospitalar, com controle da hemorragia, administração de oxigênio e imobilização, a vítima foi encaminhada ao hospital de Cunha Porã para atendimento médico. A Polícia Militar prestou o apoio durante a ocorrência e as circunstâncias do atropelamento não foram informadas. Motorista sai ileso após capotar veículo em ribanceira de aproximadamente 30 metros no interior de São Miguel do Oeste. Um acidente de trânsito do tipo saída de pista, seguida de capotamento, foi registrado na tarde desta sexta-feira, dia 17, por volta das 15 horas e 20 minutos, na Estrada Geral de Acesso à Linha 7 de Setembro, no interior de São Miguel do Oeste. De acordo com as informações repassadas pelo condutor, que não sofreu ferimentos graves, ele seguia para sentido linha 7 de setembro, quando, ao passar por uma curva acentuada, perdeu o controle da direção do veículo, um Honda Civic. Após sair da pista, o automóvel despencou em uma ribanceira de aproximadamente 30 metros, parando somente na parte inferior do barranco. Após a gravidade do acidente e da altura da queda, o motorista escapou sem ferimentos graves. A Polícia Militar foi acionada para realizar os procedimentos e registrar a ocorrência. 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Boa tarde.

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Boa tarde, ouvintes. Está no ar o Show de Bola, a programação esportiva da Rádio Sandra FM. Estamos chegando com as informações do mundo da bola. Claro, vamos falar sobre Copa do Mundo, vamos falar sobre a retomada do Campeonato Brasileiro. O Brasileirão da Série A voltou, para a felicidade de alguns, para o descontentamento de outros. Desde a quarta-feira, na verdade, tivemos alguns jogos acontecendo pelo Campeonato Brasileiro. A gente vai dar uma passadinha rapidinha, claro, pelos resultados das competições, né? E claro, vamos abordar também os demais assuntos do mundo da bola a partir de agora aqui no Show de Bola, que tem um patrocínio mais que especial de Postos Bobinotti. 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Vamos falar então de Campeonato Brasileiro, né? Como falamos, a retomada desta competição no final de semana. No meio de semana, na verdade, né? Nesse final de semana os jogos não acontecem, sábado e domingo, por conta, é claro, das finais da Copa do Mundo, né? Temos hoje à tarde a disputa do terceiro e quarto, amanhã a final, para conhecermos o grande campeão, mas ainda no meio da semana, na quinta-feira, o Campeonato Brasileiro foi retomado para, como falei, a alegria de uns, para a tristeza de outros. Este programa, ele é sempre gravado na sexta-feira à tarde, por conta disso a gente não tem o resultado do confronto do jogo do Grêmio, né? Então é uma incógnita para a gente saber se o Grêmio ganhou ou não, né? Então se você está aí acompanhando o nosso programa, você já está, o gremista ou está feliz ou está triste uma hora dessas, né? Mas nós tivemos então na quinta-feira ainda o jogo entre o Vitória e o Vasco da Gama, vitória do Vitória, placar de 1-0, e também a vitória do Botafogo sobre a equipe do Santos pelo placar de 2-1. Então, dois jogos aí com duas equipes que já estavam mal antes dessa parada da Copa do Mundo, né? Tanto o Vasco da Gama quanto o Santos estavam numa situação difícil no Campeonato Brasileiro, e já na primeira rodada após a Copa do Mundo, para o torcedor já viu que a situação está bem feia para essas duas equipes. Para o Grêmio, resultado bom, né? Afinal de contas, o Santos não pontua, o Vasco da Gama também não, né? As equipes aí que estão na parte de baixo do Campeonato Brasileiro nesse momento, né? Hoje, o Grêmio olha não só para si, não olha apenas para os seus resultados, mas também para os adversários, né? E, infelizmente, o Grêmio novamente tem que olhar para a parte de baixo da tabela de classificação, né? Que fase do Grêmio do Internacional? Há um bom tempo já que não se preocupam tanto com a parte de cima, é só a parte de baixo da competição. Então, como citado, né, no Campeonato Brasileiro, nós não vamos ter jogos neste sábado e também não teremos jogos no domingo por conta da Copa do Mundo, mas a competição ela retorna já na terça-feira, no dia 21, com Atlético Mineiro e Bahia. Na quarta-feira, o Coritiba enfrenta o Palmeiras. Na quarta-feira, nós temos o Internacional enfrentando o Corinthians. Na quarta também, o São Paulo Atlético Paranaense. Na quinta-feira, o Botafogo contra o Vitória, Chapecoense e Flamengo, Corinthians e Remo. Claro, isso tudo a gente vai poder abordar na próxima semana, com mais tempo, né, para a gente comentar e esmiuçar um pouquinho da nossa opinião aqui na bancada de esportes do Show de Bola sobre esses confrontos, né? O Internacional retomando também após essa parada da Copa, né? O Inter retorna apenas no dia 22, então tem um tempo a mais ainda de preparação e de trabalho. Internacional que passou por uma reformulação a exemplo do Grêmio, né? Com venda de jogadores, chegada de novos atletas. O Internacional anunciou a chegada do Cunha, né? Goleiro que a princípio vem para ser o reserva do Rocher, mas o Rocher vive aquela situação, aquele impasse quanto à sua permanência ou não. É um goleiro que custa caro ao Inter, é um goleiro de seleção uruguaia, mas que há um bom tempo já não vem convencendo o torcedor do Internacional. E não só o Rocher, citaria inclusive o Antony hoje, que é o reserva imediato, que também não vem atuando tão bem, inclusive deixando a desejar alguns torcedores que criticaram muito essa dupla de goleiros do Internacional. Então, por conta disso, o Inter foi às compras e trouxe, então, esse goleiro. O goleiro, se não me engano, ele estava na equipe do Cruzeiro. E o Internacional também busca, junto ao Corinthians, a contratação do Pedro Raul. Pedro Raul, que é
um sonho antigo já do Internacional e também do Grêmio. Lembro bem que há pouco tempo atrás o Grêmio também buscou a contratação desse atleta. Ele estava no Vasco da Gama, se eu não me engano. Eu acho que ele estava no Goiás, se eu não me engano, e o Grêmio tentou a contratação, o Vasco também tentou, e o jogador preferiu jogar no Vasco da Gama. Então você vê a fase do tricolor gaúcho. Perdeu para o Vasco na escolha de time, né? E ficou um tempo no Vasco, né? Fez uma campanha ok, e agora está no Corinthians, né? Essa equipe que está nesse momento, o Pedro Raul é o Corinthians, e o Internacional negocia diretamente com a equipe paulista a contratação desse jogador. Não sei se vai dar certo, se vai dar liga a contratação, mas é uma boa para o Inter. Citei ontem, inclusive, na nossa bancada, que o Internacional se desfez aí do Franco Borré, né? Que era o titular imediato dessa função, o camisa 9 do Inter, que vive a mesma situação que eu citei agora há pouco do Rocher, lá na frente também vivia, né? Porque não estava atendendo às expectativas da direção e muito menos do torcedor, o Rocher. Há um bom tempo que não fazia uma competição boa, nesse começo de 2026 até deu uma certa iludida no Campeonato Gaúcho, conseguiu fazer alguns gols importantes, mas aí não veio o título, depois veio o Campeonato Brasileiro, não conseguiu também atuar bem por conta disso e tantos outros fatores. O Borré não tinha nem clima mais para permanecer no Internacional, então ele retorna agora à equipe do River Plate, e como eu falei ontem, eu jogo com vocês que ele vai reencontrar o seu futebol. É um jogador com um estilo diferente do futebol brasileiro e eles se reencontram nesse futebol sul-americano. A gente viu alguns casos como esse de jogadores que estavam no Grêmio. O próprio Arezzo, né, que é um jogador do ataque, foi jogar no Peñarol, em poucos jogos estava jogando bem, estava sendo o principal destaque da equipe, enquanto no Grêmio não fazia nada. Então, coisas que a gente não consegue entender e provavelmente vamos morrer sem entender o que acontece com essas negociações dos jogadores, porque em algumas equipes jogam bem e outras não tanto, né? Cai tanto o ritmo. Então tá certo, acho que o Internacional faz certo em vender o Borré, mas faz certo também em buscar um jogador à altura para tentar contratar um cara para substituir a nível, para manter o mesmo nível de elenco. Então o Inter está bem, obviamente, como comentei agora há pouco, tanto o Grêmio como o Internacional ainda olhando para essa parte de baixo da tabela de classificação, mas o Inter que não teve tantas mexidas drásticas assim no seu elenco, né? Alguns jogadores saíram, outros acabaram chegando, né? Mas a espinha dorsal do elenco se manteve. Já do Grêmio, a gente não pode falar a mesma coisa. Daqui a pouquinho a gente aborda com mais precisão apenas o assunto do Grêmio, mas o Grêmio se desfez de alguns atletas importantes, né? Jogadores titulares absolutos do Grêmio que não vão mais estar à disposição do Luiz Castro agora para o restante do Campeonato Brasileiro. Então vai ter que se reinventar um pouquinho também o treinador, né? Que está na crítica do torcedor do Grêmio e vai precisar se reinventar um pouquinho nesse 2026 se quiser salvar o Grêmio da fase mais baixa da tabela e principalmente, né? Além de qualquer situação, apresentar um futebol um pouco mais digno para o seu torcedor. A exemplo do Internacional, essa crítica que a gente faz do Grêmio, a gente usa as mesmas letras, as mesmas palavras para falar do Internacional. Time, a dupla Grenal não pode passar 2, 3 anos vivendo apenas olhando para a parte de baixo da tabela, né? Olha o tamanho das equipes, precisa olhar para a parte de cima e precisam voltar o quanto antes, não digo nem só os caminhos das vitórias, mas voltar o caminho da harmonia desse elenco, de um time que tem alma, que tem espírito e tem vontade de ser campeão. Pode não estar um grande elenco, mas quando as coisas acontecem, que você tem o espírito, as coisas fluindo dentro do vestiário, as coisas mudam bastante, né? Então, citei várias vezes aqui a questão da montagem do elenco do Grêmio para esse ano. Para mim, um baita elenco, cara. É um dos elencos mais bons que o Grêmio teve nos últimos anos, mas não deu liga. E o Internacional, por sua vez, não tem um elenco tão badalado assim. Tem alguns jogadores, claro, um pouquinho mais fora da curva, mas não tem um elenco tão badalado e está entregando a mesma coisa ou até um pouco mais do que o Grêmio, que foi ao mercado e investiu muito dinheiro para contratar. Então, às vezes não é só financeiro, às vezes não é só estrela no time, às vezes é harmônico, né? Questão de vestiário, questão de diretoria, tudo isso contribui para uma equipe, para a formulação dessa equipe. 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
Vamos falar um pouquinho rapidinho do Grêmio também, que daqui a pouquinho a gente passa para o nosso último assunto, que será, claro, a Copa do Mundo, o principal assunto desse momento do mundo da bola, né? Afinal de contas, Los Hermanos podem conquistar o quarto título, né? Ser tetracampeão e conseguir uma façanha que há muito tempo a gente não via, né? Ser campeão duas Copas seguidas. Se eu não me engano, a única seleção que conseguiu isso foi a seleção brasileira, né? Lá nos primórdios do futebol, a seleção brasileira conseguiu essa façanha e a Argentina pode também conseguir isso no domingo. A torcida de muitos é para que não aconteça, mas é um futebol muito bonito que está sendo apresentado pela Argentina. Eu gosto desse estilo de futebol, então vai ser interessante a partida desse domingo. Falando do Grêmio, como citado, né, o Grêmio retoma agora essa volta do Campeonato Brasileiro, sem algumas peças importantes, com a retomada, retorno de algumas outras, né? Certamente o mais importante de todos eles, a ausência do Arthur, né? Arthur não é mais jogador do Grêmio, já se reapresentou inclusive para a Juventus. Saiu alguns rumores de que o Corinthians estaria negociando diretamente com a Juventus a contratação desse jogador, e eu acho que a tentativa do Corinthians é extremamente válida. O Arthur é um grande jogador, é um jogador completamente diferente de qualquer outro atleta que a gente tem no futebol brasileiro. Não estou falando que ele é melhor que os outros, estou falando que o estilo de jogo do Arthur, ele dificilmente se assemelha a algum outro meia, camisa 8, que a gente tem no futebol brasileiro, esse drible curto, essa mudada de direção. É um jogador diferenciado, acho ele um bom atleta. Obviamente que Andorinha só não faz verão, né? Então não tem como um Arthur sozinho fazer um Grêmio jogar, mas por muitas vezes o Arthur foi um dos principais pontos chaves do Grêmio para o Grêmio estar razoavelmente bem numa partida. Então, quando ele estava em campo, ele conseguia atuar bem e mudava o cenário do Grêmio. Quando ele não estava, o Grêmio ficava dependendo dessa peça tão fundamental do meio campo. Citaria, sem comparação, mas a questão de dependência, quando a seleção brasileira dependia exclusivamente do Neymar para jogar. Teve uma época, né? O torcedor brasileiro vai lembrar bem, teve uma época que o Brasil sem Neymar não conseguia jogar, não conseguia fazer absolutamente nada dentro de campo. É mais ou menos assim com o Arthur. Volto a repetir, não estou comparando o Arthur com o Neymar, né? Obviamente, nem se passa perto disso, mas a questão é de dependência de jogador, né? Estilo de jogo, como conduz a bola. O Grêmio até tem um jogador aí na reserva, que seria da base, que seria o Thiaguinho, que seria esse cara de formação, muito se falou o nome dele, mas até agora o Thiaguinho não apareceu com uma sequência de jogos para que a gente possa avaliar ele. Opa, esse cara de fato ele é diferente, ele pode dar conta do que o Grêmio precisa, dessa sequência que o Arthur estava dando ao Grêmio. Mas não sei se vai acontecer. O Grêmio também anunciou há um bom tempo já, né, já informamos aqui, inclusive antes mesmo da saída do próprio Arthur, se não me engano, que o Vieri, né, o Vieri foi vendido, né, foi vendido um bom valor, né, foi vendido para a Itália, quase 100 milhões de reais para o Grêmio, então é um valor para um time endividado certamente muito bem-vindo. E com isso o Grêmio trouxe um jogador, né, o Wallace do Série B, e buscou algumas opções do banco de reservas, como o Luiz Fernando, que é um jovem da base do Sub-20. Então vamos ter algumas mexidas certamente aí até o final do Campeonato Brasileiro. Mas as informações então do Grêmio seriam mais ou menos essas, né? A gente trouxe durante a semana passada ainda a questão do Wagner Leonardo, defensor do Grêmio, que o Grêmio fez um malabarismo absurdo para contratar aquela vez, não fez nada, trouxe ele do Vitória e agora o Vitória

0: horas de hoje. Então, você que quiser acompanhar esse grande jogo, 18 horas, França e Inglaterra. Para mim, essa deveria ter sido a final da Copa do Mundo. Mas a Espanha, cara, o que a Espanha fez com a França na semifinal foi qualquer nota. A gente tem que valorizar isso. Às vezes o trabalho de sequência é importante, mas numa Copa do Mundo, o momento é 90 minutos para você decidir o seu jogo. E o que a Espanha fez com a França na semifinal foi absurdo, né? Um chocolate de bola, podia facilmente ter feito um placar mais elástico, 3-4-0. A França foi um gatinho jogando contra a seleção da Espanha, não conseguiu fazer absolutamente nada o jogo todo. Já citei aqui, foi finalizar só lá no segundo tempo, na metade do segundo tempo. E a Espanha se demonstrou uma equipe muito qualificada. Por isso que eu acho que teremos uma final bem bacana no domingo à tarde. Mas só complementando aqui, e tecendo a minha opinião também quanto ao jogo do terceiro e quarto, certamente vai ser um jogo onde as duas equipes não vão entrar com aquela vontade toda para jogar, até porque, cara, terceiro e quarto, sinceramente, ninguém gosta de jogar. É só você pegar aqui o Municipal de São José do Cedro, por exemplo, ninguém gosta de jogar um terceiro e quarto, né? Você está da ressaca de não conseguir chegar numa final, né? E você vai ter que entrar em campo para, se você lograr êxito, conseguir jogar bem, você ficar com o mísero terceiro lugar, né? Então, é complicado, mas vai ser um grande jogo, não tenha dúvida, são duas grandes seleções. Para o espírito da Copa do Mundo, vai ser um jogo bem bacana entre França e Inglaterra. Continua apostando na França, apesar do tropeço contra a Espanha, acho ainda que a França é uma grande seleção, não desfaz, a gente não pode, até por questão de caráter, desfazer o que a gente veio falando da França, porque era a equipe que era para atropelar todo mundo nessa competição e acabou perdendo para a Espanha. E o fato de ter perdido não diminui em nada o que a França fez nessa Copa, jogando bem, dando gosto de assistir, uma equipe que tenha sempre um ataque muito forte. Então, por conta disso, ainda acho que a França é favorita contra a Inglaterra. E principalmente pela patifaria que a Inglaterra fez com a Argentina na semifinal, né? A Inglaterra vence a Argentina, faz o gol contra a Argentina aos 10, 15 do segundo tempo, e simplesmente abdica de jogar futebol. O pessoal fica apenas na reserva, na retranca, apenas setor defensivo. Cara, e como o Everton comentou antes, durante o show de bola, você se defender tanto tempo contra uma seleção argentina que bate, que tem finalização, que tem jogada individual, é praticamente um suicídio. Então a Espanha vai ter que ter uma proposta de posse de bola e não abdicar de jogar futebol. Acho que isso nunca passa pela cabeça da Espanha, porque é uma seleção que ela nunca abdica de jogar futebol. Então, certamente teremos um grande jogo entre Espanha e Argentina. A Espanha, como eu já falei ontem, continua aqui colocando essa opinião na mesa. A Espanha tem o seu favoritismo, mas a Argentina é o tipo de jogo que a Argentina gosta de jogar. Um jogo onde ela chega sem esse favoritismo, ela chega leve, chega tranquila. Bom, e a trajetória da Argentina até aqui na Copa do Mundo fala por si. Os caras viraram todos os jogos que saíram perdendo. Tem a questão da raça, da vontade, da entrega sul-americana. Acredito que a Espanha seja campeã e que a França vai ficar na terceira colocação, mas não julgo impossível a Argentina cometer um baita crime contra a Espanha e conseguir esse título. Tomara que não. Gente, um grande abraço. A gente volta na segunda-feira aqui com o Show de Bola, debatendo todas as informações dessa final de Copa do Mundo, que certamente será histórica. Bom final de semana, uma boa final de Copa para todo mundo e até a segunda. Tchau, tchau.
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0: paz do nosso Senhor Jesus Cristo. Uma boa tarde a todos os ouvintes, né, dessa rádio, também pela live, que nós temos aqui transmitindo, né, a palavra de Deus. Temos muito feliz, muitas pessoas, né, por ouvir a palavra do Senhor, que nós surpreende, que tem seus rádios ligados nesse momento, né, que estão ouvindo a palavra do Senhor. De muitos lugares, né, a gente está aqui falando, as pessoas vêm falar, não, eu escuto já faz muito tempo, né, esse programa, e tem feito em nossa casa um culto, tem feito em nossa casa, né, algo que incentiva nós a ter fé, lutar contra a doença, contra a enfermidade, contra a tristeza. E quero dizer para vocês, meus irmãos, que nós também lutamos e batalhamos, né, contra as muitas coisas que vêm, porque nós estamos chegando num tempo, os tempos que a palavra do Senhor diz, tempos difíceis, tempos de angústia, tempos de tristeza, né, de muitas perseguições. Isso é para aqueles que trabalham, né, trabalham na saúde, trabalham em todo que tem uma função pública, que trabalham ali, eles têm luta, batalha todo dia, né, que tem que se preparar cedo quando saem para o serviço, as autoridades, né, que trabalham em todas as áreas, né, médicos e assim vai, todos eles têm uma responsabilidade, e pedindo sabedoria para Deus, mas que Deus ilumine a mente de cada um, né, desse que trabalha, né, as autoridades também, né, para que a sociedade tenha uma paz, né, precisa ter um controle, né, então eles lutem, batalham. Então nós precisamos abençoar essas pessoas, que para que lutem com sabedoria, entendimento, né, porque coisas que é muito difícil. Então nessa tarde nós temos aqui para levar essa palavra amiga às pessoas, né, e eu quero aqui com muita alegria já, da ontem à noite, tinha um culto forte ali, forte é o modo de dizer, porque se Deus, eu falava para os irmãos, né, todos os obreiros da casa de oração que estão ali, se não tiver um lugar e não tiver unção de Deus e ver acontecer sinais que o homem não pode fazer, então não está aprovado por Deus. Mas a gente viu ontem, né, pessoas de, estavam ali, não muitas pessoas, né, mas ali recebendo algo, né, e aprendendo com a palavra de Deus, para que cada dia, porque chegará um tempo que vai cessar a palavra de Deus. A Bíblia diz, né, que nós não vamos mais ter essa Bíblia, não vamos mais poder ter uma igreja, mas o que tu ouviu hoje, o que tu aprender na palavra de Deus, através do Espírito Santo, vai ficar na tua mente, no teu coração. Você, ninguém pode tirar isso de você, e dentro da tua casa você vai aprender, né, a fazer essas orações, você vai aprender com o poder de Deus, repreender as coisas malignas. Hoje à tarde também quero mandar um abraço para o nosso irmão de começo aqui, o irmão Moisés, né, que mandou um abraço a todos, está ali na casa do pai dele, aí no Mundo Novo, né, está ouvindo, aí um abraço aí para o teu pai e tua mãe também, Moisés, aí que estão ouvindo, e a família, né, que estão ouvindo a palavra do Senhor. Também aproveitando o Pedro e Elci também, né, que estão aí, já no Mundo Novo, todos os irmãos, irmão Sadia, irmão Marlene aí, que todos, um abraço a vocês, né, que Deus abençoe. Nós precisamos, as coisas vai apertando, vai cada vez mais, e eu estava hoje falando com vários irmãos, ontem à noite também, o vento, né, que está vindo, não podemos se revoltar contra ele, mas sempre orar para as pessoas, né, que defendam as casas das pessoas. Isso está nas nossas mãos para fazer. Então nós citamos ontem, nós quarta-feira temos sempre lendo a Bíblia, mas onde está, irmão? Está quando Jesus estava no barco. Ele, o mal ficou agitado, estavam os discípulos junto com ele, ficaram com medo, se mesmo até chamaram Jesus, e Jesus respondeu, né, levantou as mãos e repreendeu o vento, repreendeu a fúria, não repreendeu o vento, a fúria que estava no vento, né, e o mar se acalmou, e os ventos se acalmaram, e o próprio discípulo dizia, mas que homem é esse que até o mar obedece? O que que Jesus disse para os discípulos? Homens de pouca fé. Então hoje nós falamos que temos fé, mas nós não agimos. Nós, a nossa fé é tão pouca que não move nem uma pena. E diz que a fé, tamanho de um grão de mostarda, em Jesus, no Espírito Santo, remove montanhas. Então essas montanhas, os problemas que nós temos na vida, a luta que nós temos dia a dia, são as montanhas. É uma parábola que Jesus ali fala, né? Então precisamos, irmãos, buscar a fé que está alicerçada no Senhor. Também aqui quero mandar um abraço aqui para irmã Márcia, né? A Márcia Schneider, a nossa irmã ali, E no nome dela também todos da Casa de Oração, todos irmãos, o irmão Alessio aí na Vista Alegre, tá ali a irmã Di, a Diana, o Almir, toda a família que está batalhando ali, lutando, a irmã Tati que está aí no Guarujá, batalhando, onde lutando, né, melhorando a casa ali, está lá na casa o endereço, mas ali aquela peça que estamos fazendo, né, irmã Helena, ali é da Casa de Oração, tudo que eles fazem ali, né, tem todas as coisas que estão ali, que todos os irmãos doaram, está ali, é todo da Casa de Oração, é todo feito doado, né, está tudo guardadinho, o que não cabeu ali, a gente está levando, né, levou num outro lugar, está guardado dentro de um quarto, bem guardadinho, né. Então, irmãos, é só para falar nessa tarde que o que é do Senhor a gente não pode tocar. Então, um abraço a todos vocês, também a irmã Marta, né, irmã Helene? A irmã ali que tá, né, nasceu o filhinho dela ali. Hoje você tá falando com o padrasto dela, a mãe dela estão cuidando. Irmã Marta, um abraço para ti ali, as tuas filhinhas, né? E continua pregando a palavra, irmã Márcia. A palavra do Senhor tá na tua mente, né, e teu coração. Não esconda ela, leve alguém, em algum lugar, sempre alguém vai ouvir, né? Muitas vezes nós desacorçamos, mas não podemos parar. Então, um abraço a todos. Aqui eu tenho mais uns pedidos aqui para os irmãos do Guarujá. Depois eu vou pedir para o irmão Valdemar, eles escreveram aqui, e eu sou bem ruim de letra, de ler. E depois ele vai ler aqui para nós, que ele aqui define tudo que é tipo de nome, tem que fazer. E a irmã Helene também diz, vamos passar por o irmão Valdemar, que ele é mais, né? Então, mais um abraço a todos aí, a vocês. E também aí pro São Pedro Tobias, o Bep Piran, né? E o alemão, que nós conhecemos assim. E a Anitta Açúcar, que fez uma cirurgia, né? Está se recuperando, acho que em Dionísio Siqueira, na casa da, né, da irmã dela aí. Um abraço pro Álvaro também, né? Pra Mari, que estão cuidando dela aí. Que Deus abençoe ricamente. Também pros Fantinela aí de São Pedro Tobias, que tava aí com o mecânico aí na Princesa, mas é filho do seu Luiz Fantinel, uma pessoa muito de ajudar, homem. Ele me ajudou muito, aquele homem, né? E esse dia ele falando que o pai dele estava contando uns causos lá, que a gente se ajudava um outro, né? Tu precisava de um trator, tu ia lá, ele dava a chave, vai fazer o teu serviço, e é uma pessoa, sabe, pessoas, então a gente encontra pessoas que têm boas obras. E o filho dele está aí, né? Na oficina, no chupadinho, trabalhando aí, eu nem calculava. Então, que Deus abençoe todos vocês nessa tarde. Um abraço a todos os pastores na região também, que estão batalhando, lutando, né? E então, é essa nessa tarde. Nós vamos ler uma palavra, e logo estou passando para a irmã Elaine. E logo depois eu vou estar lendo aos irmãos que estavam indo ao Guarujá, deixaram seus nomes escritos, estão sendo ali também, estão ouvindo a palavra do Senhor. E logo após nós vamos estar falando, todos os irmãos também de Guarujá do Sul, todos que estão ali, Padre Réus, tantas pessoas, né? Mas nós temos aqui também para a irmã Cleus, que está ouvindo, que outro fim de semana vai estar aqui. Vai estar ela e a irmã dela, né? A Cleus e a Neuza vão estar aqui. Então, que Deus abençoe vocês ricamente, né? Eu quero ler uma palavra nessa tarde, vocês que estão ouvindo, porque nós precisamos aprender a palavra de Deus e guardar em nosso coração, na nossa mente e nossa alma. Então, você que estava ontem à noite ali, viu a explicação da palavra de Deus, Deus abriu um entendimento para nós falar pela palavra de Deus, ensinado dia a dia. Então, parece que a gente já sabe alguma coisa, um pouco Deus permite que apaga tudo a mente da gente e começa de novo, uma nova fase, um novo testamento, uma nova aliança para que nós aprendemos. Então, eu quero ler em Atos dos Apóstolos, já fazer essa leitura da Bíblia aqui para nós abrir o conhecimento da palavra de Deus. Logo a missionária vai estar trazendo uma palavra aqui, a saudação às pessoas. E nós temos aqui em Atos Apóstolos 5, versículo 12. Também quero mandar um abraço aí para a Mayra, né, Nascimento, e eu quero mandar um abraço ao seu Neuri. Viu, você que está aí ouvindo, ela falou que tu sempre está com o teu rádio ligado, Neuri, e ouvindo a palavra, guarda no teu coração, meu amigo. Agora nós vamos ali tomar um chimarrão contigo, e isso que nós temos que fazer, guardar alguma coisa de boa da palavra de Deus no nosso coração, não olhar para a placa de igreja, não orar, mas guardar no teu coração. Se tu faz isso, né, e a tua filha falou que você ouve o programa, então abraça você aí na casa aí, levante as mãos e abençoa a tua família, abençoa a tua casa, você vai ver a mudança está em você. Levanta as mãos e usa a autoridade do Espírito Santo de Deus, né, sobre teus filhos, sobre teus netos, você tem autoridade. E a dona Dolores também, né, que ajuda muito, né, onde precisa, na casa de oração, ela ajuda por tudo. Então Deus abençoe todos vocês, né, ali o Tatu, o Drico, né, estão ali. Então, que Deus abençoe. Aqui eu quero ler a palavra do Senhor, guarde isso no teu coração. Como hoje, irmãos, qual é os sinais, se Deus deu autoridade para os apóstolos, se nós somos seguidores da palavra de Deus, se Deus deu essa autoridade, então nós, como fazer, como é que nós, tem que acontecer algo sim onde preguemos a palavra de Deus, algo de bom para as pessoas, são visões espirituais, mas também nós temos que ter o poder para repreender o maligno. Aqui diz os apóstolos fazem muitos milagres, está em Atos Apóstolos, né? Você que tem tua Bíblia católica em tua casa, acompanhe a palavra do Senhor e ler aqui em versículo 12, muitos sinais e prodígios eram feitos entre o povo pelas mãos dos apóstolos. Veja bem, muitas vezes, eu já vou aqui fazendo um comentário junto, muitas vezes dizem, não, Deus vai fazer. Não, Deus vai fazer. Deus já fez tudo e deu nas nossas mãos, irmão, dos escolhidos, chamados, aqueles que recebem o dão, né? Na verdade, vamos falar, esse dão é uma cruz. O que que Jesus disse? Pega a tua cruz e siga-me. A cruz, irmão, é os problemas, as batalhas que nós levemos, o peso que nós carregamos muitos dias, mas em recompensa nós temos a salvação da vida eterna. Eu creio, né, numa vida mansa, e aqui mesmo nessa terra nós vamos viver. Quando nós vimos as pessoas testemunhando, como ontem chegou ali, né, o nego ali, cara amor, que nós conhecemos ali, mudado, transformado, né, e ali trazendo pessoas também e ouvindo a palavra do Senhor. Então isso é muito lindo, nós vemos a transformação das pessoas, a gente fica alegre quando vê a transformação que o Espírito Santo faz através das mãos daqueles que levante a mão em nome de Jesus. Então aqui diz o povo pelas mãos dos apóstolos, e costumavam todos reunir-se de comum acordo no pórtico de Salomão. Então aqui nós observando a palavra do Senhor falando aqui, nem era todos ali daquele templo que se reuniu, né? Não acreditavam junto com os apóstolos e seguiam a religião deles, seguiam os costumes deles, não se reuniam, né, com os apóstolos, mas tinha um povo que reunia, mas do restante, ó, ninguém usava a juntar-se a eles. Veja bem aqui, se nós pensar hoje, quantos, né, crê numa religião, né, num povo, eles não se juntam com o povo que serve ao Senhor, que paga um preço onde Jesus nos comprou com o seu sangue precioso, né? Então aqui o povo lhe tributava grande admiração, e crescia tanto homens como mulheres, agregando ao Senhor. Até pelas ruas, aqui chama atenção, irmãos, onde é que nós temos seguidores? Será que sinais estão acontecendo nós, que temos pregando a palavra de Deus, independente de placa de religião, mas sim por uma palavra, a palavra revelada pelo Espírito Santo. Aqui diz assim, ó, aqui diz, a ponto de levarem, crescia mais e mais multidões de crentes, tanto homens como mulheres, agregando ao Senhor, a ponto de levar os enfermos até pelas ruas e os colocares sob leitos e macas, para que ao passar Pedro, ao menos a sua sombra se projetasse em alguns deles, e fluía também muita gente das cidades vizinhas de Jerusalém, levando doentes, atormentado de espíritos imundos, e todos eram curados. Irmãos, tu veja essa palavra nessa tarde, irmãos queridos, amigos que ouvem a palavra de Deus. Se você tem algo que está te perturbando, doença, enfermidade, olha aqui a palavra do Senhor. Jesus deu essa autoridade para os apóstolos levar a palavra, ensinar nós. Se nós estamos falando aqui, é porque eles fizeram e aconteceu. E hoje eu vejo, ontem à noite aconteceu. Sobrenatural, as coisas que não está na mão do irmão Ademar, não está, mas está na palavra de Deus. Está na palavra, aquele que dá ouvido à voz de Deus recebe essas bênçãos. Então, meu irmão, ama, diz assim, como é que aquela pessoa ia na igreja, como é que aquela pessoa estava esses dias, vocês ajudaram e agora ela está mal? Porque ela não deu ouvido à palavra do Senhor, ela deu ouvido às coisas do mundo, deu a ouvido às paixões da carne, e paga preço, irmão. O preço, minha irmã, você que está ouvindo nessa tarde, meu irmão, o preço do pecado é a morte física, e também tem a morte espiritual. Então você que ouve nessa tarde a palavra do Senhor, você toma homens na tua casa, porque eles vão afastar, não vai muito tempo. A Bíblia diz que nós não vamos ter essa oportunidade. Irmão Valdemar, como nós temos aqui na rádio, nós temos uma oportunidade ainda de levar a palavra do Senhor, mas quando nós guardamos, nós vamos se encontrar, nós sabemos que no coração dessa irmã, ali tem uma fé, a esperança da salvação está naquele homem, está naquela mulher, e não está numa placa de igreja, porque isso vai sumir tudo. A placa dá um vento, cai, né? A palavra, o nome, significa que tem que ter um nome, né? Aonde as pessoas se reúnem, mas é a palavra de Deus e a fé de praticar o bem. Então o inimigo sempre vai acusar você, talvez, irmão, aquele irmão, aquela irmã está afastado. Não, mas no teu coração está a palavra do Senhor. Você sabe a hora, ali o padre Dionísio, o padre João, sempre nós ia, um pouco ia no catecismo, né, quando ia. Mas eu, um dia ele mostrou um filmezinho para nós lá e eu fui, começou para nós se interessar de ir. E ele falava que a palavra de Deus que está na Bíblia Sagrada, revelada pelo Espírito Santo e escrita pelos homens, é pão para quem tem fome e água para quem tem sede. Você que comeu desse pão, que é essa palavra, você nunca mais terá fome, diz a palavra do Senhor. Você que beber dessa água, você nunca mais terá sede, disse Jesus. Então, irmãos, essa palavra é espiritual. Quando você estiver passando por luta, como eu passei a semana, ataques espirituais, aonde a gente vai de joelho, a gente busca do Senhor, a gente busca uma unção sobre a nossa cabeça, como assim foi derramado aquele óleo, irmão da unção. Muitos irmãos, Senhor, meu Deus, diz que isso é bobagem, isso é rituais, mas e Araão, quando a palavra do Senhor diz que foi derramado o do óleo sobre a cabeça dele, que desceu pela barba dele, quando nós olhamos no livro de Tiago, diz que é para ungir com óleo os doentes em nome de Jesus, para que são curados e são libertos. Então é o poder da fé, meu irmão, minha irmã, e nós temos que ver as coisas acontecer. A Bíblia também diz, o apóstolo Paulo falando, que nós temos discernimento e que não em todas as doenças é para nós orar, que nós tem doença que é para a morte, irmãos, tem doença para a morte carnal, mas tem doença para que aconteça um milagre. Mas nós precisamos pedir que aceite Jesus no seu coração, para que tenha uma vida eterna em paz, em nome de Jesus, amém?
1: Quero nesta tarde cumprimentar a todos na paz do Senhor Jesus, alegres e felizes, né, por mais esta oportunidade que o Senhor nos concede, nos estar aqui nesta tarde. O irmão Valdemar nos auxiliando, que Deus abençoe grandemente a ele, a sua família, e que o Senhor Jesus venha recompensar a cada um de nós, né? Todos vocês que estão ouvindo nesta tarde a palavra do Senhor Jesus, peço ao Senhor Jesus que o Senhor abençoe ricamente o lar de cada um de vocês, né? E que todos nós possamos ficar na palavra do Senhor Jesus, porque temos que estar, né, instruído pela palavra, ser instruído pela palavra do Senhor Jesus, para que nós possamos seguir em frente, né? Como o pastor falou, dias difíceis, né? Mas se estamos com Jesus, nós vamos vencer, né? Então quero assim mandar uma saudação especial a todos os ouvintes, todos, né, independente de religião, de placa, de igreja, né, todos sejam bem-vindos, né, para ouvir a palavra do Senhor Jesus, e que Deus venha recompensar a cada um de vocês. Eu vou estar lendo alguns nomes aqui que estão nos ouvindo nesta tarde. Irmão Gabriel No está nos ouvindo. Que Deus te abençoe, irmão Gabriel, você, a sua companheira, sejam abençoados por Senhor Jesus. A irmã Salete da Rosa também, a paz do Senhor Jesus. Que Deus abençoe a irmã, sua família. A Janice Bertoro também, que Deus abençoe a irmã e a sua família. Valdemar da Rosa, que Deus te abençoe, irmão. A Mayra Nascimento, que Deus abençoe os irmãos, todos da casa. Mais uma vez a Janice, a paz do Senhor Jesus. Irmãos, o irmão Elucir Leite também estão nos ouvindo. Que Deus abençoe grandemente todos os irmãos. A Marli Piran também está nos assistindo. E tem a irmã, eu aqui não sei certo ler esse sobrenome, então só vou citar a Cleide, né, também está nos assistindo. Que Deus abençoe grandemente a sua vida. A Ivete Cadori também está nos assistindo. A Silviana Muniz, a Ilali Kuntz também está nos ouvindo. Que Deus abençoe. e a Madalena da Luz também, a Terezinha Luiz do Santo. Que o Senhor Jesus abençoe a cada um de vocês ricamente, em nome do Senhor Jesus.
2: Amém. Então, com esses nomes aí que a irmã leu lá, mais o pessoal aqui lá de Guarujá, então, que deixou o seu nome lá. A Beatriz Dolores Caramori, a Maria Júlia Nogueira, a Caramone Policarpo e também Deunir Caramori e também Antônia Beatriz Caramori. São as pessoas que estão ouvindo lá em Guarujá do Sul. E também o Moisés e todo o pessoal aí, então, que estão acompanhando a gente aí. Todos os nomes que a irmã leu lá, então, também estão aqui no meu Facebook. Então, a irmã já leu, então não precisamos repetir, né? Deixar a irmã ler aí, que daí ela já vai treinando também os nomes, né?
0: Agora, eles escreveram ali, eu sou dificuldade. O Valdemar aqui é acostumado, né? Ler tudo que é nome. A irmã também tem dificuldade de ler muitos sobrenomes. Mas então, um abraço ao Nego Caramori, né? E sua esposa estava ali. E estava a sua irmã ali, com a sua Nelson, lá do Rio de Janeiro, né? Então, vieram ali, ouvir a palavra do Senhor e dizer ali, trouxe a avó, trouxe a sua netinha, a sua neta ali, né? Para ouvir a palavra do Senhor. E então, Deus, quando a pessoa sai da sua casa, você que está ouvindo, e vai em encontro de Jesus, você vai receber milagres. Nessa tarde, você está ouvindo a palavra do Senhor, abençoa a tua casa, abençoa. Você vai em encontro, você foi num lugar simples, né? Vieram ali num lugar humilde, ali onde é que ali nós temos a palavra de Deus. Então, o interesse que vocês vieram ali é pela palavra de Deus, por interesse do milagre na vida de vocês, da tua família. Então, é isso que nós precisamos. Também mandar um abraço aqui, né? O pastor Lundinho, os seus irmãos ali, os pastores Dionísio, o Lucir, né? O pastor Lucir, o pastor Paulo, né? Gosto de encontrar eles, dão umas risadas, né? Bem alegre, né? É muito legal. Há pessoas que vivem com Jesus, entram no meu povo, ele chega já alegrando as pessoas. Então, que Deus te abraça, sempre mantenha essa alegria. Também mandar aí para os irmãos. Toda a região que pregue a palavra do Senhor, todos os pastores, todos que pregue a palavra, todos que se reúnem para louvar o Senhor, né? O que seria, muitos dizem, mas está acontecendo muita coisa, irmão Valdemar, mas se não fosse esse povo chamado cristão se reunir e louvar o Senhor, as coisas já tinham, era muito pior. Será que a pessoa não leva, né, sei lá, além que ter, é Guarujá, é Princesa, aqui no Cedro, em toda a cidade tem pessoas, sai de suas casas, faz jejum, ore pelas pessoas. Se fosse, não fosse ter essas pessoas, a Bíblia nos diz que é por isso que Deus ainda está poupando a população, ainda está, né, está prolongando a vinda dele, irmã missionária, irmão Valdemar, por causa das orações dos irmãos, aqueles que aprenderam a palavra do Senhor, aqueles que aprenderam que nós precisamos fazer alguma coisa. Ontem nós falávamos, mas que vento forte, as pessoas reclamem. Mas, irmãos, ontem eu explicar, Deus me deu assim um entendimento, na hora nós conversamos lá, Deus está trabalhando nesse universo ainda. Esse vento leva sementes de, né, de árvore, aonde o povo cortou, onde o homem destruiu, né? Se deixar parar 2-3 anos, irmão Valdemar, vai nascer tanto tipo de árvore que a gente não sabe de onde veio, mas é esse vento que levou, é esse vento. Deus, como os passarinhos, semeiam nessa terra, semeiam tantas frutas, pé de fruta, nasce em lugares que a gente nem sabe, mas a natureza é Deus. Eles falam, não, irmão Pelé, é a natureza, mas Deus é a natureza, Deus é o Criador. Mais uma vez, meu irmão, minha irmã, nessa tarde, nós somos criatura, Deus é o Criador, nós somos barro, ele é o oleiro. Quando você vê um oleiro, tu vai ali onde é que eles fabriquem um vaso de barro, ali o oleiro, ele torneia aquele vaso, né? Ele faz aquele vaso, mas ele domina aquele vaso, ele leva para onde ele quiser esse vaso, mas ele é o dono daquele vaso. É Jesus, ele é o oleiro, ele nós pratica, ele nós limpa, ele nós

Aleluia! O conhecimento, o azeite é o conhecimento da palavra do Senhor, o discernimento. Talvez alguém nessa tarde pode dizer, mas ele não está falando, mas tem muitas pessoas ouvindo, estão pegando nessa tarde. Seja o vaso, aleluia, pronto para receber o azeite. De outra palavra, pronto para receber os milagres, pronto para trazer a felicidade no teu coração, na tua alma. Ele vem do Senhor. Esse é o Deus que nós falamos. Deus é poder, Deus é energia. Nós temos que ter um equilíbrio na oração, ter uma vibração. Nós precisamos orar e até que começa como dois cantores, tem que achar a voz certa e clamar o nome do Senhor, e Ele nos ouvirá em nome de Jesus.

0: nesta tarde também vou estar lendo alguns nomes. A Odete, Solde, lá de Lajeado, que está nos ouvindo. Um abraço aí para todos vocês ali de Lajeado, irmã. Que Deus abençoe grandemente vocês. Também a Loiva Rocamba Barbosa também está nos ouvindo. Ela está pedindo oração, ore por nós. Nós vamos estar orando por vocês, irmãos. Que Deus abençoe. Também tem a Soili Dimmer, também está nos ouvindo. A paz do Senhor Jesus, irmãos. Que Deus abençoe grandemente a todos os irmãos. Também a Marlene Silva também está nos assistindo. Que Deus abençoe grandemente, irmãos. A Márcia Schneider também, a Cleusa Lopes. A paz do Senhor Jesus, meus amados irmãos, que Deus abençoe sempre. Amém, irmão. Que Deus abençoe grandemente a vida de cada um de vocês. Amém. Também com essas palavras que o pastor tem falado nesta tarde, né? Do vento que leva a semente para muito longe, né, irmãos? Então vemos assim que é a palavra do Senhor Jesus. Eu estava agora meditando como esta avó que estava com a sua neta, que veio lá do Rio Grande, de lá, Rio de Janeiro, ontem à noite, que estava ali conosco. Que seja uma palavra que ela tenha ouvido ontem à noite na casa de oração, ela vai levar para alguém uma palavra, né? E ela vai estar semeando a semente santa que o Senhor Jesus manda nós semear, né, irmãos? Então que nós sejamos semeadores da palavra do Senhor Jesus. Ainda quero mandar assim uma saudação, um agradecimento, né, para todos os patrocinadores deste programa, os colaboradores, que Deus abençoe grandemente, né, o dono desta rádio, com a sua família, que o Senhor Jesus abençoe a cada um. Eu vou estar lendo uma palavra que fala em Mateus 10, Jesus envia os 12, né, os seus discípulos, né? Então essa palavra vamos pegar para nós nos dias de hoje, que no 40 diz assim: quem recebe vocês, recebe a mim, e quem me recebe, recebe aquele que me enviou. Ainda o 42 diz assim: e se alguém der, mesmo que seja apenas um copo de água fria, a um desses pequeninos, aquele que é meu discípulo, eu lhes asseguro que não perderá a sua recompensa. Né? Então, olha, irmãos, esta palavra que o Senhor Jesus nos promete. Qualquer coisa, por mais pequeno que seja, uma obra que nós fizemos a um irmão, a uma irmã que trouxer uma palavra na nossa casa, para nós, não importa que lugar, ou alguém vier até nós, né? Todos os discípulos que o Senhor Jesus fala, né? Que são, que levem a palavra do Senhor Jesus. Olha a recompensa que cada um terá, né? Que seja ao menos que seja um copo de água fria, se alguém chegar bater na tua porta, né? Você, quem sabe, não vai saber que seja alguém que está querendo ali levar uma palavra, né, do Senhor para os seus corações, uma palavra de arrependimento, como a palavra diz. Creia que você vai ter a recompensa do Senhor. Não vai ficar em vão, né? Mas o Senhor tudo está registrando. Então, tudo que nós fizer aqui na terra, por mais pequeno que seja a obra, mas o Senhor está registrando. E um dia tudo isso, né, nós vamos ter diante do Senhor como recompensa que vier dele. Então, esta palavra que ela nos ensina, né, que nós possamos pegar para nós o valor, né, que tem. Nós ensina que Deus valoriza até os menores atos de bondade feito em nome dele, né? Tudo em nome dele. Jesus garante que mesmo algo simples como oferecer um copo de água fresca a um de seus seguidores não passará despercebido e receberá a devida recompensa. O valor das pequenas ações, irmãos, mostra que vocês não precisam de grandes riquezas para servir ao próximo. A sinceridade e a boa vontade por trás do gesto importam mais do que o tamanho dele. Aleluia. Dar algo a um pequenino por ser discípulo de Cristo, e o mesmo que servir, aleluia, ao próprio Jesus, aleluia. Então ouve, irmãos, tudo que vocês fizeram, por mais pequeno que seja a pessoa, a mais humilde, né? Não rejeita essa pessoa se ela chegar até na sua casa, porque ela quer levar uma palavra de amor ao teu coração, uma palavra de arrependimento, que o próprio Senhor Jesus mandou fazer, né? Ele mandou semear a palavra santa, né? A palavra do arrependimento, para nós ter, chegar até a Ele, né, irmãos? Então, se nós fizer ao próprio Jesus, nós estamos fazendo. A importância de acolher e cuidar de quem anuncia o Evangelho. Olha só, irmãos, temos que cuidar de quem anuncia o Evangelho, né, irmãos? Atuam como porta-vozes divinos, né? Então, não vamos, né? Não vamos se levantar contra as pessoas, né? Quem sabe muitas pessoas não vão entender, né? Mas muitos, quem sabe, são rejeitados. Muitas pessoas, às vezes, não querem nem ouvir o que a pessoa tem para falar, né, irmãos? Mas vamos saber que tudo isso está registrado diante do Senhor. O Senhor sabe que aquela pessoa chegou até na sua casa um dia para levar essa palavra. E isso vai servir do dia do juízo final. Depois não podemos chegar a dizer, não, ninguém me trouxe a palavra do Senhor. Eu nunca ouvi essas palavras. Mas vamos estar atentos que nós vamos responder para as pessoas que chegam até nós, irmãos. Chamar ao arrependimento, consolar e orientar o povo, defendendo a justiça e o resgate espiritual, né, irmãos? Então, estamos todos nós somos discípulos. Jesus chamou todos nós para nós sermos discípulos, para levar a palavra do Senhor Jesus. Então, como ele fala, né, por mais pequena que seja a nossa obra que nós fizemos a um desses pequeninhos, a ele nós estamos fazendo, né? Eu peço a misericórdia do Senhor, que eu possa cada dia ser melhor na presença dele, fazer o melhor, né, irmãos? Que nós possamos ter sempre nosso coração levado, aberto para ajudar o próximo, né, aquilo que está ao nosso alcance. E às vezes não é nada, como diz o dinheiro, é apenas uma palavra que nós possamos levar, o nosso apoio, oferecer, falar de Jesus, dizer que não tem outro caminho, há somente Jesus Cristo. Então eu me alegro muito, irmãos, quando eu vejo as obras acontecendo na casa de oração. Eu me alegro quando eu vejo um irmão recebendo algo do Senhor. Aleluia! Que nós possamos sempre estar disponível para as pessoas, né? Muitas vezes deixar nossos afazeres para dar atenção para as pessoas que querem falar do amor de Jesus, né? Estamos alegres porque nas quarta-feira vêm as irmãs ali para nós ouvir falar da palavra do Senhor Jesus, ler, e isso nos alegra muito, irmãos. Continuem, que Deus abençoe grandemente a cada irmão, né? Em nome do Senhor Jesus.
1: Glória a Deus. Eu quero aqui mandar ainda aqui uma saudação para o irmão Lui, né, e a sua família que está ali em Guarujá do Sul. Um abraço, irmão Lui. Eu não consegui chegar até aí, né? Nós encontramos uns caos sempre, e está ali. Um abraço a todos vocês, né? Nós passamos por luta, irmão. E também para Fábio Pancotti, o Décio e seu filho estão sempre assistindo ali, né? Estão escutando. Um abraço para vocês ali, né? Assistindo, né? E olhando a palavra de Deus, como é que a gente coloca. E também o pessoal da UPA aqui, que o Moisés mandou aí para vocês do X, como é que ele chama aí, os companheiros aqui, eles estão vindo agora nessa tarde. Um abraço para ele, ele mandou um abraço para vocês aí, né? Ele saiu mais 7 dias, tá aí. Então ele tá lá com o pai dele, né? Eu já tinha falado aqui, mas aqui ele deixou, ligou de cedo, um abraço aí pro pessoal aí, também pro Valdemar. Ele sempre, né? Ele disse que ia passar, mandar um abraço para ti, Valdemar, que, né, ele não esquece da ajuda que foi levado. Ele sempre diz, né? Quando nós entremos lá, irmão Valdemar, na UPA, muitos anos atrás, né? Entremos lá, irmão, através do amigo dele, o Cícero, né? O Silvio chamou o irmão Valdemar, e o irmão Valdemar convidou. O irmão Valdemar disse, pastor, vamos lá, vamos lá, que ele chamou, né, receberam muito nós bem lá, para ver uma paz, né, oramos lá dentro, e hoje os que estão ali nas ruas, eles falham ainda, uns que estavam lá aquele dia, né, que nós fomos lá orar, e começou uma obra ali, através do irmão Valdemar, também ali, que a gente fala, foi ele que me convidou, né, para nós ir lá dentro, e ali não é fácil, tem uns irmãos que estão indo lá, o irmão Sérgio, né, que um abraço a ele, que continua com essa obra aí, os agás, né, ele vai lá. Então, irmãos, não é bem assim, né? Tu trabalhar na obra de Deus, aonde é fácil, como a irmã falou, mas entrar num lugar assim, lá nós temos que entrar e orar para haja paz, orar para os administradores que estão lá dentro, né, que tenha paz, porque é um lugar pesado, né? Então, mas se estão ali, a palavra de Deus, estão orando ali dentro, fazendo, saem tão felizes, né? Eles dão testemunho nas ruas, trabalhando, né? Deus iluminou os administradores, né? Que em forma geral, né, através de governo de estado e tudo, que liberem eles para trabalhar nas ruas, né, estão ajudando a sociedade, se recuperando, porque sem trabalhar, sem recuperar, não há, vão sair de lá para fazer o quê? Vão para o crime de novo, né? Mas assim não, aquele que quer nunca pode se queixar, meu irmão, vocês estão vindo aí, a palavra do Senhor, vocês é dada por nós, através de Deus, através dessas pessoas que abriram as portas para vocês trabalhar, as administrações das prefeituras, também quero falar para... né, para a mãe de Anjos, ela parou lá, escuta, né, sua família, parou lá falar que escuta toda tarde, então abraça você, teu pai, toda a família ali, que escuta e peça sabedoria de Anjos, para você administrar até o fim, né, e os teus filhos um dia vão dizer, ó, minha mãe, né, recebeu esse cargo, e todo cargo servido é colocado por Deus, toda autoridade é colocada por Deus, nós queira ou não queira, mas é por Deus, então nós temos que orar para que ela tenha sabedoria, né, e tenha para todos ali que estão administrando, todos que têm um cargo, e aproveitar esse cargo, fazer coisas de boa para as pessoas, que vai ficar marcado, as pessoas nunca vão esquecer, né? Então, vem luta, vem, tem que pedir força de Deus, como diz no livro de Tiago, que é sabedoria, peça a Deus, né? Então, eu quero mandar um abraço também pro Paulinha, Tati, né? E a Liz, sua filhinha, e que todos, né, ali que continuam lutando, filho, né, investindo na obra de Deus, fazendo alguma coisa, porque quando nós temos problema com o nosso filho, ou temos com alguém, nós socorremos a quem? A Deus. Então nós precisamos ajudar alguém, como a missionária, tua mãe falou, né, que precisa nós fazer alguma coisa, e ele, então, eu sinto bem, né, fazendo junto com seus amigos, né, o Beto São Pedro também, ontem os dois irmãos estavam ali, sempre disposto a ajudar, e o que falta, então vamos tocando a obra, porque tudo se tem algo ali, porque alguém ajudou, alguém sempre, então nunca faltou nada, falta nós dobrar, mas hoje à noite também, com os irmãos, com a irmã Tati do Guarujá, né, vamos subir ao monte, uma equipe, ali o Almira, Dia, a Dani, várias pessoas, nós vamos subir ao monte, né? Porque o ministério da cada oração é o monte. Jesus aqui deixa bem claro. Eu quero ler mais uma palavra aqui. E você aí que está aí com dificuldade, prepara teu copo com água, já uma garrafinha de água. As pessoas, nós cremos na palavra de Deus, o que está escrito aqui, né? As pessoas traem a peça de roupa lá, leve, a Bíblia diz que traziam para Paulo, e Paulo orava e colocava essa roupa no doente, os espíritos saíam gritando, saíam correndo, porque aonde um servo de Deus, uma serva de Deus, em nome de Jesus, levanta a mão, ungindo com mais, nós precisamos ter uma chamada, então nós temos que socorrer até aquele que tem uma chamada, porque ele paga um preço para isso. Então eu quero nessa tarde aqui sempre abençoar os pastores que estão levando a palavra do Senhor, também para o Wilson, né, o irmão Wilson e a irmã Janeta e na princesa, né, abriram ali, não é fácil abrir um ponto de cultos, é perseguições, é, né, mas pode ficar tranquilo, irmão Wilson, aí com o irmão Rundi, né, no campo aí, missionário que vocês têm aí, vamos levando a palavra do Senhor, se tem uma, duas, três almas, tem que passar, né, que Deus abençoe, irmão Wilson, você aí, irmão Rundi aí na Moquém, né, tá sempre faceiro contando os caos aí, mas eles orem muito, né, passe também, luta. Então todos os ministérios da casa das igrejas, na princesa, de todos que for, aquilo que tu fazer o bem a uma pessoa, como uma missionária pregou aqui, falou, você vai ter a recompensa, meu irmão, minha irmã, né, mas não se levante enquanto os servos de Deus, não se levanta, a Bíblia deixa bem claro aqui, né, então eu não sou louco de me levantar contra alguém, podem falar, mas eu não. Deus sabe do meu conhecimento, da minha palavra, porque se eu levantar a mão sobre um enfermo e eu tiver ferido um servo do Senhor, como é que Deus vai me ouvir? Jamais vai me ouvir. Então aqui diz também um abraço irmão Chiquinho, né, irmão? Onde Deus usou ele tremendo lá. Mas olha, mudou até a voz, né? Como o Espírito Santo de Deus é falando algo assim que eu fiquei olhando, irmão Chiquinho. Você viu que Deus muda, Deus é que fala, falou, não era ele, até olhei se era ele que estava falando. Então, que Deus abençoe, né? E ore que o inimigo afasta todo o mal, né? E Deus tem que ter definido para levar a palavra do Senhor. Isso mesmo. Eu quero ler mais uma palavra e vou estar orando aqui, já. Depois a irmã vai finalizando e convidemos, né? Quarta-feira nós lemos a Bíblia. Perguntas e respostas. Você faz a pergunta e a Bíblia, você mesmo vai ler na Bíblia e ela vai te dar a resposta. Então, meu irmão, eu quero que você dê nessa tarde, me acompanhe no livro de João, né, 12, versículo 37 em diante. Então, houve sempre uma incredulidade, missionário. Sempre houve uma incredulidade das pessoas, dos judeus, principalmente dos judeus. Era incrédulo. Eles eram incrédulos, aqui diz, ó, a expiação da incredulidade dos judeus, porque viviam por costumes, né? Mas não acreditavam no evangelho de Jesus Cristo, não acreditaram. Aqui, embora tivesse feito tantos sinais na sua presença, não creram nele, para cumprir a palavra do profeta Isaías, que diz. Aqui o profeta Isaías, né, já dizia lá no livro de Isaías: Senhor, que creu em nossa pregação e a quem foi revelado o braço do Senhor. Por isso não podiam crer, porque Isaías disse ainda: cegou-lhes os olhos, endureceram-lhe o coração, para que não vejam com os olhos, nem entendem com o coração, e se convertam, e seja por mim curados. Olha essa palavra, nós agora fazendo aqui um comentário sobre essa palavra. Por que que muitos nós não somos curados muitas vezes? Porque nós não falamos que temos fé. Nós falamos que temos, mas nós não cremos. Cegou-lhe os olhos, endureceu-lhe o coração, para que não vejam com os olhos, nem entendem com o coração, e se converta. Então precisa haver uma conversão pelo Espírito, mas nós temos que se entregar a Ele. Nós precisamos, nós não temos. Por isso que muitos, eu vim pela dor, porque eu não tinha para onde correr, ainda não tenho. Esse dia eu me senti, né, por meus pecados, meus erros, eu vou largar. Paguei um preço caro ainda, porque eu não tenho para onde ir, se não é para levar essa palavra santa. Eu que me fiz uma promessa com o Senhor de levar essa palavra, e Ele deu os dons, não é para mim se aproveitar financeiramente, nem para o meu ego, mas sim para a cura das pessoas e a honra e a glória do Senhor. Aqui diz, ó, converta, seja por mim curado. Isso disse Isaías, porque viu a glória nele e falou a seu respeito. Contudo, muito dentre próprias autoridades creram nele. Mas aqui vem uma chamada muito interessante. Às vezes você está crendo na palavra, sabe por que você não segue? Olha bem, você que está ouvindo a palavra, talvez você que está ouvindo e está crendo, você recebe. Contudo, muito dentre as próprias autoridades creram nele, mas por causa dos fariseus não confessavam, para não ser expulso da sinagoga, porque ali eles estavam bem, as grandes sinagogas, as grandes igrejas. Então eles não se convertiam para não ser expulsos, porque expulsar eles não se convertiam a Jesus. Então eu estou vendo muitas coisas tristes de ver nas redes sociais, pastor dizer que nós não precisamos confessar Jesus como suficiente. Como que não? A Bíblia é riquíssima nisso. Você tem que confessar perante testemunho Jesus como onde suficiente no coração, onde quando via, não numa placa de igreja, mas no teu coração. Então que diz, por que amarás mais a glória dos homens do que a glória de Deus? Porque tu tem vergonha de aceitar Jesus no teu coração. Porque homens, grupos e tribos inventaram que você aceitar Jesus, você tem que participar ali. Sim, se você foi chamado ali, trabalha ali, carrega a tua cruz ali, passa pelo deserto e você será abençoado. Vamos orar agora, neste momento, irmãos, logo após a irmã aqui, vamos continuar, irmã, aqui mais um hino aí, e um abraço a todos, e convido para sexta que vem esteja ali na casa de oração. Estamos melhorando, estamos ajeitando ali, os irmãos estão ajeitando, estão trabalhando, a equipe que está ali está ajudando. Nós precisamos, vai de gavana, se não tiver unção do Espírito Santo. Eu dizia para os irmãos e as irmãs que estão ali na batalha, na frente do trabalho, vamos esperar se Deus aprova esse lugar. Esse lugar aqui nós moramos com a irmã Elaine aqui, e essa garagem onde é que tem Marumano e Roda ali dentro da casa. Se há poder, se há unção do Espírito Santo naquela, senão de nada vai adiantar. Para que vamos estar fazendo? Mas não, o Senhor nos honrou. Aleluia. Esse é o Deus que nós servimos. Nós não temos vergonha de pregar a palavra do Senhor. Nós não temos vergonha de gritar em nome de Jesus. Então Deus tem dado vitória para nós. Então ora, irmão, neste momento. Coloca a tua fé, peça ao Senhor. Se tu não tem a fé, peça a Deus. A Bíblia nos diz que a fé é tamanho de um grão de mostarda. Você remove uma montanha, é uma parábola. O que você tem na tua vida neste momento, talvez é uma montanha de problemas agora. Parece que é muito pesado, é muito grande, você não vai vencer. Vai, peça ao Senhor a fé, é uma dádiva de Deus, é um dom de Deus. Você precisa buscar do Senhor e você vai vencer. Aleluia. Senhor, meu Deus, neste momento, com essas palavras, junto com os pastores que estão na região, e estão ouvindo a palavra do Senhor, estão ajudando a orar. Todos os pastores agora, vamos se colocar. Você que dá ouvido a palavra do Senhor, você que ouviu essa palavra, ajude neste momento, não venha só desse homem, mas de todo aquele homem, toda aquela mulher, que nesse momento se colocar na presença do Senhor. O Senhor pode mudar a situação de uma cidade, Ele pode mudar a situação através das autoridades civis e militares, aonde estão ali para proteger a sociedade, a comunidade. Todo, Senhor meu Deus, nesse dia nós levantamos aqui nessa rádio, abençoando os seus diretores nessa rádio, o dono dessa rádio, Senhor, que tem as portas abertas para nós levar esse evangelho. Se não fosse abrir essas portas nesse lugar, o que seria de nós? Mas por enquanto ainda não se fechou, por enquanto ainda nós podemos levar essa palavra amiga aos ouvintes da palavra do Senhor, para que tenham vida e vida com abundância, e tem uma alegria nessa terra, em nome do Senhor Jesus, amém.
0: Ainda vou estar lendo alguns nomes que estão nos assistindo. A Edna da Silva, a Edna diz assim: estamos ouvindo aqui na casa do pai e da mãe, Deus abençoe dias mais vocês, amém. Ela também pede aqui um hino, não sei se é possível, irmão, o hino Somente Sangue, Divino Companheiro. A irmã Cleusa também. Tem a Maria Baufeller, também está nos ouvindo lá de Seara. Abraços, Maria, que Deus te abençoe. Também o Hélio José Pereira também está nos ouvindo. Que Deus abençoe grandemente cada irmão que esteve nesta tarde conosco. Que Deus continue abençoando e nos guardando em nome do Senhor Jesus. Abraço a todos. Até sábado, se Deus assim nos permitir.

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1: Olá, ouvinte, tudo bem? Eu sou o Cadu Reis, repórter da Rede de Notícias Acaerte. E nesta semana vamos ouvir o presidente da Federação das Empresas de Transporte de Carga e Logística no estado de Santa Catarina, Dagnor Schneider. O empresário tomou posse na última semana para um novo mandato até 2028 à frente da Fetransesc. A diretoria e conselho da entidade tiveram uma renovação de 36% dos integrantes em relação à gestão anterior. Quais os focos de atuação para este período, presidente?
2: O que a gente busca, na verdade, é que o setor de transporte rodoviário de cargas seja mais percebido pela sua importância, relevância que tem para as atividades econômicas como um todo. Então, os desafios são principalmente numa conexão maior com os agentes públicos, seja com o governo do estado, com o parlamento estadual, federal, a questão legislativa, porque tem muitos processos legislativos que acabam afetando a atividade, mas uma das principais pautas que a gente tem é a questão da infraestrutura rodoviária. Nós desenvolvemos atividade econômica sobre rodovias, precisamos estar atentos e que a gente possa fazer um adequado enfrentamento e que Santa Catarina possa continuar mantendo o seu protagonismo econômico.
1: Presidente, qual o tamanho atual da frota do setor do transporte rodoviário de cargas em Santa Catarina?
2: Nós temos a quinta maior frota de caminhões em Santa Catarina, em relação ao Brasil. Temos em torno de 260 mil veículos de carga e nós temos um setor que ele representa uma atividade importante, né? Tem um impacto econômico importante na economia do estado.
1: Dados da Confederação Nacional do Transporte apontam que 65% das empresas do setor têm dificuldades para contratar condutores. Quais os principais desafios para a atração e desenvolvimento destes profissionais, presidente?
2: Quando a gente fala de qualificação de mão de obra ou de uma mão de obra qualificada, ela é um pouco mais complexa até do que outras atividades econômicas, porque nós estamos falando de um profissional diferenciado, que quando ele assume a direção de um caminhão, que nós já chamamos de um gestor de uma unidade móvel, importa numa responsabilidade muito grande. O caminhão, ele tem uma capacidade destrutiva muito grande, principalmente se ela estiver sendo conduzido por alguém que não esteja adequadamente preparado para esse tipo de desafio. Então, nós temos toda uma questão que envolve a qualificação profissional e também o interesse dessa categoria em participar da atividade. Então, nós estamos hoje já um déficit de mão de obra na atividade. Grande parte das empresas tem falta desse profissional.
1: Este é o presidente da Fetransesc, Federação das Empresas de Transporte de Carga e Logística no estado de Santa Catarina, Dagnor Schneider. Ficamos por aqui com o Minuto de Santa Catarina desta semana. Até logo!
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5: Não deu para o árbitro brasileiro no fechamento do maior torneio de seleções do planeta. A FIFA definiu os nomes que vão comandar os confrontos decisivos deste final de semana e, infelizmente, o Wilton Pereira Sampaio ficou de fora. Para o grande duelo de domingo entre Espanha e Argentina no MetLife Stadium, o escolhido foi o esloveno Slavko Vincic. Ele terá a responsabilidade de conduzir a disputa pelo troféu mais cobiçado da Terra. Já a decisão do terceiro lugar, que acontece no sábado em Miami, entre França e Inglaterra, terá uma arbitragem sul-americana. O venezuelano Jesus Valenzuela foi o escalado para comandar o clássico europeu. Eu sou Melina Calduro, de Nova York, para o Acaerte em Campo.
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0: Muito boa tarde, amigos e amigas que se encontram já esperando o Vardecílio e o Vardemar nessa tarde bagualuda, de boa, quente por demais. 25 graus a temperatura, é de estranhar, né, compadre Vardecílio? Como é que tá, homem?
1: Boa tarde, Valdemar. Boa tarde, os ouvintes da 90,7. Estamos aí para mais um encontro de amigos, né?
0: E depois de muitos frio, finalmente voltamos a dormir pelado.
1: Pois é, Valdemar. Até estranho, né?
0: Tava estranho, só de pijama para dormir, né? Ah, e rapaz, aquele soft ainda, bem quentinho.
1: É, daquele de um só, se for meu filho, não dava conta, mas...
0: Fazia amor só pelo furo.
1: É, só fazer um buraco no bicho.
0: E até estranhei agora que vocês calorão, dormindo pelado de novo, coisa boa, né?
1: Coisa pois é, boa. Tomara que continue assim, né?
0: E tu sabia que, Maurício, que estudos revelam que a mulher deve dormir sem calcinha, claro que a mulher mulherada normalmente dorme com calçãozinho e coisa, e o homem também, até pra dar uma folga, porque querendo ou não, a cueca aperta ali
1: dá uma respirada.
0: Né? É, não, é verdade, isso é realidade, cara, não é brincadeira.
1: Isso não é fato venéreo, isso aí,
0: né? O Valdemar tá falando a verdade aqui, não tô brincando no serviço, né? Não é que eu nem sou de falar besteira também, né?
1: Mas ultimamente tá meio contido.
0: Não, não, não falo mais besteira. Prometi pra mim mesmo que se não, não falo e não faço também. 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Daqui a pouquinho mais, nós vamos fazer o sorteio aqui da Ação Entre Amigos, então, como prometido, né? Como prometido aqui, Ação Entre Amigos, aqui no programa do Vardecílio e do Vardemar, tá? O saco já tá ali, aquele saco azul tá cheio de números, tá? 750 números estão ali, 750 pessoas compraram ou alguns compraram mais números, enfim, mas estão todos concorrendo, tá bom? Nós vamos sortear então o primeiro prêmio é um porco, o segundo prêmio é uma chaleira elétrica, um conjunto de pijama para adulto é o terceiro prêmio, tá? E o quarto prêmio, um conjunto de pijama soft. Quinto prêmio, um bolo, 2 quilos. Sexto prêmio, uma térmica. Sétimo prêmio, uma carga de gás. E o oitavo prêmio é R$100 em dinheiro Pix. E também temos uma térmica, né, uma térmica aí de café ou de chimarrão, como quiser. Foi colocado aqui o de café, né? Mas pode usar como chimarrão, café, enfim, como quiser, né? E também uma cuia de chimarrão, tá certo? Daqui a pouquinho mais nós vamos sortear aí. Fique ligadinho. Quem quiser escutar o programa, vão se ligando e nós vamos tocando música e depois nós sorteamos. 10 prêmios é rapidinho, né? 10 minutinhos a gente faz o sorteio. O Vardecílio vai puxá-la, vai meter a mão no saco e vai gritar o número e o nome. Falei pro Vardecílio, tu mete a mão no saco, ele ficou meio assim, mano. Saco de... Sabe o que eu coloquei num saco azul? Assim, pra não aparecer os números, né? Pra não ficar transparente, né? Daí chacoalha o...
1: O Vardemar cuida dos detalhes.
0: Tudo, né? Tu tem que cuidar, né? Porque senão o pessoal, como é bem transparente, já procurei fazer no vídeo, tá ali, pra depois dizer que nós...
1: É o vivo e as cores aí, né?
0: Tu chacoalha bem lá e mete a mão pra dentro. Daqui a pouquinho vai. Música, Vardecílio, pro povão aí, ó.
1: Vamos abrir no porteiro,

0: rapaz, que beleza, hein? É pra começar bem chacoalhando, né, tia? Chacoalhando a maneira aqui, ó. É, na tarde aqui, já vou ler os comentários aqui, né? Um abraço aqui pro pessoal, tá com o radião ligado já ouvindo a gente aqui, ó. Vamos lá, mandar boa tarde aqui pra Loreci Roloff, tá aí ouvindo a gente. Boa tarde pra Loreci, boa tarde pro Brasileiro Fire também. A Lúcia também tá ouvindo a gente, lá de Guarujá. A Gleci Binder também, um abraço. A Alice Gilney Rig também, boa tarde, Valdecir e Valdemar. Boa tarde pra Alice aí, tá ouvindo a gente, né? Quem mais aqui? A Edna, boa tarde, toca uma vaneira pra curtir. Meu filho Eduardo Gabriel, que estamos jogando bola. Daqui a pouco vamos voar, né, com essa ventania doida. A Edna, a menina do rodo. Hoje tá bom passar o rodo, mas tá quentinho, né?
1: É, hoje vai, né?
0: Hoje é o dia, te prepare, Edna. Mas o Emerson deve estar trabalhando hoje.
1: Ele chega daqui a pouco roxo de saudade.
0: Sabe que ele é daquele tipo de gente que gosta de acampar fora de casa, só no final de semana? Ele
1: trabalha longe, né?
0: É.
1: Aí isso é bom, mas dá saudade, né?
0: É o bom? Chega no 12, ó.
1: Chega que chega, né?
0: Deus me livre, que agarra, Edna, que o bicho vai ser grosso. Além do vento tá forte, hoje o Emerson vem bem louco, né?
1: Bem louco.
0: É, lasqueiro. Quem mais aqui? Ó? A Nilce Arand também. Um abraço pra Nilce, tá acompanhando a gente também. O nosso amigo Evandro. Boa tarde, meus amigos. Estamos na escuta. Um abraço pro Evandro aí também. Nossos amigos lá do Mundo Novo. Estamos jogando uma bochinha lá, né, tia? Se preparando pra tarde inteira jogar uma bochinha e tomar uma geladinha. Hoje tá bom pra tomar uma gelada, que é coisa de louco, né? A Veronice Schmidt também. Boa tarde, todo esse pessoal aí acompanhando a gente. Obrigado pela companhia. Pode mandar pra cá o seu pedido musical que eu mando um alô pra você no 991974572. É o telefone pra você. Daqui a pouquinho vamos ter o sorteio também, tá? O sorteio, então, que a gente vai estar realizando aí. Tá certo? É verdade. Que barbaridade, né, tia? Quem mais aí, ó? Aí o compadre Heraldo, né? O compadre Heraldo tá fazendo o quê, homem? Tá cuidando do boi. Só pode que vai matar o boi, né, tia? Olha o que ele mandou pra nós aqui, ó. Fala aí, homem.
2: Porta véia, que nós vamos caminhar esse bichinho aí, ó, daqui a pouquinho, né, meu
0: Jorge?
2: Aproveitar esse calorzinho, né?
0: Porta véia, homem.
2: É. Pra torar, né, meu amigo?
0: É verdade, homem. Tem você mais pra.
2: Eu tô sério, né, meu?
0: Bem louco no serviço, né? Um abraço aí, nosso compadre Heraldo vai matar um boizinho pra não terminar a carne, né, tia? As que tá ali, o churrasco tá pronto já, né? De noite o churrasco velho sai. Quem mais aí, ó? E uma carninha fresca, Marcinho?
1: Deus o livre, né? Você vai até a meia-noite se bobear, não, né?
0: Se largar pra aqueles lados lá longe.
1: Não é muito longe ali, né?
0: Não, é tudo meio perto.
1: É, né? Perto, né? E se for longe também, não é o caso, né?
0: Sim, né? Vamos embora hoje. Vamos embora, né? Ela fez que era a pé, nós ia, né?
1: Agora que tem um cavalo bom de pato, não vamos ir, né?
0: Estamos embarcados, tio. Acho que era ali, né? Ô, Laurindo, boa tarde, tchê. Tudo certo? Estamos acompanhando aqui no Mundo Novo. Dionísio, hoje só alegria, né, tia? Acho que tá, Laurindo, velho, lá no Mundo Novo. Tá ouvindo nós, hein? Um abraço pra ele aí, ó. É, lá no Mundo Novo. Bem louco no serviço também, Marcelo.
1: Esse povo é nossos ouvintes, né, galerinha da Mundo Novo. Um abraço a todo esse povão aí, né?
0: Tem mais aqui, ó. Alenir Rig também. Um abraço pra Alenir. Um abraço aí pro seu José Rig. Boa tarde pra vocês. Obrigado pela companhia. Um abração pra vocês e gratidão pela companhia de vocês aí. 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Luiz Pivoto, incentivando nossa música e a nossa cultura e também os amigos. Alô, tio Luiz Pivoto, aquele abraço pra ti. Abraço, meu garoto, pro Luiz Pivoto aí que sempre acompanha a gente também, tá bom? Quem mais? 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A Salé da Rosa está acompanhando a gente também, um abraço para a Salé da Rosa aí, acompanhando a nossa programação. Tem mais música chegando, tchê. Lembrando que daqui a pouquinho mais vamos fazer o sorteio, então, ver quem vai ganhar o porco, né? O porquinho do sorteio da Ação Entre Amigos. Deve estar com uns 20 e poucos quilos já, rapaz, o porquinho. Quando eu peguei já dava uns 18, deixamos lá no compadre Felinho, o porquinho deve estar com uns 25 quilos já, eu acho que ele deu pra mais, homem. Já pra comer o bicho, né? Comer o bicho já. É só, ó.
1: E já era o bichinho, né, mano?
0: Já era o bichinho, né? Já era o bichinho. Comer o porquinho. Vai ser, se ele ganhar, ele vai fazer inteiro o porquinho.
1: Mas vamos rachar ele no meio, abrimos ele e paremos só quando terminemos de comer ele inteiro, né?
0: Ê, lasqueira. Boa tarde para os nossos amigos da Alvi Produtos. Boa tarde, pessoal da Alvi Produtos.

0: faz horas que não vi mais ele. Sempre nós se encontrava lá no Copate, no restaurante Copate, né? Ele sempre vinha almoçar por lá. Né? E nós já contávamos os carros com o seu Nire, né? Depois eu, a gente parou de almoçar lá e ele não vi mais ele, né?
1: É, não, né? Mas
0: é um figuraça, né?
1: Mas ele tá só no bico do corvo já. E assim, não. Tá, ainda bem que deu essa esquentadinha aí, porque se dá uma forçada nele, vai. Encontrei ele.
0: É, não pode se entregar tão cedo assim, né?
1: Tava, ele tava empurrando o carrinho, mas tava numa tremedeira, coisa de louco, mano. Barbaridade. Perguntei meio por cima, assim, pra dona Aguinha, mas o que que aconteceu, né? Ela não quis falar bem, mas sei lá, mano. Não sei não, ô seu Nírio, capricha. Ô, quem mais aqui tá vindo a gente? Boa tarde, é o que tinha pra hoje. O Marcelo mandou pra gente aqui um costelão, né, tia? O Marcelo lá da... É, deve ser o Marcelo lá da linha Caçador, né? Um abraço, pessoal, deve ser o Marcelo da linha Caçador. Quem que é? É tantos Marcelo aí que a gente não sabe. Ah, o Marcelo Ezio, esse aqui é o Marcelo Ezio, né? Abraço, Marcelo. Abração pra ti, ó. Dele comer churrasco, né?
0: Esse tá...
1: Marcelo Ezio.
0: Tá de patrão.
1: É que ele trabalha lá no frigorífico, daí ele escolhe os melhores pra
0: ele,
1: né?
0: Tá certo ele, né? Um abraço aí pra ti, Marcelo. E capricha no costelão aí.
1: Capricha no costelão, tia. Mas que barbaridade. Mais um livão de música. O Francisco Peretti. Boa tarde, gurizada. Tudo bem? Oferece a música lá pro pessoal da linha Pardo. Especialmente para o meu cunhado Hélio Wagner e o sobrinho Robson Wagner. E toda a família. E pra vocês, Valcir e Valdemar, um abraço. Aí pro nosso amigo aí, o Francisco Peretti. Um abraço, Francisco, pra ti, gaúcho velho.
0: Grande Francisco, ele é o pai do Flávio, né? Pai do Flávio, do Luan. Domingo tivemos lá na linha Cordilheira, Valdemar, numa festa bonita lá com o grupo Os Peretti, né? Gurizada, buenacha por demais, né? Fandango velho criado daqueles, bom demais da conta, né? Encontramos muita gente bueno lá, Valdemar. Encontramos pessoas que a gente, são nossos ouvintes aí, né? Nosso amigo Valdir aí da Bela Vista, né? A família dele, um abraço, seu Valdir aí. Muito obrigado pela sintonia aí, um camarada 100%. Pensa num Taura velho da marca maior, Valdemar.
1: Bagualudo.
0: Tu tem que conhecer esse camarada, gente fina por demais. Um abraço a toda a galera aí da Bela Vista, Pipiri, né? Nosso amigo Baitaca, nosso amigo Nego Zanardi, cantemos lá com eles lá, rapaz.
1: Tava lá os boludos.
0: O Nego abriu o peito lá umas horas da tarde, o Baitaca. Eita, povo bom, né? Pra aquelas bandas lá dá pra fazer isso, né, mano?
1: Dá pra fazer.
0: O povo gosta disso aí. Tem gogó pra cantar, né, mano?
1: Tem, ó.
0: Tem, lá sobra cantor, né?
1: Coisa de louco.
0: E a gurizada fica feliz aí. A festa foi até o finalzinho da tarde lá, né?
1: Agora tu falou na... Tu me deu uma ideia e eu tive outra ideia, Marcinho. De tanto cantor que tem pra lá... Vamos fazer um evento lá, vamos cobrar dos cantores 50 pila cada um pra cantar.
0: Aí tem bastante.
1: Dá fila de gente?
0: Dá fila lá, tem. Vixe,
1: só cantor bom, bom. Né, só cantor bom.
0: É tudo bom. Não te bota lá, meio de qualquer jeito. Que...
1: Abraço pro pessoal e tudo gente boa, né? Tudo
0: gente boa lá pro seu Neuri, Alber. Um abraço, seu Neuri. Eu queria conversar com ele. Quando eu cheguei, ele tava trabalhando. Depois ele folgou, ele foi dançado, aí eu tava trabalhando.
1: Aí não deu.
0: Aí não deu, né?
1: Deu tudo ao contrário.
0: O nosso amigo Neuri, grande amigo da gente também, um camarada muito gente boa.
1: Seu Neca, o pessoal.
0: Seu Neca tava lá, mas não consegui cumprimentar ele, eu vi ele de revesguei lá, tava
1: ele
0: lá.
1: Ele fica meio por meio escondido, né?
0: É, e depois daquele talagaço que tu deu nele lá, ele fica meio assim, né?
1: Depois do peru que nós comemos eu e o Juliano na casa dele, nunca mais ele foi feliz comigo, culpa do Juliano, mano. Nunca mais convidou.
0: E ele olhou pra mim assim, disse, se é parceiro do Valdemar, deve ser igual.
1: Ele dele, fez, né? Um tachinha de peru com galinha, homem. Não, mas isso é verdade, não é mentira. E eu e o Juliano, tá traquemos comer, tia. Imagina dois negros, parece que tava morrendo de fome. Um cada lado, homem.
0: Uma semana sem comer, parecia.
1: E ele tinha que cuidar o boteco lá na Bela Vista. Ah. E ele ansioso pra subir, nós não parava de comer, né? Nunca mais ele convidou nós pra ir na casa
0: nem
1: dele.
0: Nem mandou mensagem,
1: mas. Mas nunca mais, não faz nem ideia. Eu acho que ele me vê, ele corta a porta. Música, Marcinho, pro povo!
0: Vamos sim, mano, cantar a moda com essa galera.

0: Ei, rapaz, tem tantas coisas que machucam o coração, Marcinho. É verdade. Ó, um abraço aqui pra quem mais tá ouvindo nós. A Sandra Boff tá ouvindo a gente. Boa tarde, bom trabalho. Manda uma música pras mães lá de Padre Helch, né? Que estão nos preparativos pro almoço das mães, do Clube de Mães lá. Então, um abraço pras mamães lá do Padre Helch, pessoal do Clube de Mães aí, Sagrado Coração de Jesus, né? Abração pra vocês aí, obrigado pela companhia e pela audiência, tá bom? O tio Poioca pregou-lhe o grito pra cá, né, tio? Cadê o tio Poioca? Fala aí com nós, tio Poioca, boa tarde, guri!
1: Boa tarde, parente, como é que tá aí? Boa tarde, Nezinho.
0: Boa tarde.
1: Olha, um abraço lá pro Baitaca que eu mandei. O Baitaca é muito gente boa, o Baitaca aí tá resgatando a piazada nova aí, na cavalgada lá da linha seca. Tem que dar os parabéns pro Baitaca, que ele tá enfrentando aí uma coisa muito boa, pegando essa piazada e levando nas cavalgadas, é muito bonito isso aí. Um abraço pro Baitaca lá.
0: Valeu, um abraço pro Baitaca então, que organiza os cavaleiros.
2: Mas é meu, shopping center, né? Ele canta, ele apresenta.
0: É,
2: ele
0: faz de tudo lá.
2: Eu acho que até é ministro, é.
0: Ah, não, homem. Até abençoa o povo.
2: É, ele tem a seta e catinga, como diz o ditado.
0: Ei, Baitaca, né? Acho que vale. Aquele cara que ele bate, escanteio e corre pra cabecear.
2: É, mais ou menos isso aí.
0: Acho que ele é metido. Um abraço pro Baitaca.
2: Uma amizade muito grande, o Baitaca aí, né?
0: É, um abração então pro Baitaca aí, ó. Quem mais aqui, ó? Boa tarde, aqui é o Mário. Manda uma música pro. Boa, né? Uma música. Acabou para nós aqui da Marmeleiro, escutando o rádio, eu e a minha esposa Ivanice, né? Então, um abraço pro nosso amigo Mário aí, ó, professor, o pessoal aí que ouve a gente, o Mário, a Ivanice, uma ótima tarde para vocês, obrigado pela companhia. O Laurinho disse, até o índio tá aqui, né, tchê? Acho que tá, um abraço para vocês aí, ó, o pessoal aí que tá ouvindo nós aí, obrigado pela companhia, pela audiência, né? Eu mandei um abraço, acho que pra dona Lili Rig, né? Seu José Rig. Um abraço pra eles aí também, ouvindo a gente. Obrigado pela companhia e pela audiência. 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
2: Isso aí, né?
0: Música pro povo?
2: Vamos lá então, de moda boa,
0: companheiro. Às 15h30, depois desse bloco, nós vamos fazer o sorteio.
2: Senhora, então,

0: Rapaz, essa aí é mais alta do que...
1: É alta, velho.
0: Essa é alta, né?
1: No estribilho ali, sai faísca nos
0: olhos. Eu lembro ela na voz do cara lá que cantou no Grupo Hello, acho que era. Não era? Não é no Grupo Hello.
1: Qual o Batista.
0: O Batista, né? Batista. Eles regravaram essa aí, né?
1: Estouro, né?
0: Não lembro, nós cantávamos nas aberturas dos bailes também.
1: Ela é alta só no, ali no estribilho, no resto ela é macia, mas depois ela dá uma pegada ali.
0: A subida é que levantar. Guascale, velho.
1: Isso, Lívia.
0: O Giliardi Abreu, boa tarde, meus amigos. Abraço, Giliardi. Alorecida Albosco, boa tarde. A Geni Reck, tô ouvindo. Quem mais aqui, rapaz? Meu amigo Moacir, nosso amigo Moacir, diz que tá fazendo morcilha, mas que tal? Mas bagulho é bom. Boa tarde, estamos aqui na escuta, aqui no Sarandi. Estamos quase pronto, né? Quase pronto. Aí na pronta da morcilha, né? Mas que tal? Manda música boa pra nós aqui, valeu. Abraço, Moacir, pra você, pra Marinês. Um abraço pra todo mundo aí. Um abraço pra vocês, que Deus abençoe vocês, tá, meu irmão? Forte abraço, grande Moacir, né? Pia, gente boa demais, esse guri, né? Gente boa demais, o Moacir. Aí, é um fera esse piá, né, tia? Gente fina. Quem mais? A Valdirene, ó, boa tarde, hoje por casa, tomando uma. Música boa pra nós aqui na Padre Aurélio. Um abraço pra Valdirene, tá descansando também. O Marcelo também. O nosso amigo Jacques Lazarete, o Banana, rapaz. Tá meio sumido hoje, Banana. Tá meio sumido hoje.
2: É que tem
0: umas músicas
2: mais ou menos, né,
0: Pia? Tá meio sumido, homem. Acho que ele tá com gerro em casa hoje, né? Tá com gerro em casa. Tá agradando o gerro, né, tia? Mas que vai, velho. É coisa de louco, né? Ô, Rogério Felim, tô escutando aqui no Maranhão. Boa tarde, piazada, né, tia? Tá pro Maranhão, ô, Rogério Felim. Só em pensamento, né? Tá em pensamento. Tu vai tomar um cafezinho pra fazer o sorteio, Marcelo? Então vai lá, toma um gole que... Na volta vamos fazer o sorteio aqui da rifa, né? Vamos organizar aqui, o Vadir vai sacar os números lá e vai mandar pra cá. E eu vou gritar o nome, é bem rapidinho, é 10 prêmios, né, tia? 10 prêmios então pro pessoal já que tá ouvindo a gente aí, tá? Tá ouvindo nós aí. Um abraço pra vocês que estão curtindo a gente. Vamos fazer o sorteio então. Só repetindo então e agradecendo já. Agradecer de coração mesmo as pessoas que ajudaram, as pessoas que doaram aí os prêmios. Você que ajudou de uma forma e outra... Eu sempre digo que a gente ajudar as pessoas é uma forma da gente ter gratidão a Deus também. Não tomei lado nenhum, não tomo lado esse, lado aquele, não. O objetivo da gente é ajudar as pessoas. Sempre que a gente puder estender nossas mãos, né? A gente estender, né? Estender a mão. Não tem lado, não é pra esse, não é pra fulano, não é pra beltrano, não é pra ciclano. É pra gente ajudar as pessoas. O que eu puder fazer, o que tiver no meu alcance, que eu puder fazer pelas pessoas, eu vou fazer. Isso... É o sentimento meu, né? Quando foi o pessoal me pediu para fazer essa rifa, eu já tinha falado que eu não ia mais fazer esse negócio aí, ia dar uma parada, porque normalmente tem um desgaste grande na vida da gente, né? A gente se desgasta, né? Mas de novo ele fazendo a frente, de novo ele não sei o quê. E aí alguns falam isso: ah, mas no mínimo tá querendo concorrer para vereador, no mínimo quer se promover como político. E aí esses que falam, eles não colocam a mão em nada, cara. Tu não vê eles ajudar em nenhuma coisa na sociedade. Esses que ficam falando e batendo língua, né? E tem uns que nem comentaram, sabe? O que mais me entristece, assim, não é que você ajuda ou não ajuda. É que tem pessoas que podem, eles têm uma forma de ajudar as pessoas. Mas eles preferem não ajudar, eles preferem falar, né? E eu compartilho algo assim, ó, que eu até quero compartilhar antes de nós fazer o sorteio. Que é algo bem interessante na minha e na tua vida, cara, tá? Que tem pessoas que dizem, ah, porque não sei o quê, porque isso, porque aquilo, não. De nada adianta. Eu até compartilhei um negócio lá me veio no meu coração de compartilhar, uma frase que diz o seguinte: ainda que eu falasse a línguas dos homens, dos anjos, se eu não tiver amor, seria como o sino que ressoa ou como o prato que retine, tá? Ainda que eu tenha o dom de profecia e saiba todos os mistérios, que eu fale a Bíblia, que não sei o quê, todo o conhecimento do mundo, que eu tenha uma fé capaz de mover montanhas, se não tiver amor, nada serei. Ainda que eu dê aos pobres tudo que eu possuo, entregue o meu corpo para ser queimado, se eu não tiver amor, nada disso me valerá. Então, isso é para mim e para vocês. Não adianta a gente falar tantas coisas, falar da Bíblia, pregar bonito lá em cima do público. Tem gente que fala bonito, né? Chora, esperneia. Cara, eu fico puto com isso, sabe? Por quê? Porque quando a gente tem que ajudar as pessoas, é ajudar com um copo de água, é dar um abraço, é dar uma palavra, é visitar um doente. É isso, Valdir, que na minha opinião é fazer o bem às pessoas, tá? Por isso que eu já tenho ajudado tantas pessoas, como eu falei, e nem, não vou nem citar nomes aqui, enfim, mas ajudei tantas pessoas, e que vier no meu coração para ajudar as pessoas, assim eu farei. Porque não é para se promover, não é para ser melhor do que ninguém, não é para isso, não. Para isso nós não precisamos de se promover em coisa. E uma que eu jamais vou querer, se eu tinha alguma vontade de ser político algum dia, eu deixo bem claro aqui, que eu não quero nem falar de política mais de um período para frente. Vocês já vieram atrás de mim lá para falar de política, e disse, ó, me deixa inquieto que eu quero ficar de boa na lagoa, porque só quando preciso vocês vêm, quando preciso dos meus votinhos, né, aí vocês vêm, passou a política, então deixa quieto, vamos ficar tranquilo.
1: Nem lembro que o cara existe, né?
0: Deixa quieto, vamos é viver tranquilo, assim, né? Vamos viver de boa na lagoa, cada um fazendo a sua parte. Política, religião, futebol, cada um torça, faça como quiser. Essa é a
1: regra. Viva a Espanha.
0: E viva a Espanha. Não vou torcer para ninguém, eu quero que ganhe a Espanha, tá tudo certo. Mas tu tem alguma coisa contra a Argentina? Pior que não, pior que eu aprecio a Argentina, a garra que tem. Mas nós, a rivalidade é forte, vai dizer. Não adianta.
1: Fronteira ali?
0: Não adianta nós dizer que não. E nós temos muito ouvinte castelhano.
1: Tem
0: temos
1: bastante, viu, Alemão? O pessoal tava comentando no domingo lá na festa, né, que não dormiram sábado de noite, né?
0: Não, é
1: verdade. O povo atentou lá.
0: É verdade, não é porque eu não gosto dos castelhanos, gosto mais das castelhanas, mano. Os castelhanos também um pouco, viu, mas outra coisa, né?
1: A garra deles tem que admirar,
0: né? Nossa, tá louco, né, viu, nós devia ter essa garra.
1: Se o Brasil tem a metade, a garra deles ganha sempre, né, mano?
0: Essa alma castelhana, né, tchê? Essa alma castelhana é sensacional. Então, meus amigos, nós vamos fazer o sorteio aqui e já falo de antemão para as pessoas que nos ouvem, não foi para tomar lado nenhum, a minha vontade foi de ajudar. O pessoal vinha falando, vamos ajudar, e uns quantos falavam, vamos fazer, mas não é vamos fazer, tem que fazer, na hora se é para fazer, bora lá, né?
1: Bota a cara, tá?
0: Aí, né? Quando veio para mim, não, então deixa comigo aí. Já arrumei o
1: tá
0: já
1: aí
0: arrumei
1: o prêmio.
0: Tá aí, ó, 750 números, as pessoas que nos ajudaram. Ninguém faz nada sozinho, ninguém faz nada sozinho. Precisamos um do outro para ajudar. Deus sempre levanta pessoas para ajudar a gente. Tá?
1: Sempre tem mesmo.
0: Sempre levanta pessoas para ajudar a gente. É isso que eu acho mais bacana e mais grandioso, né? E já arrumei o porco, já o meu amigo Banana lá já me ajudou. Já... Eu sei quem tem, né? Porque tem que ter amigos, cara.
1: Se tiver amigos, tu já.
0: E já arrumei o lugar para deixar o porquinho, né? Já tá lá o porquinho lá no meu amigo. Você acha que eu posso falar? Lá no Felim, né? Ele já arrumou lá o porquinho, já deixamos lá, já tá lá bem cuidadinho, né? E o porquinho, daí quando nós trouxemos o porquinho, ele estranhou, né? O ambiente. Como ele era novinho, né? Ele era novinho, o porquinho. Ele estranhou, tava com uns 15 para 18 quilos. Ele ficou meio jururu, e daí o Felim dizia, ó, o porquinho tá meio jururu.
1: Tá meio triste.
0: E eu dizia, fique tranquilo, que vai ficar tudo certo. Tá lá comendo que nem louco, já comeu metade da comida do Felim, né? Metade da comida dos porcos do Felim, mas que faz, ó, um abraço pra vocês. Vamos pro sorteio, Marcio? Eu posso falar pra tu meter a mão no saco, tu chacoalhar aí? Tu chacoalha, ó, tudo bem transparente, né? O Marcio teve, quando tu pegar o número, vira a cara pro lado, Marcio, pra depois não falar de nós, né? Vira pro lado, olha pra mim, faz qualquer coisa. Pois aí, escolhe um número e me manda pra cá que eu já vou ler. Lembrando que nós vamos sortear então. Nós vamos sortear o primeiro aí, já saiu, né? O primeiro já saiu. Nós vamos sortear de trás pra frente, tá, gente? De trás pra frente. Vou anotando aqui, ó. Vou anotar aqui então. O primeiro prêmio é uma cuia de chimarrão. Nós vamos sortear de trás pra frente, tá? Esse aqui é o décimo prêmio, tá? O décimo prêmio, uma cuia de chimarrão. Vamos ver quem é. Edemar Rubert. É isso, Marcelo?
1: Edemar Rubert.
0: Nosso
1: ouvinte lá, meu amigão.
0: Ó, o Edemar Rubert, então, ganhou a cuia, rapaz. Ganhou a cuia. A cuia já tá comigo aí, viu, Edemar? A cuia. Chacoalha a mão, passa a mão pra dentro aí, Marcelo. E vamos pro nono prêmio. O nono prêmio, que é uma térmica de café ou de chimarrão, como quiser, né? Marcelo já tirou aqui, ó. É Ijacir Escher, é isso? Deve ser, né? É Ijacir Escher. Tá escrito Ido. Ijacir Escher, deve ser isso, rapaz. Tem umas letras. É Ijacir, né? Tá aqui, ó. Matei o número do telefone, tudo certinho, né? Depois a gente entra em contato aqui também. Então eu vou colocar aqui, ó. Ijacir Escher, né? Depois o pessoal me ajuda aí, rapaz. Vou colocar lá, aqui, o Ido, né? Então foi o ganhador, número 31. O primeiro foi o número 24, né? Número 24. Chacoalha aí, Marcio. Chacoalha o trem aí. E vamos ver quem vai ganhar agora. O nono prêmio é uma térmica de café, né? Uma térmica de café. Então foi pro Ijacir Escher, tá bom? Então agora o oitavo prêmio é R$100 no Pix. Ou em dinheiro, como queira o ganhador. Como é que vai ganhar aí, né? O oitavo prêmio, então, é R$100 No Pix ou no dinheiro? Ó, rapaz, o Edilson Vopais.
1: Ah, o Edilson.
0: Edilson.
1: Ex-prefeito Princesa, né, mano?
0: Edilson, né?
1: Brilhou a estrela do Edilson,
0: mas né? Que tar, vai, ganhou cenzão aí, ó.
1: Nossa, Edilson.
0: É verdade, aí, ó, ganhou o prêmio, então, aí, R$100, né? Foi o oitavo prêmio. Oitavo prêmio, 357 é o número do Edilson Vopais. Tá certo, então? Aí, vamos pro sétimo prêmio. Sétimo prêmio, que é uma carga de gás. Uma carga de gás, é só você ir lá no Gás Menin, né, e ganhar o gás. Lucas Ferron ganhou então uma carga de gás, né, tio? O Lucas, rapaz, ganhou uma carga de
1: brilhou
0: gás.
1: Brilhou a estrela do Lucas também, né?
0: Brilhou a estrela do Lucas, número 557.
1: Aí ali, pra tu ter uma ideia, saiu lá em cima, né, velho?
0: Lá em cima, né? Chacoalha o trem, parceiro. Lucas Ferron ganhou então a carga de gás, sétimo prêmio. Se não quiser, pode doar pro cunhado. Mais um mirde. Agora uma térmica. Essa aqui é a térmica de Tererê. Saiu dois números aqui. Bota de novo lá dentro. O sol de cima, né? Só o de cima aqui. Como não olhamos de baixo, né? Só o de cima. Mete aqui lá pra dentro de novo aqui, ó. Tá? Então, vamos lá. Uma térmica de Tererê, enfim. Uma térmica de água, né? Aí, deixa eu ver quem é. Vasilânia Reicher.
1: Vasilânia.
0: É Vasilânia?
1: Acho que é lá da Paderreusa.
0: Lá da Paderreusa. Então, os conterrâneos lá, você?
1: É, eles compraram o número lá que deu, foi uma isca lá, velho.
0: É.
1: O pessoal comprou mesmo ali.
0: Vasilânia Reicher. Então, foi a ganhadora aí do sexto prêmio, né? Número 517. Agora vamos pro quinto prêmio é um bolo aproximadamente 2 quilos lá da panificadora Ludwig, tá? Lá da panificadora Ludwig. Iracema Eckert. Ah, Iracema Eckert ganhou aí então aqui, ó. Iracema Eckert, número 11. Olha como é que varia, você começou lá no 24, voltou por 500 e pouco e voltou pro 11 agora, João, né? Vamos pro número 4, prêmio!
1: Tem Xuxa, Barbie.
0: Um conjunto de pijama soft, né? Vai mexendo aí, mete o dedo aí, Marcelo. Mete o dedo aí, Marcelo. Tá puxando lá os números, vamos ver. Tatiana Klein. Tatiana Klein, deve ser a esposa do Marino? Tatiana Klein.
1: É, Tati.
0: Tatiana Klein ganhou então um conjunto de pijama soft, tá? A Tatiana Klein ganhou, então, aí o conjunto, né? Número 374. Terceiro prêmio, Ardecir. Terceiro prêmio. Vamos ver quem é aí, rapaz. Terceiro prêmio é um conjunto de pijama normal, tá? Um conjunto de pijama normal, tá? Bonito, pijama verde, bonito. José Rigg. José Rigg vai ter que doar pra Dona Leni Rigg, né? Vai ter que doar pra Dona Leni Rigg. Que tal, tio José? Ó, tio José, ganhou aí, ó, o pijama, né? O pijama normal, então. Aí, no terceiro prêmio, número 459. Tá tudo na live. Depois, se o pessoal quiser olhar, pode estar olhando. Tudo transparente, tá? O sorteio, tudo transparente. Pra ninguém falar nada, tá? Aí agora o prêmio é uma chaleira elétrica. Segundo prêmio é uma chaleira elétrica. Agora complicou o nome aqui, Varci. Seriana da Silva, deve ser. Será que é Seriana? Como é que é aqui, homem?
1: Deixa eu ver.
0: Me ajuda aí, homem. Não entendi nada essa letra aí, né, tia?
1: Eu acho que é Leriana.
0: Leriana?
1: Leriana.
0: Leriana,
1: acho que é.
0: Leriana.
1: É um L, eu acho que sim.
0: Deve ser Leriana da Silva, então. Vamos ver se é, né? Depois nós temos no telefone ali, vamos. Leriana da Silva. Aí, ó, número 409. A Leriana. Agora chacoalha bem, Marcinho, que agora é o porco. Ui, ui, ui. Vamos ver quem que é, ó. Vamos ver quem vai ser o ganhador, né? Deus me livre. Agora quem vai ganhar o porco? Chacoalha bem, Vardecir. Chama na cachanga. Ó. É uma mulher.
1: A ganhadora do Chancho, velho.
0: Ganhadora do Chancho é a Ângela Piron.
1: Ângela Piron.
0: Ângela Piron. 162 é o número. Ângela Piron. Ganhou o porco, número 162, então, né? Foram os ganhadores aí, então, Ângela Piron. Não sei de onde é que é, né? Tá aí, então, os ganhadores, os bilhetinhos estão tudo aqui também. Então, só retificando e lendo, então, aqui, então, os ganhadores. Começamos, então, pelo primeiro prêmio, foi, então, a Ângela Piron, número 162, ganhou o porco. Uma chaleira elétrica foi a Leriana da Silva, número 409. O terceiro prêmio, José Rig, 459, ganhou um conjunto de pijama normal, tá? Quarto prêmio foi a Tatiana Klein, 374, ganhou um conjunto de pijama soft. O quinto prêmio, Iracema Eckert, número 11, ela ganhou um bolo de 2 quilos, lá da padaria Ludwig, lá da nossa comadre Marli, tá bom? Já pode entrar em contato quando quiser retirar lá, já pode falar comigo, eu já vou passar o contato bem certinho, tá? Já vou passar o contato. O sexto prêmio, uma térmica, foi a Vasilânia Reichert, 517. Sétimo prêmio, uma carga de gás lá do Gás Menin, foi o Lucas Ferron, número 557. Quem mais? Aqui, R$100 no Pix, foi o Edilson Vocpais, 357. Uma térmica de café, o chimarrão, como queira, foi o Ijocir Escher, deve ser o Ido, né? Pelo menos está aí escrito ali, Ido. 31 número, tá? Ido, tá ali escrito no final, né? Então foi o ganhador do nono prêmio, que é uma térmica de café, o de chimarrão. E o Edemar Rubert ganhou a cuia do chimarrão, tá bom? Beleza? Então esses foram os ganhadores. Muito obrigado de coração a todos que compraram, a todos que venderam, a vocês que fizeram parte dessa ação entre amigos. Encerramos assim a nossa ação entre amigos. E só dizendo que já foi repassado o valor, então, né, pro Chiquinho, R$7.500, repassei em dinheiro, na mão dele, tá tudo certo. Qualquer dúvida, estou à disposição. Qualquer dúvida, podem conversar com ele também, tudo certinho. Muito obrigado a todos que ajudaram, de uma forma ou de outra, sem citar nomes. Que Deus abençoe a todos vocês. Música, Marcinho, pro povo?
1: Vamos lá, compadre, velho. Te mandei uns áudios aí do nosso amigo Copati.
0: Copati tá pra onde, amigo?
1: Copati tá em arbitragem aí para os quebrados do Santa Catarina, né? E ele acho que tá voltando aí dos compromissos dele, estão na audiência do programa aí. Ele mandou pedir umas músicas para essa galera aí que estão curtindo o programa aí, né?
0: Vamos colocar aqui o áudio. Se eu colocar ali no outro, né? No outro celular aqui, ó. Nosso amigo Copati, tá pro mundo o Copati, velho, né, tia? Tá pro mundo o Copati. Deixa eu ajeitar ele aqui para ele falar para nós. Fala com nós, compadre Copati.
2: Manda uma música pra nós aí, estamos voltando dos jogos de Pinhalzinho, jogos do Jasque. Eu e o pitoqueiro Roberto Freitas, o Espironello. Manda uma música.
3: Aquela dos olhos negros do corpo e alma.
2: Aquela dos olhos negros do corpo e alma. Beleza? Toca aí pra nós aí, essa cantoria bonita aí. Parabéns pelo programa aí. Um abraço. Um abraço no Nezinho aí também. Pode falar com o Nezinho que Cedro ficou campeão nas duas categorias, no feminino e no masculino.
1: Mas que tal?
0: Valeu, Xandra. O Cedro bombando na bocha.
1: Bombando na bocha, acho que é bocha, né?
0: Bocha. Fui almoçar com os piá da bocha e agora foi terça, acho que era. O Freitinho me convidou para comer um churrasquinho lá com os guris da bocha. Tava aí o supervisor da arbitragem lá de Rio do Sul. E aí nós se atraquemos lá, já gravei uma entrevista com ele e já comi um churrasco lá.
1: Que coisa boa, né, velho, mano?
0: Aguarda aí, meu.
1: Vamos cantar e dar um
0: fogo. Pega de fogo aí, Marcelo.
1: Vamos fazer a moto desse povo aí que tá na volta escutando o programa. Tu me ajuda aí,
0: compadre. Pega de fogo na primeira parte.

0: Ei, rapaz, o polaco velho dele me cortar cano pra fazer melada, mano. Só pode,
1: que
0: né?
1: Tá, no polaco, tá trabalhando, compadre? Tô
0: trabalhando, polaco. Vai ganhar um potinho de melada, pelo que eu vi.
1: Já tô xaropando dele.
2: Boa tarde, manda um abraço pra nós aí que tamo aí limpando cana. Eu, a Lourdes, o Jackson e o Polaco.
0: Ah.
2: Cantando as modas do programa dos Encontros com os Amigos.
0: Valeu, Polaco. Um abraço pro Polaco velho e pro pessoal lá que estão limpando cana, né, tchê? Tamo grudando.
1: Então.
0: Abração pra você. Vai sair o melado, né? Vai ser,
1: vamos adoçar os dentro de cima e os de baixo, né,
0: Valimar? É verdade. O é de baixo.
1: Os dentro de baixo.
0: Ah, de baixo ali, da série. Eu pensei, o é de baixo, né, tchê? Que coisa. O André daqui bom lá tá só tomando um sorvetinho, né, tchê? Abraço pessoal do Gasmeninho lá pra Júcia e pro compadre Anderson e pro pessoal lá ouvindo a gente. Boa tarde pra vocês. Obrigado pela companhia. O Hernanda Fiorella, boa tarde. O Gilmar Espironello, boa tarde pro Gilmar e a Rose também. Boa tarde. Quem mais aí, ó? A pessoal da Purificadora Delícia, Dona Nena. Um abraço pra Dona Nena, pessoal da Purificadora Delícia. Um abração. Então, o pessoal que quiser entrar em contato comigo aí dos prêmios, tá? O pessoal que se identificou aí, ó. A Ângela Piron, tá? Do porquinho, já pra retirar o porco também, tá, Ângela? Se alguém conhecer a Ângela Piron, aí já pode repassar o meu contato ou pedir pra ela entrar em contato comigo aqui pra gente tá repassando, então, já pra retirar o porquinho lá, tá? Que já, senão vai comer demais lá na casa do Felim, e o Felim vai me cobrar a comida aí, né?
1: A boia do bicho lá.
0: Quanto antes ele colher, melhor o porco. É hoje já, né, tia? De preferência, né? Então, nós vamos matar esse porco, né? Vamos comer o bicho. A Leriana da Silva também, né, pessoal? Aí o José Rigue já, viu que o pessoal mandou alguma coisa. A Tatiane Clã, lá de Princesa, Iracema aí, que eu não sei de onde é. A Vaziana Reischer, acho que o Valdir já leva o prêmio dela, que é lá da comunidade do Vardicir, lá.
1: Lá do Padre Reus,
0: né? Uma coisa eu levo junto, deixamos lá, tem procura, né? Eu mando pra ela, tá contigo, se tu puder fazer esse favor pra nós. O Lucas Ferron também, o Edilson Vocuais, o Ijacir Escher, o Ido, e o Edemar Rubert também, então, né? Daí já são os premiados aí, né, tchê?
1: Foi sortudo, né, Valdir?
0: Foi sortudo.
1: Cada um que comprou aí, né, mano? 750 comprador, né, mano?
0: Muito obrigado, gratidão mesmo de coração aí, tá bom? Também não torço pra ninguém. Dale Argentina, dale Messi. É a Alice Rigg, né? É verdade, ela tá torcendo pra Argentina, né?
1: Eles moram perto da Argentina.
0: Moram perto da Argentina.
1: Né?
0: Aí se sentem os castelhanos. Eu também me sinto castelhano. Dale Espanha. Então, vamos ver
1: não
0: quem vai ganhar.
1: Espanhol também, né?
0: Mas eu acho que a Argentina tá comendo.
1: Vai chacoalhar de novo.
0: A Argentina vem moendo, vem arregaçando. Vem quebrando capoeira, tá que nem o Polaco e a Simone, então, o pessoal lá tão...
1: Só na quebrada, né?
0: Deus me livre, vem moendo, né?
1: Vem moendo.
0: É verdade, vamos ver o que mandaram pra nós.
3: Boa tarde, Valdemar, aonde retira esses prêmios?
0: Ó, a Dona Lenir.
3: Aonde eu tiro o prêmio do José?
0: Ô, Dona Lenir, tá comigo, né? Tá comigo aí, ó, tá bom? Se vocês vierem pra Princesa, pra algum lugar aí, já podem falar comigo aí que tá comigo o prêmio, beleza? Tá tudo comigo os prêmios aí. Tá certo? Devagarinho. O único que me preocupa é o porco, que tem que retirar logo. O resto nós vamos entregando. O porco tá comendo demais, né, tia? Que bárbaro. 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Chegou ao fim, Marcelo, de novo.
1: Vamos embora então, compadre. Vai agradecer na audiência do povão aí, a todos vocês. Muito obrigado pela sintonia e até sábado que vem com mais um Conto de Amigos. Aê!

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0: 16 e 3.
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Aí, gente, estamos chegando por aqui, ó. Estamos chegando aqui, 16:04, com o Bailão do Valdemar, começando mais uma super tarde. É uma tarde musical pra mim, pra você, pra todo mundo aí, tá? 24 graus é a temperatura, umidade relativa do ar em 50%, 16:04, 16:04. 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Obrigado pela sua companhia. Bora fazer aquele programaço na sua tarde, bora fazer aquele programa show de bola, então vamos junto, vamos nessa, hein? Pode indicar o seu sucesso, manda pra cá o seu áudio, manda pra cá o seu texto e eu com certeza vou mandar a sua música aqui, ó. Começamos assim, ó, Portal da Serra, Eu Quero Te Amar com o Paulinho, participação do Paulinho.

0: Tá aí, São Francisco, tá de parabéns. Teve também Banda Lunas, Me Apego Fácil, Carisma, Sem Céu e Sem Chão e ainda Portal da Serra, Eu Quero Te Amar. Pra você, ouvindo a gente, obrigado pela companhia na tarde, na sua tarde maravilhosa. 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
0: Quem tá participando aqui, quem tá pedindo música, manda pra cá o seu pedido que eu mando um alô pra você também. Ó, deixa eu mandar uma alôzão aqui, ó. O André, o André daqui, uma fera, uma fera, né? Coisa séria. Quem mais aí, ó? O Marcelo Buenas, toca a banda Sul Mentirosa. Essa é top, bom final de semana, guri. Valeu, um abraço pro nosso amigo o Marcelo Wiesel, né? Valeu, Marcelo, um abração pra você, obrigado pela companhia e pela audiência. JM canta pra gente aqui, ó.

0: Aí, Brilhação Sem Vergonha, 365 dias da Alma Latina, banda Pérola Negra, amo! Amar você, teve o JM, Whisky Solidão aqui na tarde, tá bom? Pra você curtindo a gente, 16 horas e 33 minutinhos, 16h33, Restaurante Galpão 63, toda quarta-feira tem rodízio de pizza, mais o buffet por R$ 35,00 e no sábado rodízio de pizza, mais rodízio de carne, mais buffet livre por apenas R$ 50,00. 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
0: Vamos dar alô pra galera aqui, ó. Ô Sérgio, boa tarde, Valdemar, manda uma boa pra nós aí. Alô, Sérgio. Aquele abraço, meu garoto, pra você, obrigado pela companhia. O Edil Sebel também, um abraço pro Edil Sebel, aquele abraço.
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0: Olá, boa tarde, que programa show, Valdemar, manda música pro Negão e pro Cauã, que estão na lida, nas Três Barras, e estão ouvindo o teu programa. Salete, a vizinha, né? Um abraço, valeu, Salete. Abração pra você também, obrigado, gratidão pela companhia e pela audiência.
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0: Música, mais gente aqui, ó, mais gente tá participando aqui do programa, né? Mais gente pediu música aqui. Deixa eu ver quem é que mandou aqui. O Daniel, nosso amigo Daniel, pediu música. Boa tarde, meu amigo, ótimo programa. Pediu Olhos Verdes, vou tocar aqui pra vocês aí, Daniel, aquele abraço. Quem mais? O Ademir Gerhardt, um abraço pro Ade. Quem mais aí, ó, o pessoal aí tá acompanhando a gente. Tem música aqui, ó, Alma Latina, canta.

0: Sétimo Sentido, toca aquela. Teve também Festere, Flagras de Motel, Banda Dance, Fascina com Rainha Musical e Alma Latina. Olhos Verdes aqui na tarde pra você. 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
5: A presença do presidente dos Estados Unidos, Donald Trump, reforçou o esquema de segurança na reta final do Mundial. Na sexta-feira, a passagem da comitiva presidencial chegando a Nova York provocou bloqueios em ruas e reforço no policiamento. Eu acompanhei a chegada dele por aqui e gerou muito transtorno para moradores e turistas. No domingo, Trump confirmou presença na grande decisão que será disputada no MetLife Stadium, em Nova Jersey. Ele chegou aqui em Nova York na sexta-feira, participou de um evento oficial da FIFA e também, durante a final, deve acompanhar o jogo ao lado de autoridades e do presidente da entidade, Gianni Infantino. A expectativa é de um esquema de segurança ainda mais rigoroso dentro e no entorno do estádio. Eu sou Melina Calduro, de Nova York, para o Acaerte em Campo.
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0: De volta aqui, ó. De volta aqui, 16h52. Boa tarde, tudo bem? Se puder tocar, alô, segurança pro Gabi. Valeu, obrigado. Valeu, Gabi. Um abração pro Gabi que tá ouvindo a gente também, tá certo? Valeu, um abração pro pessoal aí que tá comendo. A gente tem San Marino aqui. Antes eu falo pra você de quem? 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Tem San Marino aqui, ó.

0: Momentos, cantando pra gente aqui, momentos, hein? Música legal aqui, partiu! É, só música boa. Teve também da Nubia Azul, A Semente do Amor, Passarela, Desgramado, e também teve Samarino, Colega de Trabalho. 17 horas e 6 minutinhos, 17 e 6, intervalinho bem rapidinho, intervalo é pequenininho, ó. Já vou mandar alô pro pessoal da Bocha. 17 e 7. 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
0: 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Tem música. Pessoal que tá voltando da Bocha aí, a gurizada tá voltando da Bocha aí. Deixa eu ver aqui, rapaz. Cadê eles aí, né? Cadê eles aí, ó? Cadê a gurizada da Bocha? Cadê a gurizada da Bocha? Aí o nosso amigo Samarone, né? O Samarone tá ouvindo a gente aí, ó. Ô, fala aí que o Freitas tá voltando do Jasque. Pinhalzinho cheio dos pila no bolso e vai pagar a carne hoje, né? Tá certo, Freitinhas. Paga mesmo, ele não é fraco, né? Ele paga mesmo. É dois palitos, já faz um churrascão, né? Faz um churrascão aí. Tá o Freitinhas, tá o Samarone, tá também quem mais aí, ó? Tá quem mais aí, o Copati, e tem mais a gurizada aí, né? Eu ver quem é que tá aqui, rapaz. Ele mandou um áudio aqui, ó.
2: É, né, Dudão? Fui eu, o Freitas, o Roberto. O Copati e o Picoteiro já voltaram.
0: Ó, já voltaram, então. Tá o Samarone aí também, tá junto, né? Tá junto, rapaz. Que coisa! Nova geração aqui, ó.

0: Tá aí cantando pra gente, Calmon, né? Calmon cantou pra gente aqui, ó. Música legal do Calmon aí. É, a música bonita aqui, ó. Por você. Teve Flávio Delcinho, Banda Ouro, Tá Difícil de Voltar. Banda Sul, Mentirosa e Nova Geração, Te Chamo de Anjo, aqui na tarde. Um abraço pro nosso amigo Francisco Chaves, um abraço pro nosso amigo Chico, ele pediu uma do Rogério Magrão, vou tocar na sequência aí do Rogério Magrão, tá bom? Quem mais aqui? O meu amigo Arlindo Horst. Abraço pro Arlindo, boa tarde, Valdemar, um alô pra nós aqui no trabalho e viva a Argentina, né? Tá torcendo pra Argentina, homem? Torcendo pra Argentina, né? Eu vou torcer pra Espanha amanhã, até que eu posso, né, tchê? É verdade, dá-lhe Espanha, né? Dá-lhe Espanha. É verdade, muitos torcem pra Argentina. Eu já não tenho muito, não torço pra Argentina, até devido a esse, querendo ou não, tem essa rivalidade, né? Tem, não adianta, Brasil e Argentina. Quem conhece a rivalidade que tem Brasil e Argentina, não torce pra Argentina nem a pau, né? Admiro o futebol lá do pessoal, admiro o futebol do Messi, admiro a pegada da Argentina, é uma pegada fora de série, né? Os caras tão voando. Eu acho que a Espanha vai ter dificuldades contra a Argentina, mas vai ser um grande jogo. Mas eu vou torcer para a Espanha amanhã, até porque se a Argentina ganha, a Argentina vai para 4 títulos, né? 4 títulos, e aí fica um só atrás do Brasil, rapaz. Que coisa! Até isso nós temos que torcer. E nós ver o Brasil ganhar um título vai ser meio difícil, velho. Vai ser bem difícil a gente ver. Ah, não sei não, viu, se a gente vai conseguir ver ainda a seleção brasileira ser campeão do jeito que tá, do jeito que esses jogadores brasileiros jogam, realmente é fora de série, viu? Os caras não têm vontade nem pra andar, né? Caminham em campo, cara. Tu não vê jogador da Argentina caminhando, tu não vê jogador da Argentina fazendo corpo mole, os caras botam pra rachar mesmo, né? Botam pra rachar mesmo. Então, a Argentina, com certeza, tem todas as condições do mundo de ser campeã amanhã. Amanhã é a grande final, né? Amanhã é a grande final. Hoje tem a decisão do terceiro, né? Tem a decisão do terceiro. Mas, realmente, aí o torcedor da Argentina tá muito confiante, né? Tá muito confiante, tá certo? É, com certeza. 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Tem música, tem mais música aqui, ó. Tem Porto do Som antes, depois tem Rogério Magrão aqui.
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0: 17h37, Indecisão, Me Esperando no Altar, Doce Encanto, Página Virada, Rogério Magrão e Banda, Moda que Incomoda e Porto do Som, Coração de Lata. Pra você ouvindo a gente, obrigado pela sua companhia. 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
1: Tá aí, musical Signos, Nada é Tão Perfeito, Navisson, eu Volto, Florestação, Brigando e Se Amando, teve Alex Dias, Cor de Cuia, participação da banda Sonho Real. Um abraço pro nosso amigo Dionísio Fontana, tá aí ouvindo a gente, um abraço, pediu uma escolha do programa, um abração pro nosso amigo Dionísio Fontana aí acompanhando a gente, tá bom? 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
1: Intervalinho. 17h54.
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7: A disputa pelo terceiro lugar também vale um prêmio individual muito importante. A artilharia do Mundial. O inglês Harry Kane e o francês Kylian Mbappé entram em campo com chances de terminar a competição como goleadores. Mas, claro, além de todos esses nomes, nós temos o argentino Lionel Messi, que já é o líder na artilharia até então. Além da medalha de bronze, França e Inglaterra jogam de olho nas marcas pessoais de seus principais atacantes. A corrida pela artilharia costuma ser um dos destaques das fases finais e pode ser decisiva justamente neste fim de semana, nos últimos 2 jogos do torneio. Eu sou Melina Calduro, de Nova York, para o AKERT em Campo.
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das 8h10, Indústria Musical, Mesa de Bar, Corpo e Alma, ponto final. E teve Rainha Musical, quinta parcela e banda legal, Você Vai Chorar. 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Tem música, Doce Pecado canta aqui, ó, na sequência, ó, Ai de Mim.

0: Tá aí cantando pra gente música legal aqui com a banda Novo Destino, Sofredor. Pra você curtir a gente, teve também Estrela Negra, Amante Fiel, JM de Consinha Comigo, André Renner e Brilhação Morango.
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0: 18 com 26.

0: Ah, o refrão é fácil, né?
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18h39, G10, roxo no pescoço, banda Champion, mais na cara que barba, Porta da Serra, Portal da Serra, né? Portal da Serra, amor gostoso, festeria amigos de copo com participação do Talagaço. 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Banda 10 canta aqui, ó.

0: Bora. Pode entrar!
1: Oh, e aí, vocês viram a morena?
2: Eu também não vi.
1: Meu Deus do céu.

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5: A FIFA definiu os uniformes que serão utilizados nas partidas decisivas. Todas as seleções entrarão com seus uniformes tradicionais. A França entra em campo com o tradicional uniforme azul, enquanto a Inglaterra joga de branco. Já na grande final, as seleções também seguirão os seus modelos principais. Então, a Argentina jogará de azul claro com listras brancas e a seleção espanhola de vermelho. Essa decisão respeita o contraste que é exigido pela FIFA para facilitar a identificação em campo e pelas transmissões de televisão. A definição dos uniformes faz parte de um protocolo e considera critérios como visibilidade, arbitragem e os padrões internacionais da competição. Eu sou Melina Calduro, de Nova York, para o Acaerte em Campo.
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